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0: 9-0 a liberado.
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0: Eita, Lelê.
1: Você nunca botou um quilo de arroz na minha mesa? Quero nem saber. Tô comendo nada, meu velho. Qual é, mané? Um negócio, rapaz. Negócio pra curar chibiatagem, não. Vou arrumar um pagode com a galera do meu bairro, que eu quero enricar, certo? Bora, Chico, puxa esse negócio aí, vai.

0: para. Parou, parou! Chico, acabou, Chico. Para, rapaz.
1: Para, Amazon, rapaz, e o cachê?
0: Quem vai olha, rapaz, para esse negócio, Chico. Ó, você tá fora da banda, vô.
1: Só parar, o cara não paga, rapaz.
0: Pô, rapaz, para esse negócio, miséria.
1: Deixa eu tocar.
0: Eu vou arrumar lá desgraça, vem.
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0: Meia-noite e um.
2: Pai nosso que estás no céu, santo é o teu nome. Que o teu reino venha sobre nós e a tua vontade seja feita aqui na terra, assim como é feita no céu. Dá-nos hoje o alimento de que precisamos. Perdoa as nossas ofensas, como também nós perdoamos os que nos ofenderam. E não nos deixes cair em tentação. Livra-nos do mal.

0: Olá, meu amigo. Olá, minha amiga ouvinte. Eu sou o Padre Ezequiel. Esse é o momento de despertar para o amor. Hoje eu queria falar sobre realizar o meu ser, pessoa, e fazer a vontade de Deus. Vejam que por muito tempo, pela pregação da igreja, pela teologia que nós tínhamos, nós compreendíamos que para fazer a vontade de Deus era algo difícil, tinha que fazer muito sacrifício, não podíamos nos envolver com as coisas do mundo, porque as coisas do mundo estavam relacionadas com o pecado. Mas hoje, com a evolução das coisas, da teologia, da compreensão humana, a gente percebe que é exatamente o contrário. Porque Deus é amor, Ele só sabe, só quer e só pode amar, e está nos sustentando o tempo todo no amor. Quando nós fazemos a vontade de Deus, que é viver a vida de forma consciente, ou seja, cada um precisa fazer esse caminho de consciência. Bom, isso é bom para mim, isso não é. Isso eu faço agora é um desejo, mas a longo prazo pode me trazer consequências negativas. Tudo isso é consciência. Então a pessoa precisa tornar-se mais madura na consciência. E na medida que ela se torna madura na consciência, que ela vive a vida de forma decente, de forma amorosa, de forma a não prejudicar ninguém, de forma a respeitar os outros, a respeitar a vida, de forma a não querer passar a perna em ninguém. Então, a vontade de Deus é isso, é viver bem, é viver com qualidade, é viver de forma ética e justa. Por isso, vivendo assim, isso realiza o meu ser, realiza aquilo que eu sou, porque nós poderíamos perguntar, eu sou convidado a ser o que nesse mundo? Os filósofos diziam, torna-te o que és, ou seja, busca a tua essência. E a essência está intimamente ligada a Deus, porque Deus é a origem de tudo. Por isso, viva bem, vivamos bem, façamos o melhor e sejamos felizes, que é isso que Deus quer. Rezemos. Deus Pai de amor, fonte da bênção, fonte da graça, nós queremos viver a vida de forma ética, de forma justa, fazendo o melhor de cada dia e expressando o nosso amor, a nossa fraternidade, o nosso respeito, o nosso senso de justiça em tudo aquilo que fazemos, para fazer bem as coisas, não prejudicar ninguém e construir o mundo que todos desejam. Sobre todos, desça a bênção em nome do Pai, do Filho e do Espírito Santo. Amém.
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0: Eu vou ler agora um poema novo de Wally Salomão, que ele chama de Remix Século XX e eu o chamo de Polivox.
1: Uma hora e 40 minutos.

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0: 3:10.
1: Ah, vai, marimbonde é um trem danado mesmo, mas não sendo na gente, tem dia que até é engraçado.
2: É. Quando pega na nuca de um companheiro assim perto,
1: você vê trusquear, hein?
2: É bom.
1: Eu já vi acontecer uma maçaroca com esse negócio de marimbondo, menino. Esse foi duro mesmo, mas ele não foi comigo, não. Foi com o companheiro. É. Um sujeito muito abusante que nós tinha lá. Ele era aquele bichão, filho. O pai dele era o tal. Então tudo dele era melhor mesmo que eu. E ele judiava com nós, rapaz, que nós era mais fraco.
2: É tupetudo mesmo.
1: É, a gente não tinha nada. Era nas trocas de dia e ele judiava com a turma mais fraca. Então, abusava. E ele tinha uma bestona muito alinhada, só uma riata daquela que lumiava mesmo. Aí um dia, e o pai dele tinha um outro peãozinho lá, apartar vaca, tirador de leite. Dia de domingo, ele acabou de tirar o leite, ele falou pro rapazinho: ah, vamos dar um passeio hoje, fulano, vou ver umas moças. Aí o outro falou: ó, você que manda. Não, busca a tropa pra nós vamos. Aí o outro reuniu a tropa, ele arriou a mulona dele, o outro arriou um cavalinho velho lá do pai dele, e saíram os dois. Sadio. E aí vai lá, morador, é longe, menino. Ele lá ia beirando um matão, uma estrada beirando um mato num cerradão, hein? Vai lá na cabeceira. Eu não sei o que que deu, rapaz, que deu um dilurimento nos bofos dele. Eu acho que foi um circuito que deu na tripa dele. E é que aquele dilurimento, senhor, é, a massa dele tá muito seca, ressecada. E ele saiu já com aquele dilurimento assim, a pior da mula já gemendo, marrou a mula e saiu pra banda do mato no cerrado, caçando um lugarzinho mais ajeitado pela ninhar. E vai, quando já tava pra entrar no mato, ele rodeou uma moita de murici e deu num trieirinho de gado que vinha do mato pro cerrado. Aí quando deu no trieiro limpinho ali, aí ele desarriou e aninhou. E é que o murici só ainda tinha uma gaia na altura que ele aninhou e trancou na gaia. Só e é que o miolo da tripa dele tava, era muito seco, não dava de si. Ele pegou na gaia e foi espremendo. Foi ajuntando força, foi ajuntando e foi correndo água nos olhos, foi. E tinha hora que a veia do pescoço dele quase arrebentava dele. E aquilo não abalava, só ia a dor. Aí com muito ele fazer muita força, aquilo foi dando de laciar um pouquinho. Aquilo foi dando de aluir. E ele apertando, quando apontou aquela batata, menina. E ele ajuntando força. Quando aquilo deu de romper um pouquinho, quando ele ajuntava, aquilo viajava um tantinho assim. Quando ele parava pra tomar um fôlego, aquilo quietava outra vez. Ele tornava a juntar, chegava quase arrancar a gaia do murici. E aquilo foi indo desse jeito, devagarzinho. Você olhava aquilo, só mesmo você vê um cabo de foimão, lisinho. E aquilo foi viajando devagarzinho, tanto ele fazer força. Foi até que aquilo bateu a testa no chão. Mas ainda tinha muito mantimento pra viajar. E eu não sei se vocês, algum de vocês, já deve ter visto um marimbondão que anda de a pé. Ele é um animal assim, rapaz. Sabe que é um tal marimbondo caçador?
2: É.
1: E vinha no trieiro. Aí ele insistindo ali apertando. E o marimbondo chegou naquele toco lá no meio do caminho. Aí ele parou, rodeou aquilo, cheirou. resolveu filmar naquilo. Quando chegou lá onde o trem tava vaporando, não tinha recurso dele subir mais, ele tornou a parar, rodeou outra vez e resolveu arruir, rapaz.
2: Isso.
1: E a aba do trem tava pra baixo um tanto assim, acompanhando aquilo. Quando o marimbondo tacou aquela tesourinha que fez cosca, rapaz, ele fechou o registro de uma vez. E fechou a gabina do marimbondo pra dentro, rapaz. E aí a carroceria dele ficou pro fora e cuspiu a polpa desse caboclo. Um ferrão que era isso, ó. Quando ele mandava, esse sujeito arrancou essa moita de murici no estamo. E bufando e pulando. E o marimbondo tá tacando o prego. Quanto mais o marimbondo se ruava, mais ele ajuntava. E o companheiro que tava esperando ele lá no caminho, incomodou com aquele laranzé dele. Gritava, o que é isso, fulano, o que é isso? E ele tá só gás de pau quebrando e ele bufando. Foi até que ele torou o marimbondo no meio, rapaz. Quando ele chegou lá aonde tava a mula, só que ele foi acabar de abotoar a caça, a caça dele não coube a polpa dele, já tinha inchado tudo. Foi se voltar a passear.
0: 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Essa é a rádio. 3 horas e 17 minutos.

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1: 5 horas e 14 minutos.
2: Bom dia, bom dia, bom dia, muito bom dia a todos os ouvintes da 104.9 Rádio Cidade. Bom dia, começando mais uma semana iluminada por Deus. Hoje, dia 11 de maio de 2026, começando mais um programa diretamente da Cidade Sertaneja. E você aí, já acordou? Acorda, meu povo! Acorda, porque agora, com vocês, ela, a irreverente, a alegria, a correria, a alegria, a rainha sertaneja.
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2: E eu por cá, Dalva Produções, e você aí é o meu convidado, é a minha convidada mais que especial para fazer parte desta nave sertaneja que começa agora com muito modão especial para vocês.
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2: E agora vamos começar essa semana iluminando a vida de cada um de vocês, pedindo a Deus amor, paz, sabedoria. Vamos pedir a Deus que essa semana seja a semana melhor do que a que já passou, que nos dê saúde, paz, alegria, prosperidade e que nos coloque de pé para começarmos uma semana trabalhando sob a proteção do nosso Senhor Jesus Cristo. Ou então, que nos dê saúde para passar essa semana, para cuidar da lida, para cuidar das verduras, para cuidar aí da plantação, né? Para cuidar aí da casa, você que trabalha, para cuidar do seu trabalho. Então, a todos vocês, a todos nós, pedimos agora proteção de Deus, daquele que nos guia, daquele que nos coloca de pé todos os dias. Então vamos acordar hoje pedindo a Deus mais sabedoria, mais alegria, mais amor no coração. Vamos seguir o dia. Agora você que já acordou, já fez aquele gostoso, já colocou água no fogo, já levantou, já dá uma gargareja na boca pra tirar as bactérias. Agora então, levanta, meu povo, levanta e vai fazer o cafezinho, o saboroso, o mais gostoso. E agora eu quero falar, eu quero colocar aqui, ó, a minha maricotinha, a cabritinha mais amada do Brasil. Ó, e o meu jumentinho? Tá preguiçoso, hein, jumento? Jumentinho, jumentinho, tu fica na sua, meu. Ó, jumentinho, eu tô de olho, não sei. A semana tá começando, muito trabalho pra nós, viu? E o nosso porquinho, a nossa vaquinha, agora o puleiro vai acordar você, que essas galinhas já tá tudo ali piscando oi.

0: Hoje segundou e mandar um alô, sabe para quem? Os barraqueiros, o pessoal da barraca, lá na Feira Livre de Guanambi, que já estão preparados, já tá tudo lá com as barraquinhas montadas, né? A feirinha nossa aqui da cidade, que chega fresquinha lá na Feira Livre de Guanambi. Um alô especial a todos vocês, de 1 a 100, sem faltar ninguém!
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0: E agora vamos de música, daqui a pouquinho eu volto. As mais gostosas estão aqui. Convite de baile, Gino e Gino, Raízes Sertaneja.
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1: As mais gostosas estão aqui. 104,9. 5 horas e 19 minutos. A rainha do sertanejo da...

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4: 5 horas e 30 minutos.
5: É isso aí, estamos de volta com o programa de maior audiência das manhãs do Rádio Guanambiense.
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5: E agora, cadê meu jumentinho? Vamos acordar o povo, jumentinho, que o povo tá na hora de acordar. Hoje é dia de fazer caminhada, hoje é dia de voltar à rotina, hoje é dia de ver a agenda da semana, hoje é dia de saber se vai pro médico, se vai pra feira, se vai pra onde? Pro laboratório, né? Então, pra todos vocês aí, acorda, meu povo!

0: E ontem foi o Dia das Mães, né? Desejando mais uma vez feliz Dia das Mães a todas as mães. Essa mulher que merece amor, carinho, essa mulher que cuida da família, cuida da lida, cuida dos filhos, cuida dos gatos, das galinhas, dos porcos, né? Ela cuida de tudo. A você, mãe, parabéns, viu? Essa mulher guerreira, empoderada, que tem força para tudo. E também essa mulher empreendedora, essa mulher que trabalha fora, que cuida do serviço, que tem o seu dinheiro, né, para manter a sua família. Então, a você, mãe, também, né? Essa mãe que todos os dias acorda cedo e cumpre com a sua obrigação, trabalha fora, trabalha em casa, essa guerreira, feliz Dia das Mães. E agora tem muita gente na linha, mas antes eu quero mandar um alô especial. Gente, tem muito ouvinte aí da Rainha Sertaneja dentro de Guanambi. E assim, por todos os lugares que eu ando, eu só encontro pessoas. Eu estive na Seresta de Cid, foi muito boa a Seresta, foi ótimo, foi um local, um ambiente familiar, tranquilo, né? Quem esteve lá sabe. E eu encontrei com várias pessoas e conheci pessoalmente. Orlando, quero mandar desde já, obrigado pela sua sintonia. O meu amigo Pitica também, que tá ligadaço nesse programa, acorda todo dia 5 horas da manhã, liga o radinho, já fica sintonizado, né? Pitica, Lacerda aí da Fazenda Tabuinha, para o nosso amigo Normando, né? Normando, ô Orlando, Normando, você tá me ouvindo, Normando? Dá um alô para mim aí, para falar direitinho o seu nome. Gente, deixa eu passar o telefone da rádio.
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0: Olha só, anota aí para o número 99929-104.9. Então, para vocês, gente, tem muita gente. Eu estive numa fazenda ontem, lá próxima a Seraíma, muita gente me escuta. Pindaí, estive em Pindaí sábado fazendo locução. Muita gente também falou que me escuta. Então, gente, tá sendo líder de audiência esse programa agora. E tem muito radinho ligado, tem muita gente sintonizado. E tem celular aí tocando a música da rainha, ouvindo a rainha, 5 horas da manhã. Então, a todos vocês, gratidão, amo vocês. Beijo no coração de cada um de vocês, viu? E tem uma amiga minha que eu reencontrei, era ouvinte minha da Rádio Alvorada. Aí, deixa eu ver como ela mandou pra mim aqui, deixa eu ver cadê ela. Daqui a pouco eu dou um alô, você não achar ela, viu? Então, pera aí, minha amiga, ela disse que hoje é Lourdes, Lourdes de Pindaí, ela tá ligadaça no programa, mandou pra mim até um vídeo aqui mostrando que ela já tava sintonizada aí na 104.9. Lourdes, um beijo especial e obrigado pelo carinho, minha linda. Gente, como vou, talvez alguém não conhece a minha trajetória, eu já passei pela Rádio Alvorada, fiquei alguns anos na Rádio Alvorada, passei pela Rádio Cultura, encontrei com um rapaz, ele falou bem assim: ô, Dalva Produções, eu adorava suas gargalhadas. Eu era a rainha da sofrência. Então, pra quem não me conhece, eu era a rainha da sofrência, Dalva Produções. E hoje eu sou a rainha sertaneja. Continuo Dalva Produções. Então, pra vocês que não me conheciam, essa é a minha trajetória, viu? Então, assim, eu era antes da Rádio Alvorada, depois fui pra Rádio Cultura e hoje eu estou aqui na 104.9. Já tem um ano que eu tô aqui e, assim, e esse programa eu amo fazer porque ele é de manhã, a hora que a gente acorda. E eu consigo levar minha alegria, consigo levar minha risada, consigo tirar você desse astral que você levanta. Se você tiver no astral ruim, você fica comigo, com astral bom. Se você tiver no astral bom, vamos fazer aquela caminhada, dá aquela gargalhada, levanta agora dessa cama e dá um sorriso. Ai, aquele sorriso gostoso pra começar o dia. E olha só, tem muita gente aí, vamos começar? Bom dia, bom dia, bom dia, bom dia. Bom dia, meu povo, fala comigo.
2: Se você descer pra rua quando for 8 horas, você vem aqui, vem pra você olhar.
0: Ué, que negócio é esse? Ô, oh, meu Deus, mandou áudio errado, deixa eu ver quem é. Zenaide?
2: Dá pra mim aqui?
0: Aí... Ah, ela errou, gente. Era 4 horas da manhã, ela foi passar um áudio pra alguém? Passou pra mim. Cadê Francisco, gente, que não deu ar da graça? Francisco, aparece Francisco. segunda-feira, você desaparecido. Por onde anda, Francisco? 4 de 250, diga um alô pra mim aí, vai.
3: Geraldo Ferreira, boa noite.
0: Oh, meu Deus, Geraldo, esse povo tá
3: correndo. Davinha, bom dia. É 4.250 que tá falando.
0: Oh, meu Deus.
3: Como é que foi o Dia das Mães aí? Foi bem?
0: Foi bem, eu mereço.
3: E pra mim, graças a Deus. Meu aniversário foi bem, Dia das Mães foi bem. Beleza pura, gostei de tudo. Bom dia, 4.250 que tá falando. Se tiver algum sorteio, fala, viu?
0: Gente, como é que não dá sorriso? Acorda de madrugada. Uma acorda com o olho fechado, passou áudio pra uma pessoa, chega no programa. Que hora eu sei quando é 8 horas, você passa aqui, eu pum, já tirei do ar. A Zenaide, acorda, minha amiga. Que é Dalva Produções, minha linda. Aí o outro chega chamando Geraldo. Parece que nem dorme direito. 4.250. Ô, meu amigo. E agora? Foi o aniversário dele. Vamos cantar parabéns pra ele? Lá vai pra você, amigão do meu coração.

Parabéns, 4 de 250. Que Deus te proteja, te abençoe, te dê muitos anos de vida, meu amigo. E deixa eu ver aqui o que, ele falou comigo. Eu encontrei com ele na rua, ele falou: você canta meus parabéns. E também o Dia das Mães foi bom, graças a Deus, né, gente? Foi um dia difícil pra mim. Meu primeiro ano sem a minha mãe. Mas eu sempre tô pedindo a Deus pra me dar força e me colocar no controle da minha vida. Pra mim continuar seguindo, eu preciso muito continuar trabalhando, eu preciso muito continuar com vocês. Então eu tenho certeza que aquele lá de cima já colocou a mão e já falou: vai andar, minha filha, vai andar, que eu tô segurando a sua mão. E assim, aí cada dia que eu acordo, Deus me dá mais força para estar aqui com vocês, fazendo esse programa que eu mais amo na vida, é estar cada dia levando um pouquinho dessa minha alegria para vocês, levando um pouquinho desse carinho, dessa luz, dessa chama que não apaga. Ai, eu adoro estar com vocês todas as manhãs, acordar, tá por aqui. Tem hora que é difícil acordar 4 horas da manhã. Ei, cadê o jumentinho? Que jumento preguiçoso é esse? Ó, eu vou falar uma coisa, eu vou mandar um recado aí pra o padinho de jumentinho, que jumentinho não quer trabalhar, jumentinho fica rouco, eu mandei ele urrar, que ele não urra. Vai jumentinho, não tem jeito, não sei o que tá acontecendo com esse jumentinho. Eu tô fazendo de tudo com esse jumentinho pra ver se esse jumentinho segue na frente, segue, fica no programa, mas não tem quem aguenta, gente, tá difícil. Então, ele só fica bom quando o padrinho dele chega e dá aquela chegada nele, ó, vê se, gente, fala sério, vê se esse jumentinho é rouco. Eu acho que ele é mais preguiçoso do que rouco, ó.

Eu não sei aonde Tony foi arrumar esse jumentinho pra mim. Porque foi ele que trouxe o jumentinho e me deu. Ó, Tony, obrigada, viu? Não, primeiro eu vou agradecer, né? Senão o Tony vai ficar chateado. Tony Nogueira, 9 horas é o programa dele hoje, falando sobre os horóscopos. Ei, Tony, tem muita gente pedindo horóscopo aqui cedinho. Mas, gente, 9 horas já tem. Aí, já pensou, eu dou um horóscopo aqui agora, Tony dá outro 9 horas. Não tem jeito, vocês vão ouvir das 9 horas, tá bom? Então fique ligado aí. Vamos ver que tem mais gente pra falar comigo. Gente, manda um bom dia especial pra sua amiga, pro seu amigo, pra uma pessoa que você não conhece. Manda um bom dia especial aqui na rádio, desejando uma segunda-feira iluminada. Uma segunda-feira que a gente vai orar pelas famílias, ó. Todo mundo agora, todo mundo orando pela sua família, orando por você, orando por nós, rezando, orando, do jeito que você quiser, cantando. É só um pedaço.

família de vocês. Abençoa todas as famílias de Guanambi, as famílias da Bahia, do Brasil, do mundão de Deus. Abençoe a todos vocês.

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1: E agora, tem gente aí? Fala comigo, Angelita.
2: Bom dia, minha
1: Bom
2: rainha.
1: Bom dia, sertanejo. Querida.
2: Quem tá falando aqui é a Angelita do Aeroporto Velho.
1: Ô, Angelita, legal.
2: Tá com um modão bom pra mim aí. E me coloca no meu nome no sorteio. Tá na 104, tá feliz.
1: Tá bom, gente. Ô, Angelita, obrigada pela sua participação, minha querida. Aeroporto Velho, mais um bairro. Chegando no programa da Rainha Sertaneja. Gente, amanhã eu vou falar todos os sorteios da semana, viu? Que hoje é dia da gente desejar um bom dia, uma boa semana.
3: Bom dia, Dalva, bom nossa dia, rainha sertaneja. Querida. Que tenhamos um início de semana abençoado.
1: Isso.
3: Que tudo possa ser feito em nossas vidas, na presença de Deus. Que Ele possa derramar o Seu Espírito Santo sobre nós, sobre nossa família, sobre o nosso trabalho. E eu gostaria de ouvir uma música, Filho Adotivo, só para curtir. 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
1: Isso aí, minha linda.
3: 104, tá feliz.
1: Eu gosto dos meus ouvintes, que eles são fiéis. Valeu, minha linda, ter uma semana iluminada por Deus. Deixa eu ver aqui, quem foi que mandou um alô para mim? Tonico! Tonico mandou um bom dia, Tonico! E você fala comigo, minha linda, já tá acordada, já tá aí com os guerreiros do SAMU. Desde já, já vou mandar um alô especial para eles. Eles que estão na rua, dia e noite, fazendo, cuidando, dando amor às famílias e salvando vidas. Além de Deus, né, que primeiro Deus, depois eles. Um alô especial da Rainha Sertaneja, pessoal do SAMU, a toda a equipe do SAMU, um bom dia especial.
4: Bom dia, minha loura maravilhosa.
1: Bom dia.
4: Aqui é Ju, cozinheira do SAMU. Manda um bom dia aí para os nossos guerreiros do SAMU e nossas guerreiras. Tenha uma segunda-feira abençoada por Deus.
1: Amém, minha linda. Já mandei aqui, você já tá na lida aí, Ju? Já fez aquele cafezinho gostoso? Hoje eu tô com vontade de comer bolo frito. Que delícia. Gente, hoje vamos estar na Casa Ramalho, ali próximo à feira. Vai ter um saldão do Dia das Mães. Então, quem não comprou antes, deixou pra depois, dá uma passadinha lá hoje que eu vou estar por lá, viu? E agora vai um modão pra vocês. Agenda rabiscada. Milionário José Rico.

0: 5:49. 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
1: 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Essa mãe aí, essa é a mãe, aquela mãe da a galinha com aqueles pintinhos. Ela cuida da família inteira, Dona Regina do restaurante Regina. Feliz Dia das Mães, viu? Eu vou passar aí pra te dar um abraço. Ontem eu senti uma vontade de ir aí, mas ontem eu tive compromissos, não pude ir aí, viu? Monique, um beijo. 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E quem tá aí? Marcos, fala comigo, Marcos.
2: Que frio aí, Curitiba, mas é o frio hoje, hein?
1: É Curitiba, gente. Marcos de Curitiba tá ligado. Marcos, eu quero mandar um beijo especial pra toda a galera de Guanambi que tá aí juntamente com você aí em Curitiba.
2: Bom dia, Dal.
1: Bom
2: dia. Que frio aí, Curitiba, mas é o frio hoje, hein?
1: Ixi, tá um frio doido, hein? Tá um frio que tô... Aqui não, aqui tá um dia tranquilo, um dia ameno. Eu vim com uma blusa de frio, mas já liguei o ar. Guanambi é de açúcar, Marcos. Marcos, um beijo especial pra você, um bom dia de trabalho, viu? Você tá aí com saudade da nossa city aqui, né? Nossa Guanambi de açúcar, eu já morei fora. Eu ficava doidinha pra vir em Guanambi, olhar pra conversar com alguém de Guanambi. Que bom, viu? Ó, gente, manda um alô pra Marcos aí, que ele tá lá em Curitiba, viu? Trabalhando lá. Gente, e agora, Sérgio Reis, Chico Mineiro.
3: 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Sinto uma tristeza, uma vontade de chorar, lembrando daqueles tempos que não mais hão de voltar. 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

5:55. 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
12: 6:09.
13: Estamos de volta com esse programa de maior audiência das manhãs do Rádio Guanambiense. E tem muita gente dormindo, vamos acordar, porque a segundona braba chegou. A segunda começou, chegou, trazendo para vocês aquele compromisso especial de início de semana. Muita gente tem que trabalhar, tem que correr atrás do prejuízo, do preju. Então acorda, meu povo! É o porquinho. Vamos ver quem tá aí, fala comigo. Tem muita gente hoje.
14: A gente manda um bom dia especial pra sua amiga, pro seu amigo. Gente, pra falar comigo. Gente, manda um bom dia especial pra sua amiga, pro seu amigo, pra uma pessoa que você não conhece.
15: Bom dia, Dalva. Quem tá falando aqui é Cida do Baixo Santo Antônio. E ofereço amor e amor batismo para todos vocês aí da Rádio Cultura. Principalmente para você e sua família. Quem tá falando aqui é Cida, é prima de Tony Nogueira.
13: É, Cida.
15: Bom dia, minha guerreira. Eu tô ouvindo.
13: Bom dia, Flor. Bom dia. É assim mesmo, é muita rádio, né? Mas é a 104.9. Cida, um beijo especial da Rainha Sertaneja para você, viu, minha linda? E ô, minha amiga chegou, Lourdes, eu encontrei com ela em Pindaí, ela pediu a música, vou passar daqui a pouquinho a música. Isso é mulher guerreira também, ó.
15: Bom dia, Dalva, tô aqui ouvindo seu maravilhoso programa, um programa que eu amo muito, eu gosto muito de você, Dalva. Oh,
13: valeu, minha linda.
15: Roda minha música aí, deixa as águas rolando.
13: Agora.
15: Andréia Andrade, valeu, Dalva, bom dia.
13: Bom dia, valeu, minha linda, fiquei muito feliz.
15: Dalva, eu tô aqui ouvindo seu programa, que programa maravilhoso. Hein, Dalva? É verdade, as gargalhadas são gostosas de ouvir uma mulher guerreira com você. Bom dia.
13: Ô, Lourdes, fiquei tão feliz de reencontrar, saber que tá bem, viu? Gostei muito, viu? Beijo, é isso aí, vamos começar o dia feliz, né? A gente tem que sorrir, colocar pra fora. Tem dia que eu mando o povo acordar e falar assim, fala, bom dia, Deus! Bom dia. É assim que a gente começa. Lourdes, vou passar daqui a pouco em sua música, viu? Gostei. Beijos, Melina. Continue sempre participando, sintonizada comigo aí, que eu tenho certeza que cola com Dalva Produções, a rainha sertaneja.
12: Bom dia, Dalva.
13: Bom dia.
12: E aí, tudo bem?
13: Tudo bom, querida?
12: Aqui tudo bem, graças a Deus. Ei, Dalva, quero pedir pra, se puder, cantar, rodar os parabéns para minha mãe, Edith, lá em Candiba, que ontem foi o aniversário dela, 91 anos, graças a Deus.
13: Que lindo!
12: E desejo também um feliz Dia das Mães para todas as mães, que Deus continue abençoando cada uma. Meu Dalva, que Deus abençoe você, fortalece e dá força nesse dia. Que Deus abençoe você, tenha um bom dia. Que Deus abençoe, Dalva.
13: Amém, querida.
12: E desejo a próxima música para todas as mães que estiver na escuta do programa. Que Deus abençoe, principalmente para você, Dalva. Bom dia,
13: bom
12: fica
13: dia.
12: Com Deus, tenha um bom dia.
13: Bom dia.
12: Selma do Marabá. Que Deus abençoe.
13: Ô, Selma, obrigada, minha linda, obrigada, viu? Realmente são palavras de conforto que me faz seguir em frente, viu? Enquanto você estava falando aí da sua mãezinha de 91 anos, eu fiquei pensando, gente, eu também sou mãe. Mas foi um dia tão difícil que eu até esqueci que eu era mãe, sabe? Porque parece que só minha mãe que existia pra mim. Mas a vida é assim, né? Deus dá a gente, como diz, Deus dá o frio conforme a cobertura. Quem acorda cedo, como é que é? Quem madruga, Deus ajuda. E agora vamos cantar os parabéns para a Dona Edith. Aí, deixa eu ver, é a Dona Edith que ela falou, né?
12: Bom dia, Dalva. E se puder cantar, rodar os parabéns para minha mãe, Edith, lá em Candiba.
13: Isso, Dona Edith. Ô, minha linda, 91 anos, que bênção. Que coisa linda que Deus dá, né, gente? Tem pessoas igual 91 anos, meu pai viveu até 92, mas foi uma bênção, gente, você ter uma pessoa na sua família com essa idade. Então, Deus abençoe, Dona Edith, continue, que Deus dê muita força, muita saúde, muita paz, muita prosperidade pra senhora continuar aí firme e forte. Parabéns. Vamos cantar os parabéns para a Dona Edith, 91 anos de vida. Aí, aqui da Rainha Sertaneja, direto.

0: Parabéns, dona Edith. Deus abençoe a senhora, viu? Fiquei tão feliz. Não te conheço, mas eu tenho certeza que a senhora é uma pessoa maravilhosa, viu? A energia já chegou aqui. Eu estou mandando a minha aí pra senhora. Bom dia, Dalva, que é Lenice. Passa uma música com o Amado Batista aí, só pra curtir. Valeu, minha linda, daqui a pouquinho. Vamos, quem tá aí, fala comigo, Cidinha.
1: Bom dia, Dalvinha.
0: Bora.
1: Como é que tá, Dalvinha? Como passou de
0: vou
1: a noite?
0: Bem, graças a Deus.
1: Dalvinha, passa pra nós, Zezé de Camargo e Luciano, se for possível. Vou dedicar primeiramente para você, Dalvinha, para a galera do grupo e para meu esposo, meus dois filhos, meus quatro netos, minhas irmãs no Tanque Caldeirão e para todos que estiverem na escuta. Valeu, minha rainha sertaneja. Beijo, abraço. Tá na 104 feliz.
0: Valeu, minha linda. Francisco, você apareceu, meu amigo? Por onde tu andava? Agora vamos ouvir Gil Gomes. Ei, Gil, você me mandou mensagem, né? Eu saí esse final de semana, fiquei esses dois dias aí fazendo uma agenda, cobrindo uma agenda de shows, né? Porque agora eu voltei à minha rotina, gente. Mas, Gil, o que é que você manda, meu amigo? Fala com a gente nessa segunda-feira maravilhosa.
2: Bom dia, minha amiga Dalva. Bom dia, ouvinte da 104, aqui é Gil Gomes, do Barbie de Aflor. Ô, Dalva, quero ver uma música com o Leco e o Robertinho, o presidente Lavrador. Essa música eu feliz para tocar, Parque da Paz, a Fazenda do Grama, Martina Vitamel, João Nogueira, Barbosa Soares, Concelho, para minha amiga Cidinha no Novo Horizonte, para meu amigo João Nogueira, Barbosa Concelho, para Chico Noto Queixara. E para todos que estiverem escutando do programa, e quero agradecer para meu amigo Luciano Frios, do Box 2021 da Câmara Municipal, Pavilhão 3. 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
0: Valeu, Gil.
2: Tenha um ótimo segundo aniversário pro Deus da Alva.
0: Amém, gente, é verdade, viu? Ele vai me dar hoje 2 quilos de linguiça caseira. Eu já ganhei uma vez e vou ganhar de novo. Valeu, gente. 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
3: Bom dia, Dalva Produções. Tudo bem, Dalva?
0: Tudo bom.
3: Excelente. Eu gostaria de participar do sorteio do Café Bom Sabor, do Luciano Frios, Box 2021. E também do. Da marmita da marmita da Regina.
0: Restaurante Regina.
3: Do Baixo Francisco, da Deocleciana da Andrade, ao lado do Mercolobo. Tá na 104, tá feliz. Olá, Dalva, bom dia, tudo bem, Sonete? Ótima segunda-feira, todos estão na sintonia. Gostaria de participar do sorteio do Café Bom Sabor, da linguiça do Luciano Frios, lá no mercado do Box 2021, da marmita da Regina, lá no bairro São Francisco, da Deocleciano Andrade. E desejar uma segunda-feira abençoada a todos. Tá na sintonia, tá na 106, tá feliz.
0: Valeu, minha linda, 104. Hoje tá todo mundo mandando áudio pra rainha, só erra as rádios, né? Eu não sei o que acontece contigo. Errou a rádio, mas o importante é que mandou pra mim, a rainha sertaneja, ela.
4: A rainha do sertanejo, Dalva.
0: E agora vão ouvir, tem mais gente pra mandar um bom dia especial aí hoje nessa segunda-feira.
4: Bom dia, Rainha Sertaneja, que é o Célia do Piranga, tô na escuta, tô passando pra desejar uma segunda-feira abençoada pra você e pra todos nós. Tá na 74, tá feliz.
0: Valeu, valeu, minha linda. E agora pra você, Lourdes, essa música que você ama de paixão. Aqui, ó, da Rainha Sertaneja pra Luz aí, em Pindaí. Tá com o radinho ligado. Agora aumenta o som que lá vai sua música. Deixa as águas rolar.

0: isso aí, deixa as águas rolar. Valeu, minha linda. É, você ama essa música, né? A gente sabe, uma história linda de superação. Valeu, valeu, valeu, valeu. E agora tem mais gente na linha. Fala comigo.
1: Bom dia, Dalva. Aqui é Edmar do bairro Santo André.
0: Tudo bem, Edmar?
1: É, como não teve seu programa, hoje eu tô passando por aqui para desejar um feliz dia das mães a você.
0: Obrigado.
1: E todas as mães de Guanambi. E pedir para vocês, se for possível, tocar a música aí, Mãe Amorosa. Ofereço para todas as mamães de Guanambi e do mundo inteiro. É, Dalva, você não tem sua mãe, tem poucos meses. E eu que há 40 e tantos anos que eu tô sem a minha. É uns dias difíceis para nós, né? Muito difícil.
0: Nem fala.
1: É. Ainda bem que, graças a Deus, a gente encontrou uma pessoa que nos faz feliz. A minha esposa, a mãe dos meus filhos. É como se fosse uma mãe para mim também, no bom sentido, né? E uma companheira boa é tudo pra gente. Quero deixar um abração pra ela aqui, dizer que eu amo muito. Um abraço, tenha um bom trabalho, que Deus nos abençoe.
0: Amém, que belas palavras, que homenagem linda, viu? Eu ainda quero, como diz você, Semi agora me tirou do prumo. Eu falei que eu não queria chorar, mas não tem jeito, lágrimas vão rolar aqui agora. Mas é demais, é verdade, viu? São poucos dias, poucos meses, né? Mas eu fico vendo as pessoas que não tinha desde criança. Eu ainda tive a oportunidade de conviver com ela. Muitos anos. Mas a vida é assim, né, Edmar? É igual você falar.

Só que aí Deus coloca pessoas na nossa vida, gente. Agora eu acredito nessa energia de Deus. Eu acredito, Deus colocou várias pessoas na minha vida que tá me dando força. Vocês que estão aí, que estão todos os dias ligados. E cada dia mais pessoas, assim, o carinho é tão grande que, graças a Deus, eu tô conseguindo superar. Mas agora, vamos de música boa. Daqui a pouco eu vou passar Manhã Amorosa. Deixa eu colocar a música do nosso amigo Gil Gomes aí. O presidente e o lavrador, Léo Canhoto.

0: É isso aí, que lindo. Gente, ó, Francisco, você chegou, dá o ar da graça, meu amigo, fala comigo.
1: A rainha sertaneja.
0: Ah, minha querida,
1: tudo bem?
0: Que você sumiu assim?
1: Tava viajando, cheguei agora.
0: Ah, bem,
1: não vou deixar de falar com minha querida rainha sertaneja, que é Dalva, sorridente, uma mulher alegre, uma mulher guerreira. Falou, minha querida, eu quero ouvir aquela música, viu? Você sabe qual é. Não esqueça, não.
0: Mas hoje acho que cheguei atrasado. Hoje não vai dar tempo, não.
1: Mas
0: amanhã.
1: Cheguei no tempo.
0: Amanhã.
1: Que Deus te abençoe, que Deus te ilumine a você e toda a sua família. Ontem foi o dia mais triste da minha vida. Eu chorei muito. E no dia 26 desse mês vai ser a mesma coisa. Que ontem foi o dia da mamãe, eu perdi a minha 16 anos. E no dia 26 é a data do aniversário dela. É a data mais especial da minha vida. 26 de maio. Falou, minha querida, tudo de bom, que Deus te abençoe.
0: Amém.
1: Bom trabalho, viu? Não esqueça de mim, não. Quero ouvir aquela música. Falou, minha querida.
0: Ó, eu ia passar aquela música, mas eu vou passar Mãe Amorosa, só um pedacinho, viu? Pra semana, que tudo que você deseja aconteça, nem muito e nem pouco, mas exatamente do tamanho que te traga sorriso no rosto e que faça seu coração pulsar mais forte. Bom dia, é por isso que eu gosto. É por isso que eu gosto de Francisco, ele manda todo dia essa mensagem maravilhosa pra gente. Vamos ouvir só um pouquinho aí para todas as mães, as que estão aqui, as que estão no céu, mas as mães, a todas as mães, independente onde ela esteja, ou no meio de nós aqui presente, fisicamente, ou no meio de nós lá no céu.
2: O cantaneiro se cala e o locutor também se cala. Essa homenagem...
0: Vamos rapidinho.
2: Minha mãe, a sua música Mãe Amorosa, e o Caim fala um poema, eu vou sair de cena, você fala o verso e manda Mãe Amorosa a todas as mães do Brasil inteiro. Vai lá, meu irmão.
3: Entre as palavras do mundo que eu tanto amo na vida, o santo nome de mãe é a palavra mais querida. Por isso esta canção será minha mensageira, para levar todo afeto a você, mãe brasileira. Obrigado.

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3: É isso aí, esse programa de maior audiência das manhãs do Rádio Guanambiense. E daqui a pouquinho você vai ficar com ele. Tá chegando, 7 horas em ponto, Bocão, trazendo todas as notícias do final de semana. Segunda é bombástica, né? É muita notícia. Vai vir umas notícias meio tristes aí de Guanambi, né? Mas deixa pra ele. O Bocão da 104. 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E para todos vocês que começam uma segunda-feira iluminada por Deus, vamos ouvir um pouquinho da nossa música para poder transformar esse dia da gente?
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3: a colocar a Maria na nossa frente.
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Deus é maior em nossas vidas. Fique com Deus. E que tenha uma semana iluminada e protegida por Ele. E se Deus permitir, amanhã estarei novamente aqui com vocês. Amo vocês. Um beijo no coração de cada um de vocês. E que a semana seja repleta de muita luz, de paz, de prosperidade.

0: 6:48.
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0: 6:48.
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6: 6:55.
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0: Olá, meu amigo. Olá, minha amiga ouvinte. Eu sou o Padre Ezequiel. Esse é o momento de despertar para o amor. Hoje eu queria falar sobre realizar o meu ser, pessoa, e fazer a vontade de Deus. Vejam que por muito tempo, pela pregação da igreja, pela teologia que nós tínhamos, nós compreendíamos que para fazer a vontade de Deus era algo difícil, tinha que fazer muito sacrifício, não podíamos nos envolver com as coisas do mundo, porque as coisas do mundo estavam relacionadas com o pecado. Mas hoje, com a evolução das coisas, da teologia, da compreensão humana, a gente percebe que é exatamente o contrário. Porque Deus é amor, Ele só sabe, só quer e só pode amar, e está nos sustentando o tempo todo no amor. Quando nós fazemos a vontade de Deus, que é viver a vida de forma consciente, ou seja, cada um precisa fazer esse caminho de consciência. Bom, isso é bom para mim, isso não é. Isso eu faço agora é um desejo, mas a longo prazo pode me trazer consequências negativas. Tudo isso é consciência. Então a pessoa precisa tornar-se mais madura na consciência. E na medida que ela se torna madura na consciência, que ela vive a vida de forma decente, de forma amorosa, de forma a não prejudicar ninguém, de forma a respeitar os outros, a respeitar a vida, de forma a não querer passar a perna em ninguém. Então, a vontade de Deus é isso, é viver bem, é viver com qualidade, é viver de forma ética e justa. Por isso, vivendo assim, isso realiza o meu ser, realiza aquilo que eu sou, porque nós poderíamos perguntar, eu sou convidado a ser o que nesse mundo? Os filósofos diziam, torna-te o que és, ou seja, busca a tua essência. E a essência está intimamente ligada a Deus, porque Deus é a origem de tudo. Por isso, viva bem, vivamos bem, façamos o melhor e sejamos felizes, que é isso que Deus quer. Rezemos. Deus Pai de amor, fonte da bênção, fonte da graça, nós queremos viver a vida de forma ética, de forma justa, fazendo o melhor de cada dia e expressando o nosso amor, a nossa fraternidade, o nosso respeito, o nosso senso de justiça em tudo aquilo que fazemos, para fazer bem as coisas, não prejudicar ninguém e construir o mundo que todos desejam. Sobre todos, dê a bênção em nome do Pai, do Filho e do Espírito Santo. Amém.
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2: 7 horas.
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4: Olá, bom dia. Em Guanambi, 7 horas em ponto. 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Segunda-feira, hoje são 11 de maio de 2026. Tá começando pela 104 FM de Guanambi, o seu programa 104 Notícias. A partir de agora, até as 9 da manhã, faremos 2 horas de programação jornalística e a maior finalidade é manter você bem informado. Portanto, cola no Bocão que o nosso programa tá chegando.
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4: Mulher causa confusão em bar após se recusar a pagar conta. Funcionário do Hospital Geral de Guanambi encontrado morto em casa. Motociclista fica gravemente ferido em acidente na BR-122. Idoso é conduzido à delegacia por suspeita de embriaguez ao volante. Motociclista sofre fratura após colisão com carro em Guanambi. Homem é esfaqueado após desentendimento no bairro São Sebastião. Homem é preso após agredir mãe e tio idosos em Pindaí. Minas Gerais confirma a primeira morte por antivírus no Brasil. Suspeitos de estelionato são detidos em Tanque Novo. Reconhecimento facial leva à prisão de foragido em Guanambi. Alcolumbre promulga lei da dosimetria que pode reduzir pena de Bolsonaro. Homem é atacado por golpes de facão pelo próprio filho em Bom Jesus da Lapa. Mulher denuncia agressão do companheiro e homem é preso. Guanambi. Iniciada a pavimentação asfáltica da estrada de acesso à Capoeira Queimadas. Em Guanambi, o Pix movimentou em 4 meses quase 2,5 bilhões. Você não ouviu errado. Nos 4 primeiros meses de 2026, o Pix movimentou em Guanambi aproximadamente 2,5 bilhões. Ontem à noite nós tivemos acidente no bairro Paraíso envolvendo uma caminhonete e uma motocicleta. Feira de negócios será aberta nesta quarta-feira dentro da programação da exposição em Guanambi. Homem morre após colidir moto com mureta na BR-030. Qualquer problema na sua rua, no seu bairro, na sua comunidade, fala comigo, participe. 99291049. O assunto de ordem pública que você queira trazer ao vivo no programa, nós nos colocamos à sua inteira disposição. 99291049. E eu já quero cumprimentar o nosso repórter Marcos Coimbra. Bom dia.
2: Bom dia ouvintes, bom dia Bocão, bom dia para todo mundo ouvindo o nosso programa na manhã desta segunda, dia 11 do mês de maio, ano 2026. Daqui a pouquinho de algum ponto da grande GBI, eu, Marcos Coimbra, falando aí aos 104 notícias, em instantes.
4: Valeu, Coimbra, será um prazer poder falar com você. Um outro colega que é repórter nosso também, Rony Santos, bom dia.
6: Bom dia, Val Rodrigues. Bom dia para você ligado nesta manhã na Rádio Cidade FM 104 Notícias. Val Rodrigues, o Bocão de Guanabi, está começando agora. E daqui a pouquinho vamos fazer mais um comentário no Bocão de Guanabi, que começa agora.
4: Valeu, Rony Santos. A cada dia eu tenho certeza que Cid Moreira não morreu. Olha Rony Santos aí, rapaz. Valeu. 104 notícias, noticiário com qualidade, liderança de audiência no horário. Pontualmente o seu programa tá no ar.

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1: E nós já vamos começando com as últimas 72 horas do Mundo Policial.

Atenção, olha, um rapaz foi encontrado morto em casa na manhã de ontem. Ele trabalhava no Hospital Geral de Guanambi, Marcelo Castro Filho. O Marcelo tinha 31 anos de idade e ele amanheceu ontem morto. Tudo indica, ainda há uma confirmação por parte da polícia. Estamos no aguardo dessa informação, mas possivelmente tudo leva a crer que trata-se de uma morte natural. Rapaz novo, cheio de vida, bem empregado, de uma boa família em Guanambi. Inclusive, eu quero aqui externar o meu pesar à mãe do Marcelo, Cristi, que Deus te conforte, ao pai, que Deus também pegue pela mão, porque não é fácil. Em pleno Dia das Mães, perdeu um filho, a dor é maior. Essa mãe, que ontem poderia estar com o filho, celebrando o dia em comemoração, a mãe, ela acorda com a notícia trágica: seu filho foi encontrado morto. É uma dor muito grande na vida dessa mãe e do pai e de toda a família e amigos. De modo que nós solidarizamos com todos eles. E a polícia técnica é que vai, de fato, elucidar qual foi a causa da morte do Marcelo Castro Filho. Ok? Fica aí o registro e nós lamentamos. 7:10, são 7:10. Gente, os acidentes não param em Guanambi, muitos no final de semana. O Marcos Coimbra, daqui a pouquinho, Marcos vai trazer a informação de um acidente que, após ter ocorrido, ele chegou ao local. Um acidente próximo à rodoviária. Só um minutinho que eu já falo com Marcos Coimbra. Mas olha, ontem à noite, um acidente envolvendo uma caminhonete e uma moto deixou uma mulher gravemente ferida. O endereço, bairro Paraíso. A ocorrência foi registrada pela Superintendência Municipal de Trânsito. A colisão aconteceu no cruzamento das ruas Professora Nilza Fernandes e Dionísio Vilas Boas. Com impacto, a passageira da moto foi arremessada para dentro de uma residência e sofreu ferimentos graves. Meu pai do céu! A pancada foi tão forte entre a caminhonete e a motocicleta, como vocês ouviram, a passageira da moto, ela foi arremessada em uma distância que caiu dentro de uma residência. Esse é o trânsito de Guanambi, noite de domingo. A mulher foi atendida pela equipe do SAMU e de imediato encaminhada ao HGG. O condutor da moto também foi atendido pelo SAMU. Ele teve ferimentos leves e foi encaminhado para a UPA. Segundo o que eu fiquei sabendo, é que a mulher, a passageira, teve fratura exposta. Não sabemos agora como está o seu estado de saúde. Mas eu quero dizer que o nosso trânsito
ele continua cada vez mais fazendo vítimas. É mais uma paciente que dá entrada no HGG, vítima de acidente automobilístico em Guanambi. 7:13, vá acompanhando a hora aí, são 7:13 em Guanambi, 7:13. Olha, minha gente, a informação é que eu tenho de um quebra-pau na madrugada, foi de sábado para domingo, foi? Na praça do bairro Brasília, uma mulher, ela consumiu num bar e no final não quis pagar. Onde é que já se viu isso? Você bebe e come a noite inteira e se recusa a pagar a conta? Pois bem, uma guarnição do 17º Batalhão da Polícia Militar foi acionada na madrugada de ontem para averiguar uma discussão em um bar localizado na praça do bairro Brasília. A ocorrência foi registrada por volta de 1:05 da manhã. No local, os policiais constataram que se tratava de um desentendimento envolvendo a proprietária do bar, uma mulher de 47 anos e uma cliente. Segundo informações apuradas pela PM, a cliente teria consumido bebidas, entre elas cerveja, suco, ainda comeu e ao final se recusou a pagar a conta, alegando já ter realizado o acerto. Ainda conforme relato, durante a discussão, a mulher também teria proferido ameaças. Após a intervenção da PM, a cliente efetuou o pagamento ainda no local e deixou o estabelecimento em seguida. A guarnição realizou a mediação entre as partes e o conflito foi solucionado sem necessidade de encaminhamento à delegacia. Já pensou se a moda pegar? A pessoa sai de casa, vai beber, comer e depois se recusa a pagar a conta. A dona desse bar agiu corretamente. Tu não quer pagar a conta? Vou chamar a polícia. Pronto, a PM chegou, resolveu o problema. Idoso é conduzido à delegacia por suspeita de embriaguez ao volante. Um homem de 67 anos de idade, ele foi conduzido à delegacia na noite deste sábado, após um acidente de trânsito registrado na BA-936, trecho que liga Guanambi ao distrito de Morrinhos. Segundo informações da Polícia Militar, a ocorrência envolveu dois veículos de cor azul, sendo um Fiat Uno Mille. A guarnição foi acionada por ser informada pelo coordenador de área sobre a colisão, registrada por volta das 19:30. Ao chegar ao local, os policiais encontraram a equipe realizando o atendimento da ocorrência. Os veículos estavam fora da pista, sem oferecer risco iminente de novos acidentes. Ainda conforme a PM, o Centro Integrado de Comunicações, SICOM, informou que o serviço de guincho estava indisponível naquele momento. O condutor do Fiat Uno apresentava sinais de embriaguez e foi conduzido à delegacia para adoção das medidas cabíveis. O outro motorista, um homem de 62 anos, permaneceu no local. Também foram apresentados um aparelho celular da marca LG, cor preta, e uma chave do veículo. Resultado: o idoso de 67 anos estava mamado. Estava daquele jeito, se achando no direito de conduzir
um veículo. Foi conduzido à delegacia. Onde é que já se viu pessoa embriagada conduzindo um veículo? É barril dobrado. Esse é o trânsito que eu, você, fazemos parte. O amigo sai de casa com destino a Morrinhos. E não é na estrada, olha lá, alguém chapada em tempo de provocar um acidente grave. Quer dizer, você dirige para você e também para os outros. Nesse modelo. Um agente motociclista sofreu fratura após colisão com carro em Guanambi. É mais um acidente de trânsito nessa terra. Um motociclista de 52 anos de idade. Ele ficou ferido após um acidente de trânsito envolvendo uma motocicleta e um automóvel na manhã do último sábado. A ocorrência foi registrada por volta das 8 horas na Avenida Vanessa Cardoso, bairro Ipanema, nas proximidades da Uneb. Durante rondas pela região, uma guarnição do 17º BPM se deparou com o acidente. No local, os policiais encontraram o condutor da moto caído ao solo, apresentando fratura no braço esquerdo e diversas escoriações pelo corpo. O motorista do automóvel, um homem de 61 anos, permaneceu no local e prestou auxílio à vítima até a chegada do socorro. Que exemplo esse cidadão de 61 anos deu. Ele, condutor do carro, após o acidente, o senhor de 61 anos permaneceu no local, não arredou o pé. Ele prestou auxílio à vítima, o condutor da moto, até a chegada do socorro. É assim que se faz. Nenhum de nós estamos isentos de um envolvimento de acidente. Se aconteceu, de repente você está num carro, acaba havendo a colisão com o motociclista, desça do carro, preste socorro à vítima, chame o SAMU, faz o que puder. Um segundo

polícia à procura dela. Mais cedo ou mais tarde será encontrada. Essa é a minha recomendação. Eu, você aí do outro lado, caso nos envolvemos no acidente, preste socorro, faça sua parte, seja um cidadão e cidadã de bem, principalmente no trânsito, porque Guanambi está de fato um caos. Um caos. Eu não sei o que que a prefeitura está esperando para chamar a população, envolver a comunidade em uma campanha educativa. Eu não sei o que que a prefeitura está esperando para a volta dos quebra-molas. Eu não sei o que que a prefeitura de Guanambi está aguardando para intervir. Tem que fazer algo. Não podemos achar que isso está normal, porque não está. A própria superintendência de trânsito tem os números, tem as estatísticas. Absurdo. O regional está superlotado. E a maioria das vítimas de cirurgia ortopédica, principalmente, vítimas do trânsito de Guanambi. Eu estou com um conhecido, amigo, internado na UTI do HGG, vítima de acidente de trânsito em Guanambi. Um amigo, rapaz vendedor, novo, gente da melhor qualidade, e está na UTI do regional, porque vítima do trânsito de Guanambi. O cara tá lá entre a vida e a morte. Se viver, os médicos já chamou a família, vai ficar com sequelas. Ontem à noite eu fui chamado por um pastor de igreja evangélica de Guanambi. Esse pastor me chamou ontem, e um pastor de idade, um homem de respeito, ele me chamou e falou: Val, você como imprensa, como jornalista, precisa enfatizar em seus programas de rádio a necessidade da gestão municipal fazer alguma coisa, porque tá um caos o trânsito de Guanambi. E está. Não podemos deixar isso só em palavras, porque está muito perigoso. Não tem um dia nessa cidade que nós não tomamos conhecimento de um acidente. Não tem um dia. Não significa que, instalando quebra-molas, os acidentes diminuirão. Mas é preciso fazer a prevenção. Aproveitando a oportunidade, quero perguntar à prefeitura: quando é que aqueles medidores de velocidade, eu já os chamo de medidores de velocidade, porque não passa disso, que foi instalado em Guanambi na gestão de Nilo. Dinheiro público foi usado para comprar esses medidores de velocidade. É o nome que eu os dou. Quando é que esses aparelhos funcionarão para notificar aqueles que venham a cometer alguma infração? Ano passado, eu ouvi da gestão municipal a promessa de comprar radares e instalar em determinados pontos, vias públicas de Guanambi. Perguntar à prefeitura se isso ainda está de pé, porque a coisa é preocupante. Mas também não podemos pegar o

0: problema num todo e jogar no colo da prefeitura. Só a gestão municipal não vai resolver. Nós precisamos, nós, povo de Guanambi, a comunidade precisa num todo envolver. Campanha educativa de trânsito não pode partir apenas da prefeitura. Nós temos que envolver todas as instituições, todas elas. Senão, vamos todos os dias nesse programa estarmos anunciando fatos lamentáveis como esse de agora. 7:28, 7:28.
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0: Olha só, um minutinho, eu quero falar com você. 99 29 104 9, qualquer problema aí na sua rua, no seu bairro, na sua comunidade, eu já falo contigo. Repórter Marcos Coimbra tá me chamando, já quero falar com ele de algum ponto da cidade. Olha, atenção, um homem foi esfaqueado após desentendimento no bairro São Sebastião. Foi na madrugada deste domingo, um homem de 31 anos, ele foi vítima de agressão com arma branca na rua Jota, no bairro São Sebastião. A ocorrência foi registrada por volta das 0:56, quando uma guarnição da Polícia Militar foi acionada para prestar apoio a uma equipe do SAMU nas proximidades do Bar da Ju, lá no bairro São Sebastião. No local, os policiais encontraram a vítima ferida. Segundo o relato de uma testemunha, uma mulher de 38 anos, o homem teria atingido por golpes de faca após um desentendimento. A equipe do SAMU realizou os primeiros atendimentos e encaminhou a vítima ao HGG para atendimento médico. Após o socorro, a PM realizou diligências na tentativa de localizar o autor das agressões, porém ele não foi encontrado. A guarnição também manteve contato com a proprietária do estabelecimento, sendo adotadas as medidas necessárias para preservação da ordem e da segurança no local. Viu aí? Isso foi na madrugada de ontem. Madrugada de domingo. Um homem de 31 anos foi esfaqueado no bairro São Sebastião. Vamos a um breve apoio cultural. Na sequência, eu vou voltar com mais informações. Se liga aí.
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5: Olha, agora são 7:35. 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GBI Casa de Carnes faz parte do grupo GBI Frigorífico. 7:44. Eu já quero falar com a nossa equipe de repórteres. Cadê o Rony Santos? Tá pronto? Fala comigo. Olá, Rony Santos. Bom dia.
6: Bom dia, Val Rodrigues. Bom dia para você ligado na Rádio Cidade FM em Guanambi, na Bahia, no Brasil, no mundo. Amigo Val Rodrigues, nesta manhã de sábado, eu estou fazendo aqui um bate-papo num lugar muito agradável aqui, onde as pessoas já estão acostumadas a vir comer um franguinho caipira, uma buchada, uma costelinha deliciosa a partir de R$10, que é o nosso amigo João da Lanchonete, aqui bem pertinho de onde era o restaurante Quadrado, todo mundo sabe onde é que é. Então, nesse momento eu estou presenciando aqui uma situação que já virou rotina em Guanambi, uma situação inadmissível, absurda, e que eu já cansei de dizer, alguma pessoa do setor jurídico aí teria que se interessar para a gente buscar uma causa coletiva contra essa empresa, que só aqui na Santos Dumont, onde o João trabalha, imagina aí a pessoa lidar com comida, lavar pratos, fazer comida, mexer com alimentos, tem que ter aquela higiene perfeita. Já há uma semana aqui na Santos Dumont não tem água. E a Embasa manda uma notinha para as rádios, como se tivesse tudo bem. Alguma solução nós temos que ter em relação a esta empresa que está cometendo esses delitos, esses crimes contra o consumidor, contra a população, e ninguém toma providências. Nós vamos bater nessa tecla milhões de vezes se precisar. Então, Embasa, nota zero, cartão vermelho para você no programa da 104,9. Agora, aproveitando o ensejo, eu quero dizer que a rua Café Filho, lá no bairro Novo Horizonte, e também a praça do Novo Horizonte, continua sendo uma cobrança da população. E quem vai falar rapidamente sobre isso aqui, trabalhando e conversando, é o nosso amigo João da Lanchonete. Fala, João, como é que tá a praça lá, como é que tá as necessidades do bairro lá, no Novo Horizonte?
7: Crítico, lá nunca arrumou nada, sumiu. Ninguém quer praça, entendeu?
6: Pronto. João e toda a população do Novo Horizonte tiveram aí um compromisso no período de eleição e estão aguardando com expectativa a construção da Praça do Novo Horizonte e o cuidado devido com as ruas. As chuvas já passaram, tem um tempinho, não tem justificativa, vamos intensificar esse trabalho. Para Embasa, nota zero. Cartão vermelho. Uma semana sem água aqui na Santos Dumont. 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É com você, Val Rodrigues, o Bocão de Guanambi.
5: Obrigado, obrigado, Rony Santos, pela participação. Um abraço ao amigo João, da lanchonete da Santos Dumont. De fato, essa falta de água tem gerado dor de cabeça à comunidade. Um dono de lanchonete se sente prejudicado. Imagina os demais componentes dessa linda Guanambi. Sábado à noite, um dono de hotel, conversando comigo, me disse: o meu hotel está superlotado e, para não deixar faltar água, eu tive que comprar vários caminhões pipa para abastecer o meu comércio. Palavras de um dono de hotel desta cidade. O cara com hotel superlotado e a água da Embasa nada de chegar lá. Ele teve que, no desespero, tirar dinheiro do bolso e comprar caminhões pipa para encher as caixas, para não perder os hóspedes. Imagina o prejuízo que a Embasa está causando à nossa sociedade. Uma adutora que quebra o tempo inteiro. Semana passada foi, de fato, dias de muita tensão. Vários bairros já não recebiam água e, quando a adutora entrou em reparo, já estava faltando água na cidade, em diversos pontos. Portanto, amigos e amigas, é lastimável o serviço ruim que essa empresa presta a nós. 7h49, eu quero falar com o Marcos Coimbra, mas antes, o amigo aí cobrou da prefeitura a construção da Praça do Novo Horizonte. Eu acredito que o prefeito Nau Azevedo deve estar planejando, ainda na sua gestão, a construção de mais uma praça. Porque eu digo mais uma praça, é que Nau já construiu e tem construído diversas praças nessa cidade, mas fica o clamor da população do bairro Novo Horizonte nesta reportagem, representado pelo senhor João da Lanchonete. Por falar na prefeitura, de bom grado, recebi a notícia no final de semana de que as obras de urbanização asfáltica da Avenida Candeal, na comunidade quilombola de Queimadas, região de Mutãs, em Guanambi, foram iniciadas nesta semana. A intervenção é considerada um sonho antigo dos moradores e terá 1.400 metros lineares de extensão. A pavimentação vai conectar a localidade ABA 612 e, consequentemente, a BR-030, melhorando o acesso da comunidade e facilitando o deslocamento dos moradores. De acordo com as informações divulgadas, a obra está na fase de terraplanagem, com máquinas trabalhando no local. Os serviços são executados pela Codevasf. O presidente da Associação de Moradores, senhor Manuel Marques, comemorou o início dos trabalhos e destacou a importância da obra para a comunidade. Ele agradecendo ao prefeito Nau Azevedo pela a intervenção nesta grande obra, que é o asfalto lá na comunidade de Queimadas. E é um sonho antigo daqueles moradores. Cadê o cartão verde para o prefeito? Cadê o cartão verde? Me dá aí. Eu quero um cartão verde para me dar ao prefeito Nau Azevedo. Cartão verde para o senhor prefeito Nau. Parabéns por ter atendido a um sonho antigo daqueles moradores. 7h52, Marcos Coimbra.
8: Muito bem, bom dia, Bocão, bom dia, ouvintes. Mais uma vez, bom dia para todo mundo. Manhã de segundona, uma nova semana que começa. E nós tivemos aí, meu amigo Bocão, no dia de ontem, o Dia das Mães. Parabéns aí para todas as mães do Brasil, principalmente da nossa cidade, da nossa Guanambi, as mães aqui da nossa região. Meu amigo Bocão, nós já estivemos num giro, já passamos pela Messias Pereira Donato, né? Também pela Santos Dumont, Avenida do Trabalho. Nós passamos também pela Beneval Boa Sorte. Movimento intenso, intenso nas principais vias. Queremos dizer, meu amigo Bocão, que nós tivemos presentes, mas, claro, logo depois do acontecimento, ali próximo ao HGG, né? Ali próximo a Bel, o Hotel do Bel, dois cidadãos se envolveram, né, num acidente, moto com moto. Quando cheguei no local, eles já tinham sido retirados, levados para a unidade de saúde. Então nós não temos assim maiores informações. As fotos que passaram para nós foram de pessoas que tiraram anteriormente, pessoas que também recebeu de outras pessoas, porque não deu tempo a gente fazer o flagrante do acidente com os dois cidadãos ainda no local. Mas aconteceu esse acidente próximo ao HGG, ali próximo ao Hotel do Bel. Duas motos. No dia de ontem, domingo, no bairro Marabá, e aqui eu quero chamar a atenção da prefeitura e da superintendência de trânsito para melhor sinalização. Aliás, sinalização, porque lá não existe. Ontem à noite, por volta das 11 horas, quase 12 horas, teve um acidente em um dos cruzamentos do bairro Marabá, envolvendo uma moto. E não se sabe se tem outro veículo envolvido, porque se houve outro veículo envolvido, ele se evadiu-se do local. Porque quando a polícia, por acaso, passava no local, né, segundo informações, encontrou o jovem caído e muito machucado. E aí a polícia chamou o SAMU, que aliás demorou muito, e ele foi enviado e os procedimentos correlacionados foram tomados. Foi enviado para a unidade de saúde para ser atendido. Quer dizer, nós temos um movimento muito grande durante, né, a semana, mas nos fins de semana não é difícil de ver pessoas que ingeriram, né, bebidas alcoólicas, também fazendo direção perigosa. E o bairro Barabá, Santa Luzia, Santo André, esses bairros não têm sinalização nenhuma. Você tem que contar com a sorte. Tem que contar com a sorte. Infelizmente, eu não sou muito de defender essa ideia, porque acho que uma cidade evoluída não tem que ter quebra-molas, porque quebra-molas é o recurso do ignorante. Mas, infelizmente, temos que admitir que precisamos de quebra-molas na cidade. Todos os retirados pela administração Nilo Coelho têm que ser novamente, né, colocados. É claro, melhor do que os de antes, agora pode ser aquela passagem elevada que estão fazendo por aí, que resolve muito problema. Então, a gente pede encarecidamente ao Departamento de Trânsito de Guanambi que olhe para esses bairros aí que não tem ainda sinalização. Senão a gente vai ficar falando de acidente, de acidente, de acidente o tempo todo nesse programa. Assim como o tempo todo nesse programa a gente fala de coisas relacionadas à saúde e principalmente falhas relacionadas à saúde, né? E principalmente também cachorros nas ruas, que é o que a gente tem sempre falado e parece que vamos falar disso por muitos e muitos dias, né? Por muito e muito tempo, infelizmente. Infelizmente, estamos girando, meu amigo Bocão, um movimento intenso aqui onde nós estamos. Nós estamos na Avenida do Trabalho. Nós estamos na Avenida do Trabalho porque é um ponto que nós não podemos deixar de vir nos dias mais movimentados. O movimento é muito grande. Aliás, ninguém sabe quem é a vez de ninguém aqui. O certo seria ter faróis para que as pessoas pudessem se orientar melhor. Porque as pessoas chegam naquele negócio, vou ou não vou? é um arriscar. Todo mundo arrisca, né? Vamos arriscar? Vamos. É, tem a rotatória. A rotatória faz alguém obedecer, parar, mas nem todos. Alguém fura o bloqueio sempre. 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Marcos Coimbra para Val Rodrigues, o Bocão, o âncora da informação primeira, uma força no ar.
9: Valeu, Coimbra, falou bonito, gostei da reportagem, viu, Marcos? Se houver necessidade, você volta a me chamar ainda no programa de hoje. Manda um abraço ao meu amigo Carlinhos da Max Ferro. 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Saída para Matina. 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

0: 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Olha só, um minutinho que eu já vou atender a sua mensagem. 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
0: Ok, Rony Santos me chama novamente. Quero falar com Rony Santos.
3: Alô, Val Rodrigues, alô, você ligado na Rádio Cidade FM. Utilidade pública, do dia 13 de maio ao dia 19 estarão abertas as visitações no pátio do Detran em Guanambi. 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Rony Santos para Val Rodrigues, Utilidade Pública.
0: Valeu, agora são 8:10, 8:10. Eu estou sendo informado por um servidor da prefeitura que os vigilantes dos PSFs receberam pagamento sem a insalubridade. E eles estão querendo saber o porquê da prefeitura que não receberam esse valor relacionado à insalubridade, já que a prefeitura ela sempre pagou. Eu vou aguardar um parecer por parte da gestão municipal para esclarecer. São os vigilantes dos PSFs, em nome de um, aqui tem um representante que manteve contato, né? Perguntando, receberam um pagamento, mas não está incluso a insalubridade. Eles estão me falando que sempre receberam essa insalubridade, mas agora o dinheiro não caiu na conta. Por favor, a prefeitura, para esclarecer o porquê, né? O porquê que eles não tiveram em conta esse valor insalubridade, relacionado à insalubridade. Quem é vigilante, quem guarda, recebe. Vamos lá.
4: Bom dia, Val. Aqui na rua Belarmino Lessa, em frente da minha casa, 230, tem um cano que quebrou ontem, 6 horas da tarde. Está derramando um monte de água, mas é água, a noite todinha derramando água. Avisa a Embasa para me consertar.
0: Olha aí, a senhora já avisou a Embasa, rua Belarmino Lessa, tem um cano quebrado e a Embasa precisa consertar.
5: Bom dia, Val, é Zé. Primeiramente, obrigado a 104 e a Val Rodrigues. O sorteio dos 100, sábado fui lá no Recanto Verde. Olha, se não a mais verdadeira, mas uma das mais verdadeiras propagandas, os comerciais que você faz é lá do supermercado, o Sacolão Recanto Verde. Rapaz, a atenção que eles dão é diferenciada mesmo, realmente. O que você fala é. E quem me atendeu foi a dona Vânia, não é isso? Eu falei do sorteio e no caixa, quando fui passar, foi ela. Aí eu falando que a primeira vez que eu fui no do lado, né? O vizinho, ela. Não, a gente trabalhava com eles e hoje é a gente. Mas realmente, realmente. O marido dela atendeu no açougue e ela atendeu no caixa e realmente é diferenciado, como você fala. Valeu, tenha um bom dia, tô ligado em seu programa, um abração.
0: Olha aí, meu amigo Zé, ele ganhou na última sexta-feira um vale compras no valor de R$100 no oferecimento Sacolão Recanto Verde e está testemunhando o que eu falo aqui, que de fato Sacolão Recanto Verde, esse é bom. Agora, só pra te corrigir, viu, Zé, Vânia é sócia de Danilo, que atende no açougue. Eles não são casados, são amigos. Amigos de muito tempo e são sócios, são os donos lá do Sacolão Recanto Verde. Tá bom, ô meu amigo Zé, você tá querendo casar os outros aí, Zé? Já tá arrumando casamento, Zé? Pera aí, pô. Danilo é casado, Vânia tá na dela e assim a vida segue. Grande Zé. Zé Ayrton, do Aeroporto Velho, um abraço. Já fez caminhada hoje, Zé? Já? Como é que tá a cachorrada aí no Beneval? Boa sorte. O pessoal tá reclamando, viu? Tem gente que tá falando, ó, Bocão, tá difícil caminhar cedinho na Beneval porque é uma cachorrada e tão andando de maloca, viu? Valeu, meu amigo, parabéns aí pelo prêmio que você ganhou. Vamos lá. Bom dia, Val. Foi pago no dia 9 de maio o valor referente à insalubridade pela prefeitura. Ó, oh, vigilante reclama que a prefeitura não pagou, pagou o salário, mas não pagou o valor referente à insalubridade. Aí já tem outra pessoa me informando. Ó, dia 9. 9 foi sábado, não foi? 9 foi sábado? Isso. A pessoa está me informando que a prefeitura pagou. O amigo vigilante, corrija aí, veja sua conta, porque tem alguém me falando que pagou. Ok? Valeu, obrigado pela participação. Eu tô aqui, gente, eu falo com todos. Eu tenho ouvido para todos vocês. Bom dia, Bocão. Será que essa empresa Grão Vise vai atrasar de novo o salário da gente? Deixa eu ver aqui. Só tá aqui atrás o salário da gente, como ela tá. Grão Vise, pessoal tá aqui a pessoa me perguntando se a Grão Vise, que é a empresa terceirizada que presta serviço à prefeitura, vai atrasar o salário novamente. Já tá atrasado o salário? Se não tiver atrasado, tem que aguardar a data para ver se vão atrasar ou não. Valeu, a pessoa que me falou sobre a insalubridade diz que recebeu, tá na conta dele o valor insalubridade referente aí aos vigilantes. Valeu, obrigado meu amigo pela participação. Oi Val, bom dia. Deixa eu ver aqui. Tô ouvindo o seu programa, bairro Alto Caiçara, eu sou Paulo, obrigado Paulo pela participação. Quem mais fala comigo? Vamos lá. Bom dia Val, você pode me informar se vai vender ingressos para estudante, para exposição? É direito dos estudantes o ingresso, você quer dizer o valor, a meia, né? É direito de vocês estudantes, eu não tenho dúvidas que sim. Meu amigo tio Sam do centro, quer falar? Coloca no ar.
6: Bom dia, meu querido Val. Ô Val, não é só quebra-mola não, Val. Aqui em Guarambi tá precisando de um radar pra ser multado, porque eu vou te falar. Nessas, principalmente nas avenidas, tem a placa de 40 por hora, eles andam 80, 100. Principalmente os motoqueiros. Esses entrega também. Não são todos, mas tem uns que é irresponsável. Ele não vê a vida dele, nem vê a vida dos outros. Tá precisando aqui, Val, é radar. Nessas avenidas. O cara bota 50 por hora. Passou 51, é multado. Aqui, como. Em Conquista, fazer como Conquista. Conquista lá, colocou lá o radares. Aqui tem que fazer isso também, Val. Falou, meu querido. Bom trabalho, fique com Deus. Deus abençoe, que Deus te ilumine. A você e toda a sua família. E a toda a equipe da 104.9.
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7: Bom dia, Val. Bom dia, Manel do Ouro, Guanambi Premiado. Preste atenção na minha conversa passada, viu? O Palmeiras já tá vendo nós pelo retrovisor. Só falta uma. Abraço, Val. Boa semana pra vocês, seus ouvintes. Bom dia.
0: Valeu, meu amigo Tal do Pastel. Já começa a semana provocando o Manel Guanambi Premiável. E aí, Manel, você não vai responder Tal, não? Tal tá te provocando, dizendo que o Palmeiras já começou a enxergar o Flamengo pelo retrovisor.
8: Ô, rapaz, me desculpa aí a falha aí. Mas você fala tanto, Danilo e Vânia, ideia, e aí eu achei que era um casal. Mas no dia de hoje, segunda-feira, assim, eu não vou na pista, não. Uma ressacazinha de leve, entendeu? Amanhã, se Deus quiser. Um abração.
0: Valeu, eu vou te levar pra caminhar comigo lá no Parque da Cidade, viu? Vou levar você pra gente caminhar no Parque da Cidade. Agora, cedinho não dá, né? Tem que ser final de tarde. Tá bom, meu amigo? Valeu, Zé Ayrton. Um abraço, meu irmão. Quem é que completou 52 anos ontem? Fala o nome aí. Se não falar o nome, como é que eu vou? Aliás, eu não tenho como cantar os parabéns, eu tenho como felicitar. Me fale aí seu nome, eu vou lhe parabenizar sim. Deixa eu ver aqui. Alguém está dizendo, em questão da empresa terceirizada, ainda está em data de pagamento. É simplesmente aguardável. Verdade. Ué, se o salário não venceu, não tem que ficar cobrando da empresa. Aí você está fora do seu direito. Viu? Alguém perguntando sobre a Grão-Vise. Eu perguntei, o salário já venceu? Não, o salário não venceu. Se não venceu o salário, por que cobrar antes da hora? Você tá igual peru, morrendo antes do dia do Natal? Calma aí, pô. Deixa ver, de repente na data a empresa paga. Se não pagar, vocês me falam aqui, viu? Olha, mandar um abraço especial ao juiz dessa cidade, doutor Ronaldo. Um abraço ao meu querido e excelentíssimo juiz de Guanambi, doutor Ronaldo. Um abraço, doutor Ronaldo, para o senhor, para todos aí do fórum. Eu quero aproveitar para mandar um abraço ao promotor, doutor Ariomar. Doutor Ariomar, promotor, um abraço para o senhor.

0: Mereço ter 34. E o Vasco tá chegando também, nós ainda vamos atropelar eles. Ele tá equivocado, viu, Val? Ataque é grande, mas o Palmeiras vai ganhar as duas e eles vão ser derrotados. Manel do Guanambi premiável.
1: Grande Manel, olha aí, tal. Manel disse que ataca é grande, viu? Segura o pé. Valeu, são figuras maravilhosas. É o tal do pastel e o Manel Ouro Branco. Cada um tosse para um time. Tal é flamenguista, Manel é vascaíno e por aí vai. Bora lá. Quem mais quer participar? Calma aí, gente. Eu vou atendendo todos vocês. Viu? Eu vou atendendo todos vocês com as participações. Vamos lá. Bom dia, Val. Os coveiros do cemitério Parque das Acácias até agora não receberam o pagamento. Já era para ter pago desde sexta-feira. Tô com água e luz atrasada, com a pensão atrasado. Ninguém dá uma satisfação para a gente. É a mensagem que eu estou recebendo de que os salários dos coveiros lá do cemitério Parque das Acácias está atrasado, viu? Ok? Tá explicado muito bem. Vamos lá, tem mais participação. Minha amiga Sidney, Cabelo de Fogo, a Cid Produções, fala comigo.
2: Bom dia, Val. Passando aqui para agradecer a você, Tony Nogueira, a Cris, Edson Dutra, Dalva, todos que faz parte da 104 FM, tá entendendo? E dizer para você que eu, de hoje um ano, se Deus quiser, se Deus me der vida e saúde, estarei novamente fazendo uma festa bonita, aquelas mães, aqueles pais, aqueles casais de namorados, e quem não tinha namorado e nem namorada, que foi aquela festa e curtiu aqueles show muito bom, muito, e meus cantores, né? Que não posso deixar de agradecer a todos, a BU, a Roberto Neto, Hugo Amaral, Marcondes, que abrilhantou com as músicas de Ray Doga. Obrigado, Marcondes, viu? E dizer para você, Val, que só quem não foi à festa foi que deixou de curtir aquela noite maravilhosa, tá bom? E agradecer aos meus patrocinadores, que são meu braço direito, Nau Azevedo, Edmilson, Tião, Vanderlei, Edileno, Rodrigo, todos, Lu da Zero Grau, e aqueles que ficaram de fora, que quando chega lá, que vê a tela passando, fala, mas por que você não me chamou, não me convidou para participar? A gente convida, né? Vai lá e conversa e tudo, mas acho que naquele momento parece que eles não têm tanta certeza sequer. Só quando chega lá é que sente que a coisa não era do jeito que ele imaginou. Mas eu quero agradecer a todos e principalmente também as minhas amigas e amigos, clientes que participou desse evento. Um abraço. Estou aqui, viu, Val?
1: Valeu, Cid, valeu. Parabéns, eu não tinha a menor dúvida que a sua festa culminaria com muito sucesso. Tá bom, amiga? Parabéns, eu coloco a rádio em nome de Tony Salvani à sua disposição para demais agendas. Fique à vontade, viu? Valeu. Tem mais alguém para falar no bocão? Por favor.
3: Oi, bom dia, meu amigo Val. Passando só para desejar uma excelente semana, viu, Val? Para todos nós, né? Para você e toda a equipe 104, que Deus abençoe a cada um de nós. Viu? Um bom dia e tudo de bom. Tá na 104, tá feliz.
1: Valeu, minha amiga Neide. Bom dia para a senhora também. Vamos lá. Bom dia, Val Rodrigues. Deixa eu ver aqui. Manda um alô para quem é. Manda um alô para nós aqui em Curitiba, na panificadora Cantinho do Pão, Paulo Sérgio de Mutans. Val, 2 graus em Curitiba.

0: para começar o dia. Meu Deus do céu! É um amigo conterrâneo nosso, morador de Mutãs e que trabalha lá em Curitiba. E ele me falando que hoje em Curitiba, capital do Paraná, o dia tá começando com 2 graus. Ô Zé Ayrton, eu acho que eu vou mandar Manel Ouro Branco e Tal do Pastel pra morar lá em Curitiba. Eles dois ficam brigando por causa de futebol, Zé Ayrton. E aí, Zé, eles ficam nessa briga por causa de futebol, vou mandar os dois pra Curitiba, tanto Tal quanto Manel. Colocar os dois lá pra ver se aguenta esse frio aí de 2 graus. Meu pai, é muito frio, meu irmão, viu? É frio que não acaba mais. Pensa um homem que não gosta de tanto frio, sou eu, viu? Vamos lá, Val, mais uma vez, vou falar com alguns funcionários que estão na empresa terceirizada. Foram funcionários da prefeitura e o salário era pago no dia, o quê? No último dia do mês. Porém, agora eles são da empresa terceirizada. Aí fico achando que o salário está atrasado, mas não está não. A empresa tem até o 5º dia útil para efetuar o pagamento, de fato. Por exemplo, se o salário venceu sexta-feira, tem 5 dias úteis de prazo ainda, no caso, semana inteira, de segunda a sexta, viu? Obrigado. Quem que tá participando, fazendo esses esclarecimentos aqui não diz, né? Mas muito obrigado, muito obrigado, viu? Que mais? Quer falar comigo? Roberto Fernandes, um abraço para você, meu irmão. Roberto Fernandes, nosso colega da 104, apresenta o programa noturno com Marcos Coimbra. Obrigado, Roberto Fernandes. Roberto tem muito contribuído com o nosso trabalho em termos de envio de reportagens. Obrigado, viu? Obrigado, meu irmão. Obrigado por tudo. Vamos lá, 8h29. Vamos a um breve apoio cultural, porque na sequência tem a continuidade da área policial. Segura aí.
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2: Olha, agora são 8:34, 8:34. 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

Olha aí, uma mulher de 41 anos, ela denunciou ter sido vítima de violência doméstica na tarde da última sexta-feira no bairro Jardim Castalha, em Iuiú. Segundo informações apuradas pelo portal Wilson Nunes, uma guarnição do 17º Batalhão de Polícia Militar foi acionada para atender a ocorrência na rua Inocêncio Nascimento. No local, a vítima relatou aos policiais que foi agredida pelo companheiro, um homem de 47 anos, após uma discussão. Conforme o depoimento, ela teria sido atingida com chutes e derrubada ao solo durante as agressões. A mulher informou ainda que, após o episódio, o suspeito fugiu levando o filho do casal, uma criança de 3 anos. Ela também relatou que já havia sido vítima de outras agressões praticadas pelo companheiro anteriormente. Os policiais realizaram rondas e diligências em possíveis locais onde o homem poderia estar, porém ele não foi localizado até agora. A vítima recebeu orientações sobre as medidas legais cabíveis e foi aconselhada a registrar o caso na Delegacia de Polícia Civil. Rapaz, olha o que é que esse cara fez com a mulher. Bateu, sabe, desceu a mão sem dó e piedade e ainda levou o filho de 3 anos embora com ele. Rapaz, quando a polícia te pegar, rapaz, tu vai pegar uma cadeia, véi. Hã? Tu vai pegar um xilindró, você nem imagina. Devolva logo a criança de 3 anos pra mãe. E esse negócio de ter batido nela, véi, hein? Por isso, nego, que eu sou igual mandar caro. Eu não dou sombra, eu não dou encosto a esse tipo de gente. Ah? Batedor de mulher, covarde. Lá da cidade do Iuiú, deve estar me ouvindo, hein? Lá na cidade do Iuiú, deve estar me ouvindo, né? Ah? Hein, malandro? Você que bateu na mulher, derrubou ela no chão, chutou ela, judiou com pancada e ainda roubou a criança de 3 anos. A polícia quer te ver, viu? A polícia tá rodando aí, vai te encontrar. Homem atacado com golpes de facão pelo próprio filho. Quando eu digo a vocês que é fim dos tempos, você que gosta tanto do seu pai, você que respeita o seu pai, ama o seu pai, lá em Bom Jesus da Lapa, um pai foi o quê? Atacado pelo próprio filho, com facão. Um homem de 51 anos foi atacado com golpes de facão pelo próprio filho na tarde de terça-feira, no assentamento Batalha, zona rural de Bom Jesus da Lapa. De acordo com a Polícia Civil, a agressão aconteceu após uma discussão iniciada quando o morador reclamou do som alto na casa do suspeito. O pai foi ao local para conversar com familiares e pouco depois foi surpreendido pelo filho armado com um facão. Mesmo ferido, o homem conseguiu correr e pedir ajuda. Ele foi atendido na UPA de Bom Jesus da Lapa e em seguida transferido para o Hospital Municipal Carmela Dutra. A vítima aguardava regulação para procedimento cirúrgico em Barreiras. O caso foi registrado na Delegacia Territorial de Bom Jesus da Lapa. O pai terá que fazer cirurgia porque apanhou do filho. O filho deu tanta facãozada no pai que o pai terá que fazer cirurgia. Meu pai, meu Deus, que filho é esse? O pai foi reclamar de som alto. O pai foi para conversar, para falar que o som tava alto e o filho agrediu o pai com facão. Mas tu pensa que em Bom Jesus da Lapa foi um absurdo? Vamos para a zona rural de Pindaí. Lá em Pindaí, um sujeito de 38 anos, um indivíduo, ele foi preso
após agredir, pasmem os senhores, a própria mãe, de 68 anos, e o tio, 84 anos. Meu Deus, vou repetir, uma alma tenebrosa, ela, o rapaz de 38 anos, deve estar me ouvindo agora no Chinindró, né, malandro? Hein? Você tá ouvindo o Bocão agora aí na cadeia. Tá com raiva de Bocão porque Bocão tá anunciando? Eu queria seu nome completo pra poder meter no ar. Nome de vagabundo descarado igual tu tem que colocar no ar. Batedor de mãe e tio, rapaz. Respeita sua mãe de 68 anos. Respeita teu tio de 84 anos, rapaz. Você é muito covarde, rapaz. Hein? Aproveitou pra bater na mãe e no velhinho lá de 84 anos. Tu é covarde. E quem tá falando é Bocão. Quer achar ruim? Ache. E ainda resistiu à prisão durante a chegada policial. É um, sabe? É um metida valentão esse aí, hein? De acordo com informações do 17º BPM, uma guarnição realizava patrulhamento pela rua dos grupos quando flagrou suspeito agredindo os idosos com um objeto semelhante a um chicote. O malandro usou um chicote. Chicote de bater em animal. Ele pegou o chicote, encorou a mãe, bateu no tio. Vou te falar um negócio. Se a justiça soltar um malandro desse, eu vou falar. A gente fica acreditando na lei da impunidade. Porque não há o melhor cabimento. Um cara desse aí, ele não pode estar em meio a uma sociedade. Hã? Não pode, de maneira alguma. Pegou um chicote, rapaz, chicote batendo em cavalo. Ele bateu na mãe, bateu no tio. A mãezinha lá de 68 anos e o tio de 84. Rapaz, eu fico retado com um negócio desse, viu? Eu fico retado com um negócio desse. Meu dia acaba com um negócio desse. Meu dia acaba. Porque eu fico chateado. Hã? Eu fico chateado. Ao perceber a aproximação dos policiais, o indivíduo reagiu à abordagem e entrou em confronto com a guarnição. Durante a contenção, ele sacou um canivete, sendo necessário o uso proporcional da força para garantir a integridade física dos policiais e das vítimas. Ainda conforme a PM, o suspeito tentou fugir, entrou em residência, rompeu uma das algemas e permaneceu no imóvel armado com um canivete e um facão, recusando-se a obedecer às ordens policiais. Com o apoio de outra guarnição, o homem foi contido e conduzido à delegacia, juntamente com as vítimas e os objetos apreendidos, entre eles um canivete, um facão e um chicote utilizado nas agressões. O caso foi registrado com base na Lei Maria da Penha. Olha, eu quero parabenizar os policiais que estiveram nessa incursão. Eu quero parabenizar os policiais. Por que eu quero parabenizar os policiais militares? Porque, meu amigo, se há um policial nessa guarnição aí, alterado ou mais alterado, pegava esse cara pelo pescoço, sabe? Os policiais ainda pegaram leve, tá preso. Mas se fosse um policial de sangue do olho, pegava ele era pelo pescoço, assim, sabe? Pra ele nem acertar o caminho de casa. Metida valente, rapá.
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0: 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Final do nosso programa, um abraço, gente. O Tony Nogueira comandará amanhã na cidade. Se Deus permitir e abençoar, amanhã estarei de volta pontualmente às 7. Um abraço a todos, valeu!
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7: 9 horas e 2 minutos.

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2: Tudo bem, só conferindo comigo. Agora são 9:09. Já estou por aqui. Muito, mas muito bom dia.
3: Bom dia.
2: Bom dia, meus amigos. Bom dia, minhas amigas.

Olá, muito bom dia, meus amigos, bom dia, minhas amigas. Já estamos juntos aqui pela sua 104,9 nesta manhã super descontraída. Hoje é uma segunda-feira, 11 de maio de 2026. Santos Abades de Clowny é o santo desta manhã, né? Fala Clunes, mas é Clowns. E juntos iremos até as 11 da manhã, numa programação toda especial. Mas, como sempre, começamos o nosso programa abraçando você que faz aniversário, quantos anos, felicidades. Você que faz aniversário de casamento, ainda melhor. Que essa data seja ótima, ao lado da pessoa que você gosta, ao lado da pessoa que você tanto admira, os nossos parabéns e felicidades mil. Você esteve até agora com Val Rodrigues e o programa 104 Notícias nesta manhã de 7 às 9 no rádio e na televisão. Eu sigo pelo rádio aqui na frequência 104,9. Você pode acompanhar a gente através do rádio, porque na televisão agora está rodando um desenho super animado, super educativo. Agora, a partir das 9 da manhã, tem um desenho super animado e super educativo. 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Mas começamos o programa de hoje abraçando você que faz aniversário, quantos anos, felicidades. Você que faz aniversário de casamento, ainda melhor. Que essa data seja ótima, ao lado da pessoa que você gosta, ao lado da pessoa que você tanto admira, os nossos parabéns e felicidades mil. Agora são 9:12, 9:12. Olha, daqui a pouquinho tem previsão astrológica, tá bom? E como sempre, você pode participar, mande pra gente um WhatsApp 99929-1049. Anotou? Se não, anote aí 99929-1049. Esse é o nosso WhatsApp, sempre na sua.

Bem, meus amigos, agora são 9:16, 9:16 nesta segunda-feira, e a gente percebe que na semana teve assim alguns empecilhos, principalmente quando se fala no meio político, né? Envolvendo aí vários setores, aquele negócio de suspensão, talvez aí até a suspensão daquela votação que teve na Câmara dos Deputados sobre... Então, é o que acontece no meio político, porque a gente sabe que a investigação da Polícia Federal sobre o Banco Master e a influência do Daniel Vorcaro no Congresso Nacional revelou, além da chamada emenda Master, que até nós não falarmos aqui daquelas emendas obscuras que apareceram, emenda do deputado, agora tem a emenda do Vorcaro, a emenda Master. É mais uma coisa para preocupar o Congresso Nacional, porque a gente sabe que lá dentro teve muita gente envolvida. Isso, essa emenda Master, apresentada pelo senador Ciro Nogueira, que é quem fazia todas as manobras junto com o Vorcaro, para levar até o Congresso para receber as vantagens, né? O Banco Master receber o seu apoio dentro do Congresso Nacional. Eu sei que o presidente da Câmara, Hugo Mota, ele é do Republicanos, quero lembrar isso, também apresentou uma proposta legislativa. Ele apresentou também uma proposta legislativa, além do Ciro Nogueira, que beneficiou setores ligados ao negócio do ex-banqueiro. Então vai ser um problema seríssimo para o Congresso Nacional, especial para a Câmara dos Deputados. Eu sei que Ciro Nogueira virou alvo de operação, aquela operação zero, vocês lembram? Por suspeita de atuar em favor dos interesses de Vorcaro no Senado. E a Polícia Federal mencionou investigação também em uma emenda apresentada pelo Hugo Mota. Isso em dezembro de 2023. Ao projeto que regulamentou o mercado de carbono no Brasil. Vocês lembram disso? Lá foi em 2025. Até então, nós falamos aqui no nosso programa. Não é dizer que passou em branco, não, que nós falamos. Só que a gente não sabia que essa proposta por Hugo Mota não ia ter uma ligação direta com o Vorcaro do Banco Master. O dispositivo incorporado à véspera final da lei obrigou entidades de previdência privada, assunto só, sociedade de capitalização e resseguradoras, aquelas que fazem seguramento aos objetos, e a investir em parte das suas reservas em créditos de carbono ou fundos ligados a esses ativos. Quem apresentou? Hugo Mota. Então vocês percebem que tem muita coisa envolvida aí com o Banco Master. Na prática, a medida criou um mercado cativo para apresentar, né, ou para empresas ligadas ao setor. Eu sei que, segundo as investigações, eu estava dando uma olhada da Polícia Federal, uma das companhias potencialmente beneficiadas era a Golden Cree Participações, empresa do mercado de carbono conectada à rede de fundos, abastecida com recursos ligados ou ligadas ao Banco Vorcaro, o Banco Master. Outra empresa citada pela Polícia Federal, eu estava fazendo um vasculho nesta semana, meus amigos, lá no final de semana, é a Globo Carbon. É a Global Carbon, que também possuía investimentos de fundos vinculados à estrutura financeira de Vorcaro. A emenda de Mota virou alvo questionado, e o questionamento pela Polícia Federal. Foi Mota que fez essa ligação.
Agora, por quê? Vai ter que explicar, né? Porque você pega um interesse particular de um banco, joga dentro da rede pública do Congresso Nacional. Do mesmo jeito fez Ciro Nogueira. Pegou algumas partes, alguns interesses do Banco Vorcaro, levou para o Congresso Nacional. E aí agora misturou o público com o privado, deu no que deu. E a Polícia Federal vai mover céus e terras para descobrir realmente qual era o interesse dos políticos, porque a gente sabe que a ligação do Ciro, pelo que a Polícia Federal falou, era uma ligação de emendas. O Vorcário passava tanto e os caras lá dentro do próprio Congresso Nacional fazia as vezes do Vorcário. Até então fala que se as mudanças dentro da própria PEC, quem fez foi o Branco Master. Não foi nem sequer o Congresso Nacional, não foi nem sequer a Câmara dos Deputados. Eu sei que a alteração apresentada por Hugo Mota foi contestada no Supremo Tribunal Federal na época.

injetar até 9 bilhões anuais em um mercado que não teria capacidade de absorver esse volume financeiro, 9 bilhões anual ou anuais. Aí o que o Supremo disse? Falou, não, isso aqui tá errado, não tem condição de absorver e tal, é muito dinheiro. Eu sei que especialistas, eu estava fazendo um vasculho no setor ambiental, aquele negócio do carbono e tudo, criticaram a medida. O pesquisador, o Júnior, do Climate4, afirma que o texto criou um mercado cativo para empresas de crédito de carbono na época. Hugo Mota negou irregularidades no mesmo período e afirmou que a proposta foi resultado de um acordo partidário, que não foi só dele, foi de um acordo partidário de partido. O presidente da Câmara declarou ainda que o ato de legislar não é crime, ele estava apenas legislando, mas é uma legislação que foi vetada pelo Supremo Tribunal Federal, que era favorecer alguém ligado ao grupo Master. Eu sei que a emenda Master de Ciro Nogueira, eu estava falando do Hugo Mota, do Ciro Nogueira agora, as investigações indicam que o Daniel Vorcaro acompanhava diretamente projetos de interesse do Banco Master no Congresso Nacional, incluindo propostas relacionadas ao mercado de carbono também, à transição energética e ao Fundo Garantidor de Crédito, que é o FGC. Ele acompanhava acompanhava tudo, os projetos de interesses do Banco Master, ele acompanhava claramente, coisa que era no interno da própria Câmara, tinha a liberação de ver para o diretor do Banco Master. Eu sei que, segundo a Polícia Federal, o empresário chegou a determinar a retirada de envelopes com minutas de projetos de lei na residência de Ciro Nogueira para revisão posterior. Tava muito misturada a coisa. É aquela história, é você não ter a capacidade de pensamento, é fazer da gente bobo, é misturar o público com o privado. E aí, relacionadamente, os problemas surgirão a partir de agora. É um ano eleitoral, vai ter que explicar demais, vai sobrar nem só para o Ciro, nem para o Mota, vai sobrar para muita gente. Por quê? No centro da investigação está a chamada emenda Master. Não tinha emenda que os parlamentares enviavam para as prefeituras, para não sei quem, nós falamos aqui várias e várias vezes que a gente sempre foi contra dessas emendas, sem saber de onde saía, por onde passava e onde chegava, que foi um prejuízo absurdo dado aos cofres públicos, porque as emendas, elas saíam, na verdade, faziam uma obra de meia boca na ponta. Era uma obra que custava 700 mil, 1 milhão, fazia uma obra de 300 mil, fraudulenta, com qualidade péssima. Muitos municípios aconteceram isso. Vou dar exemplo aqui de municípios não tão longe da gente, não. Tem município que fizeram tal de um saneamento básico, um calçamento, hora que a chuva veio, carregou o cimento todo, ficou só as pedras no meio da rua solta. E era emenda parlamentar de deputados que enchia os peitos, eu mandei tanto de emenda para tal município. Mas não sabia que a agência ficou com a ponta dela, que a empleiteira mandou outra ponta para o cabra, mandou outra ponta para não sei quem, e o dinheiro não dava. Porque no centro da investigação agora está a chamada emenda Master, apresentada pelo senador do PP, para ampliar de 250 mil para 1 milhão a cobertura do FGC por investidor. Aí já emenda Master chamado. De acordo com decisão do ministro André Mendonça, a Polícia Federal afirma que o texto da proposta foi elaborada pela assessoria do Banco Master e reproduzido integralmente por Ciro Nogueira.

feira no Senado. O Banco Master fez aquilo que era vantagem para o Banco Master, o Ciro leva para o Congresso vai e aprova aquilo na íntegra. Mas por que aprovou isso? Ou que deixou de aprovar, ou que levou? Tinha que perceber uma coisa, tem alguma coisa aí que não está batendo muito bem. É misturar o público com o privado. Eu sei que mensagens obtidas pela investigação mostram que Vorkaro, meus amigos, comemorando a apresentação da proposta. Tem a mensagem lá, o Vorkaro comemorando. Então, se ele transcreveu a proposta, se o Ciro colocou na bolsa, levou para a comissão aprovou, ele tinha mais era comemorar. Um cara que não passava perto do Congresso ali dentro, aos redores do Congresso, mas que por lá de fora tinha toda a manutenção e fazia com que tudo o que ele queria acontecia dentro do Congresso Nacional. Saiu exatamente como mandei. Olha o que ele disse. Saiu exatamente como eu mandei a proposta. Escreveu o empresário segundo os autos do processo. Não sei o que estou falando. É os autos do processo é que está dizendo isso. Agora tem a propina de Ciro Nogueira. Claro, né? Na decisão que autorizou buscar a apreensão contra o Ciro Nogueira, para vocês terem ideia, André Mendonça afirma que o senador, segundo as investigações, seria o destinatário ou central de supostas viagens indevidas relacionadas ao esquema investigado. A Polícia Federal aponta o Ciro Nogueira, né? Aponta que Ciro Nogueira teria recebido propina de Vorkaro em pagamento mensais de 300 e 500 mil. Foi cantado e recantado em todos os meios de comunicação. Além de viagens internacionais, voos privados, hospedagem, restaurante, não é? Uso de imóvel de alto padrão e possível recebimento de dinheiro em espécie, em valor, certinho? O objetivo seria que o senador defendesse os interesses do Banco Master no Congresso Nacional. Ou não seria isso? Eu vou fazer nada sem receber a troca? Eu sei que a quinta fase da operação zero, aquela Campilance, né? Ou Campliance, não sei, zero, não lembro muito bem o nome. Ela teve mandados cumpridos em São Paulo, Minas Gerais, Distrito Federal e Piauí, ligado ao Ciro Nogueira. A polícia investiga crimes de corrupção, lavagem de dinheiro, organização criminosa e delitos contra o sistema financeiro nacional ligados ao Banco Master e ao empresário Daniel Vorkaro. Vai dar muito pano pra manga. E tá na hora, André Mendonça, de isso vir à tona. Porque além de não tô generalizando, além das manobras de fazer com que o dinheiro público do povo brasileiro sumisse como uma fumaça, agora tá tão pouco dinheiro público à mão daqueles que querem fraudar as coisas, que resolveram também meter o particular no público. Então, o que é de vantagem para as empresas, aqui no Congresso passa facilmente, passa pela comissão. O que não é de vantagem, o que nós não recebemos 300, 500 mil, não passa. Porque Vorkaro foi quem comemorou, não fui eu. Foi Vorkaro que comemorou numa frase, passou como eu mandei. Quer dizer, ele transcreveu toda a minuta da coisa, mandou para a comissão aprova. Do lado de cá eu tenho muito bem, é que comemorar. Então nós estamos vendo no Brasil momento de corrupção generalizada. Generalizada. E não adianta dizer que não é, que é, meus amigos. São coisas que estão acontecendo aos nossos olhos e que nós não podemos ficar calados. Nós temos que, pelo menos, falar o que nós estamos falando aqui para vocês terem ideia de quem são aqueles que querem o bem do Brasil e aqueles que querem mal do Brasil.
E isso está refletindo não só lá na capital, não está refletindo só na República, está refletindo dentro de estados, está refletindo dentro de estados, que são muitos estados que estão usando essa mesma capitalização, que passa de lá, vem pra gente. Aí, como está acontecendo no estado, até as próprias prefeituras, não generalizando, nem do parte federal até chegar no município, está da mesma forma. Está usando as mesmas manobras. Está chegando na Câmara de Vereadores. Imagine o que vai dar isso no final. É dinheiro, muito dinheiro jogado ao Léo. É muita coisa acontecendo ao mesmo tempo. Muita coisa acontecendo ao mesmo tempo. Porque a gente sabe que depois disso tudo, lembra que a oposição agora, depois que eu estou falando do Master, a oposição ameaça retomar a PEC da anistia, para vocês terem ideia. Eu falei muito da PEC da anistia aqui. Retomar a PEC da anistia após suspensão da lei da dosimetria. Vocês sabiam disso? A oposição está fazendo agora. Porque tá tudo sem sentido, tá tudo sem manobra. Vamos ver o que vai dar, porque a decisão, mudando de assunto, A decisão que a gente viu do ministro Alexandre de Moraes, do Supremo Tribunal Federal, de suspender a aplicação imediata da lei da dosimetria, que nós falamos várias e várias vezes, travou a possibilidade de redução de penas de condenados pelos atos de 8 de janeiro, que nós falamos várias e várias vezes aqui no programa, e reacendeu, para vocês terem ideia, a pressão de setores da oposição por uma anistia no Congresso. Você sabia disso? Reacendeu. Por anistia no Congresso. A gente sabe que é muita informação ao mesmo tempo. Eu sei que parlamentares bolsonaristas reagiram com irritação à medida e passaram a defender a retomada de uma proposta da emenda constitucional PEC, assunto só, voltada a uma anistia ampla, geral e restrita, porque Alexandre deu essa vetada aí aos condenados pelos atos golpistas de 8 de janeiro. Ou que dê anistia, ou que não dê, ou que fica preso, ou que a pena seja reduzida, mas que foi um ato de golpistas em 8 de janeiro, foi. Isso aí não adianta a gente escurecer. Já integrantes da base governista, pelo que eu estava vendo, fiz uma basculhada, comemoraram a decisão e avaliaram o que era. Que essa decisão representa o revés político ao bolsonarismo. Então é o que fala. Um fala de lá, outro fala de cá. E a gente fica cá feito papo ao vento. Lembra que coloca gás no papo para que o papo suba aí sem destino? Quando você coloca aquele gás hélio, o gás hélio no papo, ele sobe. E aí agora tem destino? Não tem. É para onde o vento tocar. É o que acontece com a gente depois de tanta coisa que está acontecendo. Nós estamos sendo papo ao vento. Ou melhor, como as pessoas falam, bexiga ao vento. É o que nós estamos sentindo nesse momento no Brasil. Eu sei que a suspensão determinada por Moraes ocorreu em uma execução penal relacionada a uma condenada, que eu estava vendo, pelos atos golpistas de 8 de janeiro. A lei da dosimetria, aprovada pelo Congresso, poderia reduzir penas de condenados por tentativas de golpe de Estado. Foi o que está lá, Mas teve sua ampliação imediata suspensa, até que o plenário do Supremo Tribunal Federal, através dos seus ministros, que é o plenário, analise ações que questionam a constitucionalidade da norma, o qual foi votada pelo Congresso.
Eu sei que na decisão, Moraes citou a existência de ações diretas de inconstitucionalidade apresentada pela Associação Brasileira de Imprensa, ABIM, e pela Federação do PSOL e Rede. Eles entraram. Para o ministro, o que ele entendeu, as ações configuram fato processual novo e relevante, o que recendam, né, e recomendam a suspensão da aplicação da lei que foi votada pelo Congresso por segurança jurídica. Isso aí é por segurança jurídica, porque não adianta nada chegar lá pedidos mais pedido de redução de pena. Aí vai, não, Antônio Nogueira era para ficar preso 10 anos, vai ficar só 2. Pedro era para ficar preso 5 anos, vai ficar só 1. Aí agora tem que ter esse processo de relevância, porque de repente reduz a minha pena, lá na frente muda tudo, vai eu voltar novamente para os 10 anos que eu tinha de ser preso. Isso aí é por uma segurança jurídica. Queira ou não queira, não é chegar assim, votou hoje no Congresso e que valeu, que foi publicado no Diário Oficial, que foi promulgada pelo presidente do Senado, coisa e tal, que o Lula saiu fora, não vou mexer com isso, eu não vou promulgar porque pode dar problema e tal, é. Existe uma segurança jurídica, se existir tudo bem, mas eles estão vendo aí, pode ser por uma segurança jurídica de concretabilidade, até uma definição do plenário da corte. Porque reduz a minha pena agora, lá na frente tem uma mudança, só eu voltando novamente, continuar com a minha pena de 10 anos. É porque estão tudo feito às correrias. Lembram da prisão do Lula? Que foi feito às pressas, sem ter uma segurança jurídica do que estava fazendo? Lula foi preso, ficou tanto de tempo preso, saiu da cadeia, chamaram até isso de descondenamento, falaram que era o descondenado, saiu da cadeia, hoje é presidente da República. Porque não teve a segurança jurídica necessária. E é isso é que o Alexandre de Moraes está pensando nesse instante. É a segurança jurídica. Não estou dizendo que as pessoas que lá estão presas, que tem que ficar preso pelo resto da vida. Aqui não tem prisão perpétua. Não tem. Mas tem que ter uma segurança jurídica para não dar problema para aqueles que sonham em sair da cadeia, que era com 10 anos, sair com 2 anos, 1 ano, 3, 4 meses, 6 meses. E aí? E se você ter que voltar para a cadeia de novo, não vai ficar pior? Não é melhor? É, ah não, mas pelo menos eu fiquei solto tal tempo. Pode até responder isso, né? Eu sei que a decisão, porém, não julgou o mérito das ações, pelo que a gente sabe, que discutem a constitucionalidade da lei da dosimetria. Não veio o mérito da coisa. Também não há indicação de quando as ações diretas ou inconstitucionalidade serão analisadas pelo plenário do Supremo Tribunal Federal. Por isso, né? Aí agora parlamentares da oposição e da base governistas adotam cautela ao projetar o futuro da norma. Aqueles que são inteligentes vê essa cautela. Os que não tá, usa isso como meio político, como falar disso, como falar para lá, falar de cá, porque querem levar vantagens. Talvez até então querem levar vantagem, que não são poucos que lá estão presos pelo aquele ato do 8 de janeiro, e eles querem buscar o capital político em cima desse povo. Mesmo sem uma definição final, pelo que a gente sabe do Supremo, lideranças oposicionistas passaram, meus amigos, a tratar a decisão como motivo para ampliar a pressão política sobre o Supremo Tribunal Federal e acelerar isso tudo, a iniciativa ou as iniciativas legislativas em defesa dos condenados do 8 de janeiro. Então vira aquela mistura, um fala de lá, outro fala de cá. É, eles querem acelerar essa iniciativa para ver o desmerecimento do Supremo Tribunal Federal. Eu sei que alguns líderes de oposição, eu estava vendo aí algum deles falarem,
Inclusive, teve um que afirmou reservadamente, acreditar que o Congresso teria condições de aprovar uma PEC da anistia. Agora, com toda essa mudança, Supremo em baixa, governo aí sem nada. Já todo mundo segue para cima. Então, a oposição teria condição de aprovar uma PEC da anistia em uma semana, como proposta à decisão de Moraes. Porque o Congresso está meio encrencado aí com o Supremo Tribunal Federal. Por isso, posso dizer, no entanto, seria necessário o apoio dos presidentes da Câmara e do Senado, além de um elevado grau de consenso público ou político para superar prazos regimentais. Eles querem fazer tudo, quer superar o prazo regimental. Faz a coisa na correria no Congresso, naquela correria, naquele meio em bola, passa, chega no Supremo Tribunal Federal e é derrubado novamente. Que o Supremo Tribunal Federal, o Congresso Nacional é soberano, gente. As medidas, ela tem que ser votada no Congresso, tem que ser observada com os advogados dentro do Congresso, o seu meio jurídico, para não dar uma jurisprudência contrária quando chegar no Congresso, quando chegar no Supremo Tribunal Federal, que foi isso que o Alexandre de Moraes fez. Eu estou dando exemplo do que aconteceu com Lula. Foi preso rapidamente, correu atrás, deram a prédio que não era para Lula, deu fazenda que não era de Lula, deu chácara que não era de Lula. Quando foi observar, Lula não tinha era nada. Se tinha, estava em nome de outra pessoa. Aí Lula saiu pela porta da frente, lá da Polícia Federal, saiu cantando de galo, candidatou e derrubou o mandatário do Brasil na época, que era o ex-presidente Jair Bolsonaro. Então as leis, ela tem que ser feita com mais redimidade, tem que fazer uma coisa concreta para que não dê essas falhas todas. Deu essa falha, Lula hoje é presidente do Brasil. Agora o que eu estou imaginando é que a desometria, ela passou pelo Congresso, muitos já estão querendo entrar empurrados no Supremo Tribunal Federal para pedir a redução de pena, porque se passou lá é um direito deles, claro. Mas aí, pisando no freio, o próprio Alexandre falou: não, vamos esperar um pouco, porque pode dar errado lá na frente. E pode dar, sim. Eu sei que disputa segue sem data para desfecho disso tudo. É o que eu posso dizer. A suspensão da lei da dosimetria ampliou a tensão entre oposição, governo e Supremo Tribunal Federal em torno dos condenados pelos atos golpistas de 8 de janeiro. Enquanto aliados, que a gente sabe, os aliados de Bolsonaro, buscam transformar, olha só, transformar o que a gente sabe, a decisão em argumento para retomar uma pauta de anistia no Congresso Nacional. Governistas veem, na medida, uma sinalização favorável às ações que questionam a constitucionalidade dessa norma que foi aprovada lá pelo Congresso Nacional. Agora, o futuro da lei, meus amigos, pelo que a gente vê, que eu busquei muito, dei uma olhada, também ouvi comentário de algum jurista, de pessoas que entendem bem mais do que eu não entendo nada, só reproduzo aquilo que eu fico ouvindo, que eu também lá não sou essas coisas todas, eu fico apenas ouvindo, tirando uma fonte daqui, uma fonte dali, seu Carlinhos? E eu fico buscando isso para passar de uma forma mais clara para vocês. Eu sei que o futuro da lei dependerá da dosimetria, dependerá do julgamento das ações diretas de inconstitucionalidade pelo plenário do Supremo Tribunal Federal, ainda sem data definida. Não definiu, vai rolar isso aí agora. Quem manda lá são eles. Até lá, pelo que a gente sabe, a ampliação imediata da norma permanece em suspensa por decisão do ministro Alexandre de Moraes do Supremo Tribunal Federal.
É isso é que está dando o implório chamado meio de campo embolado, né? E com tudo isso, meus amigos, eu sei que com o que acontece com Hugo Mota, com a oposição querendo que a lei seja vantajosa, que saia logo aquele negócio todo, oposição e situação, eles falam dessa forma. Eu sei que uma briga generalizada apareceu também na outra ponta. Vocês lembram do ministro de Bolsonaro? Eu acho que vocês lembram, o Salles. Eu estava vendo isso, eu achei um desconexo danado. Que o ex-ministro do Meio Ambiente, lembra dele, o Ricardo Salles, acusou o Eduardo Bolsonaro de ter negociado, veja só, de ter negociado uma vaga no Senado por 60 milhões. O que que está acontecendo na política? Acusou o Eduardo Bolsonaro de negociar uma vaga no Senado por 60 milhões em um episódio que amplia a crise entre bolsonaristas, PL e aliados do governador Tarcísio de Freitas lá em São Paulo. Tá uma mexida, viu? Salles, eu vi, não foi ninguém que me disse. Eu busquei a frase e transcrevi o que ele falou, para não errar. Ele, em uma entrevista, ele falou, olha, em um podcast, que Eduardo Bolsonaro teria vendido a vaga de senador por São Paulo no Centrão, em uma articulação feita à revelia do ex-presidente Jair Bolsonaro. A declaração foi apresentada como parte de um conjunto de críticas do ex-ministro aos bastidores da direita paulista num podcast. Eu sei que as acusações atingem diretamente a disputa por espaço político, né? Dentro do campo bolsonarista, de acordo com a publicação que eu estava vendo, o Salles, ele sustentou que a negociação envolvendo a vaga ao Senado teria ocorrido por 60 milhões e teria isolado o próprio Jair Bolsonaro do processo decisório. Aqui ele não decide nada, quem decide é os 60 milhões. O ex-ministro também direcionou ataques ao PL, ex-ministro de Bolsonaro, partido presidido por Valdemar Costa Neto, quero dizer isso para vocês terem ideia, que é o presidente do PL, conforme o relato de Salles, vocês vão buscar e vão achar, afirmou que a legenda comandava um grande esquema de corrupção no DENIT e no Ministério dos Transportes. Talvez é uma coisa para desviar para o Salles, para também, né, tirar essa coisa aí de manobra em cima do próprio candidato a presidente da República, que faz parte do PL. Eu sei que essa fala foi associada à resistência de Tarcísio de Freitas, lá de São Paulo, em se afiliar ao PL. Segundo a publicação que eu estava dando uma olhada, Salles disse que o governador de São Paulo teria recusado a entrada no partido por conhecer os grupos que atuavam na legenda e os problemas relacionados a essas articulações de 60 milhões. Eu sei que a declaração também envolve André do Prado. Ainda segundo o relato, Salles afirmou que o nome do político teria sido rejeitado para a vice de Tarcísio por ter considerado excessivamente filosófico, né? Que não pode ser muito, tem que ser brando. Para fecharmos, Salles teria ainda, né, que seria ingênuo acreditar que André do Prado, esse que eu falei ainda há pouco, renunciasse a um eventual mandato de senador para abrir espaço a Eduardo Bolsonaro. A avaliação reforça a leitura de que a disputa por vagas majoritárias em São Paulo se tornou, para vocês terem ideia, um dos focos de tensão do campo de direita hoje no Brasil. Esse episódio, meus amigos, expõe uma disputa interna
que envolve nomes ligados ao bolsonarismo, ao PL e ao Centrão. Essas acusações atribuídas a Salles colocam, sem dúvida, a evidência de divergências sobre aliados de Bolsonaro, candidaturas e controle de espaço eleitorais estratégico lá em São Paulo, no maior colégio eleitoral. Eu sei que a resposta do Eduardo Bolsonaro nesse sentido, do Valdemar Costa Neto, André do Prado, Tarcísio de Freitas, do PL, e do DENIT, ou do Ministério dos Transportes, as acusações relatas, essa publicação aí no podcast, e vão ter que responder tudo para saber se é verdade ou se é mentira. Mas é o que está ocorrendo Brasil afora, e nós estamos passando o quanto é difícil entrar nesse meio político. Então, aquela história, política, para fecharmos, política é a frase mais coerente que eu já vi até hoje. Política é a arte. Política é a arte de comer sapo e falar que está comendo filé.

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1: Tá aí Ludmilla aqui dentro do nosso programa, roubou meu sorriso, teu segredo, agora são 9:56, muito bom dia.
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1: Participe conosco, mande pra gente um WhatsApp 999-29-1049. Esse é o WhatsApp da sua. Porque como sempre nesse horário é hora de você ouvir comigo previsão astrológica, a parte que nos interessa, previsões para Áries, Touro e Gêmeos.
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1: Atenção e muita atenção, você de Áries. Bom dia, Ariano. Bom dia, Ariana. Tudo bem? Como é que está a sua segunda-feira? Tomara, né, que você esteja aí agora trabalhando, ouvindo o nosso programa, gozando da plena saúde, de muita diversão. É o que nós desejamos para você, tá bom, Áries? Porque o dia pede cuidado com a alimentação e alteração. Dentro do seu próprio corpo. Já no trabalho, sua intuição fica afiada, ajudando a transformar boas decisões financeiras. Nos relacionamentos, invista na confiança e cumplicidade para fortalecer os vínculos. Aproveite o momento para fortalecer seus laços. Certo você de Áries? Já você de Touro, alô Taurina, alô Taurina, muito bom dia. Olha, Touro. Dia de inspiração para transformar sonhos em realidade no trabalho, com colaboração que faz a diferença. Sua vida social se mantém protegida e repleta de boas conexões, enquanto o lado romântico aflorado por trazer química e momentos de carinho para você. Aproveite esse momento que é todo seu. Já você de Gêmeos, alô geminianos, alô geminianas, muito bom dia. Gêmeos, hoje seu talento e ambição fica em alta, sendo um ótimo dia para mostrar sua potencialidade no trabalho e dar um prazo importante para o rumo do sucesso. Cuide da sua alimentação para aproveitar o máximo da sua vida. Já no amor, um clima romântico pode surgir, reforçando a conexão com quem você gosta e ama de verdade. Daqui a pouquinho dentro do nosso programa, previsão astrológica para Câncer, Leão e Virgem comigo.

0: Conferindo comigo, agora são 10 horas mais um minuto. Muito bom dia. É hora de conferirmos previsão astrológica para Câncer, Leão e Virgem.
1: O que dizem os astros para Câncer, Leão e Virgem?
0: Atenção e muita atenção, você de Câncer, muito bom dia, tudo bem? Olha, a semana começa com esperança e energia renovadas, facilitando conexões no trabalho. Novidades impulsionam seus planos profissionais, enquanto estudos ganham destaque. Surpresas podem surgir no amor, fortalecendo vínculos ou apresentando alguém especial. Aproveite esse dia que é todo seu, tá bom? Você de Câncer. Leão, muito bom dia, tudo bem, Leão? Como é que estão, né? Olha, é o dia de desafios e foco em dinheiro, recursos e saúde. Assunto só, são conjunturas. Como determinação, você pode vencer obstáculos e alcançar melhorias, especialmente na carreira. Agora, sua sensualidade e sensibilidade fiquem alta nesse momento, despertando paixão e intensidade no amor. Aproveite para fortalecer seu relacionamento e viver momentos inesquecíveis. Já você de Virgem, muito bom dia, tudo bem, Virgem? Hoje, a lua em peixes favorece parcerias e conquistas profissionais, destacando sua habilidade de trabalho em grupo. Agora, sua empatia e atenção aumentam, fortalecendo relações e mostrando seu lado mais romântico. Surpreenda quem gosta, né? E deixando aí o seu amor fluir a todo instante. Daqui a pouco, dentro do nosso programa, previsão astrológica para Libra, Escorpião e Sagitário. Eu vou em breve, apoio cultural e volto já já. Agora são 10h04.
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6: Tudo bem, só conferindo comigo, agora são 10 horas mais 10 minutos. Muito bom dia.
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6: É a sua 104 e o programa Amanhã na Cidade comigo. É hora de conferirmos previsão astrológica para Libra, Escorpião e Sagitário.
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6: Atenção e muita atenção, você de Libra. Muito bom dia, Libriano. Muito bom dia, Libriano. Olha, Libra, hoje a atenção fica voltada para o trabalho, onde sua dedicação e criatividade brilham. Embora a rotina passa a limitar o tempo com quem você gosta de verdade, porque a noite é perfeita para demonstrar carinho. Já no amor, as paqueras podem surgir e o clima romântico predomina sim. Aproveite o dia que é todo seu. Já você de Escorpião, tudo bem, Escorpião? Hoje a sorte fica ao seu lado, especialmente no trabalho e no coração, né? Agora aproveite para apostar, mostrar o seu talento e conquistar quem deseja. Sua confiança vai brilhar, trazendo reconhecimento no trabalho e alegria no amor. É um dia perfeito para se sentir mais vivo e cheio de energia. Já você de Sagitário, tudo bem, Sagitariano? Olha, Sagitário, o dia traz uma energia tranquila e favorável para concluir tarefas no trabalho. Seu lado carinhoso se destaca na família, fortalecendo os laços e expressando afeto. No amor, o clima é de harmonia, seja curtindo, né, a quem você ama ou conhecendo alguém especial. Aproveite esse momento. Daqui a pouquinho, dentro do nosso programa, previsões para Capricórnio, Aquário e Peixes aqui.

0: Tá aí, sucesso aqui no programa, hein? Gostou? Também gostei, né? Então tá bom. É o Zé Felipe, só tem eu. Agora são 10 horas mais 15 minutos, 10 e 15, onde quer que você esteja, o nosso...
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0: 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Porque agora é hora de conferirmos previsão astrológica. Vamos fechar aqui a previsão para Capricórnio, Aquário e Peixes.
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0: Atenção e muita atenção, você de Capricórnio, muito bom dia Capricorniano, muito bom dia Capricorniana. Olha, Capricórnio, para esta manhã de segunda-feira, dia 11, hoje a lua em peixes favorece sua simpatia, ampliando seus contatos e relacionamentos. Agora, sua criatividade e ideias inovadoras podem gerar boas oportunidades financeiras. No amor, aproveite o momento para se abrir e demonstrar os seus sentimentos, fortalecendo laços e conquistando quem realmente você deseja. Já você de Aquário, tudo bem, aquariano? Muito bom dia. Olha, Aquário, hoje é um dia de excelente ou um dia excelente para focar sua segurança financeira, encontrando boas ideias para fortalecer seu orçamento ou conquistar uma grana extra. Dia também de paz e estabilidade. No amor, o desejo por inclusividade, né? Como a conexão aumenta, trazendo um clima romântico ao seu relacionamento. Já você de peixes, para fecharmos nossa previsão, atenção peixe, a lua em seu signo impulsiona sua criatividade e traz boas oportunidades financeiras. Sua energia fica em alta, ajudando a superar obstáculo com facilidade. No amor, seu charme encontra as novas paqueras e podem surgir a qualquer momento, enquanto confia no seu coração ao decidir qualquer pendência. Previsão astrológica de volta amanhã, às 9 horas da manhã, dentro do nosso programa comigo. Agora 10 e 17.

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2: 10h24.
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0: 96. 10:25.
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Aí, sucesso, hein? Tiago e Graciano na programação da nossa Sempre Comigo. Fazendo sua manhã gostosa, bom dia. Junete e Frederico. Matheus e Cauã é a participação.

Aí, Daniel, eu não existo sem você, declaração de amor. Bem, final do nosso programa, eu estarei de volta amanhã, às 9 horas, com o programa Manhã na Cidade. Quero agradecer a audiência e dizer que foi muito bom essas 2 horas juntos, aqui pela sua 104,9, tá bom? A última de hoje, Edinaldo Mendes, deu uma chance a Deus. Um forte abraço e até amanhã. Para meu pai, meus irmãos Lúcia e Bena, que estão com Deus, um beijo.

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1: 11:04.
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Muito bem, muito bom dia pra você, bom dia Guanambi, bom dia ouvinte, 104 FM, 11 horas e 5 minutos, o Em Ponto está começando, eu sou Ana Ribeiro e te acompanho até o meio-dia, te levando muita informação e tem novidade pra falar com vocês aqui hoje, hein? Hoje são 11 de maio de 2026, segunda-feira, mais uma semana que se inicia pós-Dia das Mães, esse dia tão especial que acontece todos os segundos domingos de maio. E hoje dia 11, mais uma semana que se inicia, que Deus possa nos conceder mais uma semana abençoada, uma semana de muita paz. Essa semana também será uma semana animada, hein? Tá chegando aí uma grande festa, o retorno da exposição agropecuária depois, quase 10 anos depois dessa pequena pausa que tivemos, não foi nem um encerramento, foi uma pausa porque ela retorna novamente e eu tenho certeza que agora com muito mais sucesso do que já era há 10 anos atrás, que se concedeu aí uma das maiores festas do Sudoeste Baiano. Vamos falar um pouquinho sobre isso também, porque se inicia nessa quarta-feira. Eu já conto com a sua participação e com a sua interação pelo nosso WhatsApp 9929-9929-1049. É o WhatsApp da 104FM, tem sorteio semanal com um dos nossos parceiros, isso mesmo. 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Daqui a pouquinho também tem bate-papo, estou aguardando nossos convidados chegarem. São João está chegando, já batendo na porta mês que vem. Se inicia agora o período, a época do grande forró, dessa época junina que vai se aproximando. As juninas também, os grupos de quadrilhas vão entrando aí cada vez mais nativa. E hoje vamos receber aqui um grupo de juninas para poder bater aquele papo bacana, vai trazer algumas informações. O tema também que será apresentado, apresentação deles no concurso de quadrilhas do São João do Gurutuba 2026. Onze horas e 8 minutos, o Em Ponto está começando.

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11:11, 11:11, programa começando por aqui, já te atualizando sobre as temperaturas para essa segunda-feira, dia 11 de maio. Será um dia de muito sol, com nevoeiro ao amanhecer, as nuvens aumentam no decorrer da tarde, temperatura máxima de 31 graus, mínima de 19 graus, sensação térmica de 25 graus. Na verdade, a tendência agora é realmente o frio ir se aproximando, a gente percebe que à noite a temperatura já vai reduzindo, vai caindo. Essa noite, por exemplo, já estava aquele friozinho e a tendência agora é ele ir se alastrando cada vez mais. Essa madrugada, por exemplo, chegou a bater aí a mínima de 19 graus. Em alguns lugares aqui do Brasil também, principalmente no sul do Brasil, a região do sul baiano, do sul brasileiro, perdão. Já tem alguns estados aí, Curitiba, por exemplo, que já estão batendo quase abaixo de zero, hein? 2 graus, já está chegando a 2 graus em algumas cidades ali da região do sul do Brasil. Então o frio agora só vai se aproximando cada vez mais, mas como estamos no Nordeste, estamos na Bahia, Guanambi é muito quente, o calor ainda está aí prevalecendo, né? Isso durante o dia, o sol ainda permanece bastante quente, aquele calorzão que a gente já está acostumado.

0: por aqui já tem, já tem convidado chegando. 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E por aqui nosso convidado é o Jason Alves, que faz parte, um dos organizadores aí, um dos participantes da Junina Os Cangaceiros. Iremos falar aqui sobre alguns assuntos bacanas. Primeiramente, o tema da quadrilha desse ano de 2026 para o concurso, tanto para a questão do concurso de quadrilhas do São João do Gurutuba, quanto para outros concursos também que eles participam, Os Cangaceiros, que é Quando Maria Abençoou o Sertão. Estou recebendo o Jason aqui. Bom dia, Jason. Seja muito bem-vindo aqui ao nosso bate-papo mais uma vez, porque estiveram aqui alguns meses atrás e estão retornando agora. São João já batendo na porta. Bom dia para você.
1: Olá, bom dia, Ana. Bom dia, ouvintes. Como sempre, é um prazer estar aqui, né? Falando para vocês e com a nossa querida Ana aqui também, né? Esclarecendo algumas dúvidas a respeito da nossa quadrilha, do nosso repertório junino aí que já tá chegando, né?
0: Com certeza.
1: Gurutuba chegando aí com todo o vapor. A gente já tá na atividade e hoje falar um pouquinho sobre a nossa quadrilha, como tá o desenvolvimento, né?
0: São João já batendo na porta, mês que vem, hein? Faltando isso aí praticamente um pouquinho mais só de um mês. Quando começa os concursos? No dia 18 também?
1: Então, até então, dentro do que já foi discutido em reunião com a Secretaria de Cultura, o concurso ele vai acontecer antes do próprio Gurutuba, né?
0: Ah, que bacana,
1: isso,
0: olha só, diferente.
1: Vai acontecer antes do Gurutuba e aí somente a campeã que dançaria no Gurutuba, né? Até então a gente ainda não tem tudo definido, mas sim, a data seria antes do Gurutuba.
0: Interessante, né? Acredito que pela primeira vez essas novas datas aí, esse, sim, novo roteiro, que até então acontecia justamente nos dias dos Gurutubas, né? Isso. E o tema já foi anunciado, o tema de vocês, que aliás, muito bonito, por sinal, que é Quando Maria Abençoou o Sertão. E antes de tudo, o que inspirou vocês realmente trazer esse tema? Qual foi a inspiração do grupo para Quando Maria Abençoou o Sertão ser o tema de 2026?
1: Então, Ana, a gente, né, vem todos os anos aí, em 2023, a gente falou sobre a força da mulher, né? Sobre como a mulher tem essa representatividade dentro do meio junino, né? E também fora do contexto junino também, né? Falar sobre a força da mulher foi muito gratificante, foi muito emocionante, a gente viu muitas coisas. Em 2024 a gente trouxe o tema Luiz Gonzaga, né? Que a gente trabalhou bastante ali em cima do roteiro da vida de Luiz Gonzaga, que também foi um tema que a gente pôde explorar muito, né? Em 2025 a gente teve sobre a luz do sol e da lua.
0: Bacana.
1: E também foi um tema muito interessante que a gente fez, né? Todo um enredo, teve toda uma história. E esse ano a gente queria colocar algo que tocasse mais, porque 2025, né, pra gente foi um ano muito emocionante, mas também foi um ano muito, que trouxe muita, muita reflexão sobre quem a gente era, né? Sobre o nosso grupo, sobre tudo. A gente teve a perda de um participante, né? Que era um participante ativo dentro da nossa junina, e foi algo muito, muito que devastou bastante, assim, o nosso sentimento. Mas a gente quis trazer essa força, quis trazer essa fé, né? Hoje a gente tem no grupo de quadrilha muitas pessoas que são católicas, a gente tem pessoas de várias religiões, né? Mas principalmente pessoas que são católicas. E aí a gente gosta de trazer essa inspiração de fé, porque também remete a como a gente supera as nossas próprias fraquezas, nossas próprias inseguranças. E vai falar sobre isso, basicamente, porque a fé é o que nos move, né? Independente do que você crê, a sua fé é o que vai te fazer prosseguir.
0: Até porque, quando falamos hoje em dia, acredito que já se expandiu muito essa festa, mas o São João, a festa junina, realmente é remetendo a um santo católico.
1: Sim.
0: Então, quando falamos de quadrilha também, claro que hoje em dia é aberta a diversas religiões, mas remete bastante isso ao catolicismo, a essa parte da religiosidade, tanto que esse tema que vocês trouxeram é um tema que transmite essa religiosidade, a questão do catolicismo também. E qual seria a principal mensagem? Tem a ver também com questão da religiosidade, do catolicismo. Qual é a principal mensagem do tema que vocês escolheram este ano?
1: A gente decidiu abordar esse ano, né, essa temática mais religiosa, com o intuito, assim, de também mostrar um pouco do que a fé, né? Porque as pessoas, muitas das vezes a gente se pega em situações que às vezes a gente não compreende, não consegue avançar por conta do impedimento, de algumas circunstâncias, né? E esse tema ele vai trabalhar mais basicamente isso. A gente é um personagem, uma pessoa, né? Que ele tem uma resistência à fé. E aí eles vivem um contexto onde, né, o sertão, principalmente o sertão, ele é fruto de fé. Porque sem a fé, o sertanejo, né, o nordestino, ele não conseguiria se sobressair, às vezes, daquela seca, daquela fome, da escassez. Então, vem que remetendo mais ou menos isso, né? A fé, mas, de uma certa forma, também a insegurança, o questionamento, as dúvidas, o porquê, né? Por que tá acontecendo isso comigo? Então, quando Maria abençoa o sertão, vai remeter basicamente isso. Uma história de superação, de fé e também de inspiração para que as pessoas consigam entender que são capazes de fazer aquilo que elas querem fazer apenas tendo fé.
0: Interessante também porque se a gente for remeter até na questão do sertão do Nordeste, até os mais velhos, hoje em dia está se perdendo um pouco com a geração mais nova, mas antigamente a questão da fé, do catolicismo, da religião era muito forte, como você falou, a questão da seca, mesmo as pessoas tinham muita fé, rezavam realmente para poder Deus mandar chuva. Então acho que essa mensagem que vocês querem passar, o tema escolhido, eu acredito que remete muito fortemente com os antepassados mesmo do nosso Nordeste, do sertão.
1: É uma recontagem da história, porque mesmo que a gente faça algo fictício, né, que é uma coisa idealizada que a gente elabora, né, em contexto, mas ela vai trazer ali uma mensagem, mas também vai contar a história de um outro alguém, né? Porque às vezes pode não ser a mesma história, mas algo parecido. Que a gente vê, né, que histórias como O Auto da Compadecida, que é um filme, né, que retrata a fé também de uma forma cômica, né, mas também de uma forma séria, né, porque a arte ela é isso, ela é a comicidade ali, o riso, a brincadeira, mas ela também te faz refletir sobre o que você é, quem você é, o que você faz, como você faz. Então acho que a gente, abordando esse tema, a gente tenta, né, levar ao público essa ideia de inspiração, de fé, de perseverança, de acreditar, de que às vezes parece que tá tudo difícil, tá tudo desmoronando, mas se você ter aquele pouquinho de fé, aquela essência, né, ela vai florir e ela vai gerar frutos de milagre, que a gente fala, né?
0: Que bacana, viu? O tema é muito bonito, por sinal também, muito inspirador. E por isso, o que é que o público pode esperar do grupo, dos cangaceiros, da Juninha, os cangaceiros, esse ano de 2026, na grande apresentação?
1: Então, esse ano a gente está preparando um repertório, né, musical bem rico, né? A gente vai falar sobre Maria e, assim, é algo que exige muito, muito, muito mesmo, né? Porque é muito vasto, mas ao mesmo tempo é muito... Você fica ali sem escolher o que, você vai fazer, o que, consegue fazer, né? Então, a gente vai trabalhar bastante a questão da fé, do início ao fim da apresentação. A gente vai estar trabalhando essa questão dessa fé. E, assim, a gente vai trabalhar bastante dança também. A gente está, desde janeiro, aí ensaiando, se doando, né, o nosso tempo, aproveitando os momentos em conjunto para poder discutir, para poder também socializar, né? Porque eu acho que o intuito do projeto, quando a gente fala sobre quadrilha, a gente fala também sobre socializar, sobre conhecer pessoas, sobre conhecer realidade.

0: mês, às vezes nós de fora aqui temos uma visão, entra ali no mês de maio, começa a ensaiar ali no mês de maio para junho, não. É desde o início do ano, ali antes do carnaval. Então vocês já terminam, na verdade, o concurso desse ano e já entram novamente, já se preparando ali. Então é um ano todo se preparando para esse momento do mês de junho, porque são várias apresentações, vários concursos. Então essa doação que a gente de fora vê e às vezes até acompanha ali de forma muito pequena de alguns grupos, realmente é por gostar. Sim. Mesmo, porque se for para colocar todo até gasto, investimento financeiro que se coloca, é uma questão realmente de amor que a gente percebe de vocês, assim, os quadrilheiros mesmo.
1: Isso, e assim, né, se amor pagasse figurino era
0: verdade.
1: Ótimo, né? Mas infelizmente, como ano passado a gente passou por muita turbulência durante o processo, né, de quadrilha, e aí esse ano a gente se questionou, falou assim, será que vale a pena realmente? Mas quando a gente olha e vê pessoas, né, que começaram com a gente, hoje são pessoas mais maduras, mais evoluídas, pessoas que conseguem pensar por si só, pessoas que conseguem hoje se desenvolver em outras áreas. Não porque a gente, não foi por conta da gente, né? Mas sim, a gente sabe que a gente teve uma mínima parcela de responsabilidade com aquilo, né? Então, aquilo pode ter refletido na vida daquela pessoa. Então, assim, a gente faz mesmo por amor, como você disse, porque quadrilha é uma coisa que é muito desgastante, né? Minha mãe fala assim, meu Deus, por que todo ano você decide ir de novo, sendo que você já sabe? Minha psicóloga mesmo tá, ela sempre me fala, Jason, por que que você decide fazer todo ano, sendo que todo ano você me conta uma situação em que seria motivo de desistência, né? E isso me fez refletir como a gente, a importância que a gente dá, né? Então, sim, às vezes a gente, mesmo você falou, que... as pessoas de fora, né? Às vezes até a gente que tá dentro não percebe tanto essa entrega tamanha que a gente dá pra fazer acontecer, né? Então a gente se fortalece um com o outro. E aí esse ano a gente falou, não, vamos dar as mãos de novo, vamos fazer acontecer, porque é pra isso que a gente tá aí, né? Eu acho que a gente não pode deixar o sonho morrer, porque querendo ou não, a competição acontece, a gente sabe que ganhadores são selecionados e escolhidos pelos jurados, a gente não tem como intervir nisso, mas a gente faz ali para entrega pro público, porque a gente é parado na rua e pergunta assim, e esse ano vai ter quadrilha? E esse ano qual é o tema? Então assim, é muito empolgante, a gente consegue perceber o amor do público para com a gente consegue perceber o interesse das pessoas em falar assim, e aí vai ter quadrilha esse ano? Já tô ensaiando? Eu queria participar desse ano, como é que faz? Então assim, é uma coisa que estimula a gente, né? Porque sim, se a gente fosse pensar na questão de retorno, acho que nenhuma quadrilha, falo sobre todas, nenhuma quadrilha existiria. Porque a gente se fortalece, né, na questão de unidade, né? A gente cria um grupo, faz rifas, faz bingo, faz festas.
0: Todo um esforço.
1: Tem todo um investimento pessoal, né, de cada um para cada um, claro. Mas tudo isso... pensando em prol da própria quadrilha. Assim, a gente não consegue falar assim, vou fazer isso e isso aqui vai só... Não tem nem o que sobrar.
0: Com certeza, viu? Não é fácil, não. Às vezes o pessoal de fora acha que é tudo muito lindo. Há todo um esforço realmente desgastante, principalmente quanto mais é se aproximando, igual agora já faltando aí um pouquinho, mais de 30 dias, já vai se iniciar aí esse período dos concursos, período de apresentação e aquela ansiedade, a questão do estresse com roupas, que eu acredito que também tenha, realmente é complicado, é fazer por prazer mesmo. Em relação às rifas que você citou, vocês estão organizando uma rifa, não é isso?
1: Isso.
0: Dia das Mães.
1: A rifa do Dia das Mães, né? A gente tá aí com o patrocínio do Hotel das Torres, que a gente tá rifando um dia de rainha, né? Que a pessoa comprando o nosso bilhete, ela concorre a um dia, né, no Hotel das Torres com banheira de massagem, banheira, né, um banho de banheira, uma massagem relaxante e um café da manhã especial.
0: Que bacana. Como faz pro pessoal, quem quer comprar a rifa, como faz pra...
1: Você pode estar entrando em contato com a gente pelo nosso Instagram, que é @juninoscangaceirosgbi, né, e você pode estar entrando em contato com o pessoal lá, que a gente pode estar, né, fazendo a entrega do bilhete, ou até mesmo você pode estar comprando pelo Pix e a gente faz a anotação lá do seu nome e você passa a concorrer também.
0: Qual o valor do...
1: Está custando o valor de R$5.
0: Nossa, muito barato. Pelo prêmio, realmente é um dia de rainha,
1: um
0: não
1: dia
0: é isso?
1: De rainha.
0: Que merecedor, acredito que toda mulher gostaria. Muito. Sim. Em conta o valor. Então, quem quiser adquirir um número,

0: entra em contato ali através, isso, através do Instagram, não é isso?
1: Que é a ferramenta mais fácil ultimamente, né? Que a gente tem utilizado é o Instagram. Então fica mais acessível. Você pode estar entrando em contato, alguém irá te responder, né? Nossa equipe do marketing aí. E aí a gente pode estar fazendo colocando seu nome no bilhete.
0: Bacana. Qual a data do sorteio?
1: O sorteio irá concorrer dia 15 de maio agora, na sexta-feira.
0: Vixe, então tá pertinho.
1: Tá aí.
0: Pertinho aí. Então, quem quiser participar até sexta-feira, não é isso?
1: Sexta-feira pode estar comprando.
0: R$5,00 tá muito em conta. Eu vou comprar, viu?
1: Pronto, já tem um bilhete ali, hein?
0: Eu ganho aí.
1: Já tem um bilhete ali, pode estar comprando.
0: Vou comprar mesmo. Tá um valor muito conta, R$5,00 aí, um dia de rainha no Hotel das Torres, não é isso?
1: Isso.
0: Muito bacana mesmo. Então, quem quiser, entra em contato pelo Instagram. E também vai estar acontecendo no dia 24, não é isso? 24 de maio agora. Vocês irão realizar um quadrangular com feijoada. Como vai funcionar? Onde vai acontecer o evento? Aí, que com certeza também para arrecadação, não é isso?
1: Isso. No dia 24 de maio, agora a gente vai estar realizando um quadrangular de tanto feminino quanto masculino. A gente ainda está, né? A gente abriu, na verdade, as inscrições para os times que têm interesse em participar do quadrangular, tá entrando em contato com a gente. A gente fez alguns convites, né? A gente está aguardando as respostas. Mas independente da situação, da quantidade de times, a gente vai estar realizando esse evento e acontecerá também a feijoada. Né, que será no CT do Flamengo.
0: Bacana.
1: Logo ali na Avenida Honorato, se eu não me engano. Acredito, é que eu vou me pegar.
0: Morada Nova, não é? Isso é bem fácil de encontrar. Ele chegando como... Morada Nova, não é isso? Isso?
1: Honorato ali, é porque eu não tô conseguindo lembrar o segundo nome, mas na Avenida Honorato, que liga o Morada Nova com o Bar Brasília.
0: Bar Brasília, isso.
1: Aí você pode estar comparecendo, vai ter uma banda ao vivo também, né? Que a gente tá providenciando um showzinho ao vivo pra galera. Então vai ter essa feijoada que será em prol, né? Pra gente poder estar arrecadando.
0: A feijoada será por bilhete também?
1: Sim, a gente já vai estar fazendo a divulgação no nosso Instagram.
0: Bacana.
1: A pessoa que quiser adquirir anteriormente, né, do evento, pode estar entrando, sim, em contato. E também durante o evento, se caso você tiver interesse, pode estar chegando lá, será bem atendido também.
0: Bacana. Então é a rifa do Dia das Mães, um dia de rainha aí no Hotel das Torres, R$5,00. Acontece essa sexta-feira. Quem quiser adquirir, já entra em contato pelo Instagram Juninos Cangaceiros GBI. E dia 24 de maio vai acontecer esse quadrangular com feijoada ali no CT do Flamengo, show ao vivo. Algo bem bacana. 24 de maio caiu um domingo?
1: Domingo.
0: Um domingão
1: aí. Pra você comer com a sua família, pra você curtir.
0: Aquela feijoada gostosa.
1: Sim,
0: muito legal, viu? E Jason, deixa um convite para a população, para quem quiser participar também nas rifas, quem quiser participar da questão do evento do dia 24. As vagas também já se encerraram, né? Isso em relação ao quem quiser entrar no grupo, até porque os ensaios já estão bem avançados, não é isso? Mas faça um convite também para o pessoal e poder assistir a apresentação, que a data provavelmente em breve será divulgada, a data dos concursos, não é isso? Fica à vontade.
1: Pessoal, gostaria de estar convidando todos vocês, né, para estar participando, né, desse momento que a gente vai estar realizando lá no CT do Flamengo. Vai acontecer essa feijoada, todo o valor que a gente vai arrecadar será destinado, né, para as produções de cenário, de figurino. Então, assim, a gente pede apoio da população para que todos nos ajudem, porque mesmo que a gente tenha, né, os editais da prefeitura, ainda é muito pouco para tudo que a gente precisa fazer.
0: Verdade,
1: então,
0: é muito gasto.
1: A gente precisa de muito, muito investimento para quase nenhum retorno, né? Porque assim, a gente trabalha, e aí chega em junho, a gente apresenta e é isso.
0: E os gastos ficam.
1: Então assim, gente precisa realmente desse apoio da população, porque mesmo que a gente mostre a beleza da arte, né? A gente vai lá pra praça, a gente mostra a beleza da arte, todo aquele brilho, aquela festa, aquela emoção, aquela energia, mas por trás dos bastidores, tudo que acontece, né? Tudo que é criado, tudo que é feito para poder chegar até ali, é muito tempo dedicado. A gente precisa de apoio financeiro mesmo, assim, porque a quadrilha, o figurino tá lindo, sua quadrilha dançou um figurino lindo, mas assim, foi muito investimento, foi muitos dias. A gente conversa sempre, né, com as meninas que trabalham com o apoio que a gente tem, que a gente subdivide o grupo em vários nichos, né, para cada um ficar responsável. O pessoal do figurino aí, que tá atento, sabe quão difícil é, porque a gente, além de, né, ter que pegar a roupa com a costureira, a gente faz a customização, que é a a parte manual, né? Que é a parte que você estrutura o figurino para chegar lá todo, né?
0: E brilhar.
1: É, todo brilhante, todo ornamentado. Então, assim, a gente pede, né, encarecidamente a todos que puderem nos ajudar, patrocinadores que estão aí nos ouvindo, que se quiser estar entrando em contato com a gente. A gente tem uma proposta comercial, né, que a gente trabalha com divulgação, a gente vai no comércio, grava o vídeo, né? Então, assim, se tiver interesse em nos apoiar durante toda a nossa trajetória aí, 2026, a gente está aqui para poder fortalecer ainda mais a cultura da nossa cidade, né? E também fazer com que pessoas conheçam essa cultura, né? Porque às vezes as pessoas olham e vêm dançando, vêm brilhando, mas
0: não entende às vezes o que passa por trás.
1: Todo histórico, né? A gente vem aí desde 2023 lutando. Hoje eu encontrei, né, uma pessoa que nos entrevistou também na rádio. Em 2023, logo quando a gente começou. Sim. E aí ela fala assim: nossa, todos os anos vocês estão nessa mesma luta. Todos os anos é muita luta, é muita. Mas
0: não
1: a gente
0: pode
1: faz
0: assistir.
1: Por amor.
0: Sim,
1: a gente
0: isso.
1: faz por amor.
0: E no final vale a pena.
1: É como o nosso grito de guerra diz, né? Sou quadrilheiro por amor.
0: Sim.
1: Então é isso mesmo. E a gente tá aqui. Caso vocês tenham interesse, a gente tá com as rifas também aí. Todos os nossos integrantes possuem suas rifas, né? Se você tiver em contato com alguém que mora próximo à sua casa, você pode estar adquirindo a sua rifa. Todos os membros dos cangaceiros estão com rifas para vender. Então, a gente está aí lutando sempre para que a cultura ela seja enaltecida e que seja cada vez mais forte, né? Porque a tendência ultimamente é que a cultura vá decaindo. Mas sim, a gente não vai deixar essa cultura morrer, porque a gente está aqui para fazer história. E a gente vai com fé, com garra e determinação para conquistar o que a gente quer.
0: Os concursos irão acontecer, serão divulgadas as datas, estão nessa conversa, não é isso? Mas o local será ainda na Praça do Feijão?
1: Tudo que indica, sim.
0: Sim,
1: tudo,
0: né,
1: que indica é que será na praça. Mas ainda a gente não tem um aval, né? Algo determinado, mas possivelmente será na praça. O que a gente recebeu de informação é que seria antes do Gurutuba e apenas a campeã iria dançar nos dias dos festejos, né?
0: Vamos aguardar, então. Acredito que em breve eles irão divulgar, até porque um pouquinho, logo, logo aí, bate 30 dias.
1: Agora começa a correria.
0: É verdade.
1: Pra entregar tudo.
0: Passa os dias voando. Nós pensamos aí, nossa, começa a sair a mês de. Aliás, acho que vocês começam a sair antes do ano virar realmente, não é isso? E nós pensamos aí que, nossa, demora demais, pra que tanto ensaio, mas passa muito rápido. Vocês estiveram aqui, se não me engano, no mês de março, se não estiver enganada, e já estamos aí quase entrando no mês de junho, realmente. Então o tempo passa muito rápido, viu? Pois é, pessoal, estive aqui com Jason Alves, ele é participante dos Cangaceiros, junina os Cangaceiros. Mês que vem se inicia aí os concursos de quadrilhas. Trouxe o tema aqui de 2026, que é Quando Maria Abençoa o Sertão, que aliás tema inspirador, tema lindíssimo. Vai estar acontecendo também, será sorteado essa sexta-feira, dia 15, a rifa com dia de rainha no Hotel das Torres, apenas R$5. Para você adquirir, entre em contato com o Instagram Juninos Cangaceiros GBI, não é isso? E dia 24 acontece aí essa feijoada, esse evento bacana, ali no CT do Flamengo, dia 24 de maio, que vai cair um domingão. Logo, logo vocês vão divulgar os bilhetes, não é isso? Para a venda dos bilhetes, pessoal, e que poder. A entrada será gratuita?
1: Até o que a gente já discutiu, seria gratuita.
0: Apenas, né, os bilhetes para
1: feijoada.
0: Para o consumo da feijoada. Bacana. Pois é, agora 11:37. Jason, muito obrigado, viu? Mais uma vez pela sua participação. Sempre que quiserem voltar, serão sempre muito bem-vindos aqui no programa, na Rádio 104 FM, viu? E boa sorte a vocês. Estou
1: obrigado,
0: torcendo lá.
1: Ana. Obrigado por sempre abrir as portas para a gente, né? Que, querendo ou não, é o que a gente consegue fazer dentro do que a gente tem, né? Então a gente vem aqui, fala, se abre com o público, porque às vezes a gente precisa expor, né, as nossas dificuldades. E por ser um grupo, né, a gente tem mais de 40 membros, então é muita gente, 40 membros, tipo,
0: muita gente.
1: Não. São 20 pra poder pares. Lidar.
0: São 40 pessoas de naturezas diferentes.
1: Sim, então a gente faz muitas coisas, né? A gente faz esses eventos para poder arrecadar e, assim, é luta, mas a gente luta com um sorriso no rosto, a gente faz por amor mesmo, porque a gente sabe que a recompensa não vem, né? Não vem apenas por ganhar um concurso ou algo do tipo. É sobre se superar, né?
0: Com certeza.
1: É sobre você chegar lá sem saber nada e entregar o que você conseguiu absorver daquilo com o maior amor do mundo, porque querendo ou não, é o que faz a gente quadrilheiro, né? Sim. Não é só o dançar, mas o todo, o aprender, a discussão que tem ali com um colega, que às vezes chega num consenso. Automaticamente a gente aprende a viver dentro do contexto junino também, né? Então é muito bom a gente ter esses espaços. E aproveitando aqui, eu gostaria de agradecer, né?
0: Claro, fique à vontade.
1: A gente realizou, né, alguns finais de semana passados, um bingo, onde a gente conseguiu, né, patrocinadores que conseguiram, que nos beneficiaram com alguns produtos para a gente poder fazer o sorteio. Eu gostaria de citá-los aqui: Açaí da Rose, Combate Fitness e Shop, Estúdio Raíssa Rodrigues, Sofia Costa Nail Design, Araújo Story, Márcia Trufas, Horizonte Açaí, Rosália Cruz Transista, Nayara 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Foram os patrocinadores, né, que nos beneficiaram aí com alguns produtos, às vezes com vale compras, e foi muito gratificante porque a gente conseguiu arrecadar uma parte do valor que a gente conseguiu para comprar os tecidos, né? É muito importante a gente salientar que todos esses valores que a gente arrecada em eventos são destinados para compras e acervo da própria quadrilha, né? Então é muito bom a gente ter pessoas que nos apoiam, que vêm,
0: que acreditam
1: que a gente pode, que a gente é capaz. A gente tem algumas situações que às vezes a gente não consegue contornar,
0: claro.
1: Mas é com muita fé, com muita garra que a gente levanta a cabeça e continua.
0: Com certeza, viu?
1: E agradecer, Ana, pela participação, né? Que a gente conversa só um pouquinho.
0: Eu que agradeço, sempre um prazer.
1: A gente vai falando e acaba esquecendo, mas é muito bom. Espero que a gente possa voltar também pós-junino, né?
0: Com certeza.
1: Pra poder falar um pouco da nossa experiência, como foi.
0: Quem sabe campeões.
1: Vamos torcer bastante aí pra falar sobre a nossa trajetória, que vem concursos por aí. A gente tá com toda a nossa força aí pra poder conquistar esse ano também.
0: Com certeza, viu? Pessoal, 11 horas e 41 minutos, eu vou me despedir do Jason, tá bom? Mas eu já volto com algumas participações. Você que tá chegando agora, está acontecendo sorteio por aqui, hein? Um kit baianinhos, iogurte com frutas, laticínios Bahia aqui no nosso programa. Você participa no 9929-1049, manda áudio, mensagem de texto. O importante é estar participando aqui com a gente e concorre a esse kit dos deliciosos iogurtes com pedaços de frutas, que são os baianinhos da Laticínios Bahia.
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0: 11:44, 11:44, por aqui muitas participações chegando. Tivemos esse bate-papo muito bacana, viu? Pessoal, aí na Junina, os cangaceiros vieram aqui falar sobre o tema de 2026, da quadrilha de 2026, da apresentação, quando Maria abençoou o sertão. Tem um inspirador que volta também nos antepassados do sertão, essa fé que o pessoal mais velho aí tinha antigamente aqui no nosso sertão, o catolicismo que era muito forte, ainda continua sendo aqui no Nordeste, aqui no sertão. Vamos a algumas participações e quero também contar uma novidade aqui para vocês antes de finalizar o nosso programa. Vamos ter algumas mudanças por aqui, viu? Mas mudanças para melhor. Mas vamos aqui à primeira participação da nossa amiga Ana Brito chegando por cá. Bom dia, Ana.
1: Dia, Aninha. Aqui é Ana Brito Barbosa, passando aqui para fazer uma abençoada semana para todos nós. Gostaria de parabenizar aí a toda a equipe da Juninho Cangaceira e da quadrilha. Muito linda. Tá chegando a hora, né? Mês de junho. Vai ser bom demais. E gostaria de participar do sorteio aí do quinto baianinho, viu? Valeu, de quatro, tá feliz. Beijo, minha linda.
0: Um beijo, amiga, tá participando, viu? Um abraço pra você, boa sorte. Um feliz dia das mães também, ontem foi dia das mães, um abraço. Por aqui também a Luciene, do bairro Alvorada, mandando a sua mensagem de texto. Tem mais ouvinte por aqui, tem a nossa amiga Eurides por cá, bom dia.
2: Bom dia, Ana, aqui é Eurides do Centro, estou aqui ligadinha e quer participar do sorteio desse kit da Laticínios Bahia. Tá na 104, tá feliz.
0: Um abraço, amiga, tá participando, viu? Boa sorte pra você, obrigada pela sintonia. Tem mais ouvinte por aqui, a Gabriela Santos do bairro Alvorada, tem a nossa amiga Dona Marta, ganhadora da semana passada, ganhou o Vale Compras, sorteio Dia das Mães, lá do Barracão da Moda. Bom dia pra senhora.
3: Bom dia, Ana, aqui é Marta do Baragoniana. Eu fui lá no Barracão da Moda. Povo excelente, um bom atendimento. Pensa aí, fui lá escolher um vestido lindo, vermelho. Arrasei na Seresta de Roberto Neto, foi bom demais. Obrigada, viu, Ana? Obrigada mesmo pelo meu presente que eu ganhei. Pessoal lá do Barracão da Moda tá de parabéns.
0: Um abraço para a senhora, coisa boa, viu? Arrasou, coisa bacana. Comemorou aí o Dia das Mães, viu? Parabéns para a senhora, é sempre um prazer ter a senhora por aqui. Um feliz Dia das Mães também. É o seguinte, quero contar uma novidade aqui antes de encerrarmos o nosso programa dessa segunda-feira. Aqui vamos ter umas mudancinhas aqui bem bacanas, viu? Nosso programa, eu percebo que além de ser um programa informativo, a gente traz esse pouquinho de entretenimento, dos sorteios, que é muito bacana, as participações. É um programa com jornalismo que eu considero um jornalismo mais leve, realmente, mais informativo. E por isso, eu resolvi trazer um pouco mais de entretenimento aqui pro programa e vamos fazer essa pequena mistura aí entre a musicalidade do MPB juntamente com as informações que eu sempre trago aqui para vocês. Hoje tivemos esse bate-papo, nosso tempo é um pouquinho curto, mas a partir de amanhã, quando não tivermos as entrevistas, os bate-papos que sempre são muito informativos aqui no programa, estará acontecendo aqui sim essa parte do MPB, que eu gosto bastante também, trazer aqui esses artistas do MPB para o nosso programa, mas sim continuarei trazendo, claro, muitas informações. Nosso programa continuará sendo esse programa informativo que é desde o começo, que iniciou ali no mês de setembro, isso mesmo, viu? Então tenho certeza que dará muito certo, é algo que eu vinha estudando já e eu acredito que trará também esse toque um pouco mais feminino aqui para o nosso programa. Nós conseguiremos aí trazer essa parte mais animada aqui para a nossa programação de segunda a sexta-feira, viu? Então a partir de amanhã, vocês não se assustem um pouquinho, que o MPB, a musicalidade do MPB, da música nacional brasileira, estará aqui acontecendo, a música popular brasileira, no nosso programa, juntamente também com o jornalismo, as informações que eu sempre trago aqui para vocês. E agora são 11 horas e 49 minutos. Tem muita participação chegando, mas não vai dar tempo de colocar ninguém no ar, hein? Tem a nossa amiga aqui, Ana Paula, do bairro Vila Nova. Ana Paula do Vila Nova e Ana Paula da Fazenda Queimadas. Por aqui também o Cid Clay, do bairro Alvorada. Tem muita gente bacana por aqui. A Lu, do bairro Alvorada, também participando. Deixa eu colocar a Ana no ar, mandou o seu áudio. Bom dia.
4: Bom dia, Lindeiro. Sou Ana Paula da Fazenda Queimada. Estou ligadinha no seu maravilhoso programa e quero concorrer ao sorteio aí, minha linda. Gostaria muito de ganhar. Beijo, tá na 74, tá feliz.
0: Um abraço, amiga, tá participando, viu? Excelente dia pra você, boa sorte, tudo de bom. A Ana também do bairro Vila Nova mandou sua mensagem aqui, viu? Sua mensagem de texto. Coloca meu nome no sorteio do kit do Baianinho. 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É o iogurte com um pedaço de frutas. 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E eu vou ficando por aqui, viu? 11 horas e 50 minutos, mas amanhã tô de volta e já volto com essa renovação no nosso programa. 11 horas da manhã temos esse encontro bacana por aqui, os sorteios irão continuar, esse jornalismo informativo também que eu sempre trago também irá continuar, e agora com um pouquinho do MPB, esse toque de música aqui no programa, tá bom? Fico meu abraço carinhoso para vocês. Quem não foi pro ar aqui, eu vou estar registrando a sua participação, não tem problema não, ok? O meu abraço para vocês, que vocês tenham uma excelente semana, uma excelente segunda-feira e muito obrigado pela sintonia e pelas participações e audiências de sempre. Que Deus abençoe cada um de vocês.
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1: 11:52.
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Conferindo agora 12:02, começando aqui pela Rádio 104 FM, nosso programa 104 Debate. Tudo que for do interesse da comunidade, você vai acompanhando. Saúde, educação, segurança pública, notícias policiais, entrevistas, política e esporte. Você acompanha nosso programa 104 Debate todo dia, meio-dia. Hoje é segunda-feira, dia 11 de maio. Abraçando as amigas donas de casas, as empregadas domésticas, os chefes de família, os aposentados, pensionistas, comerciantes, comerciários, os profissionais liberais, a turma do trânsito. O nosso programa tem essa particularidade de ter grande audiência com o pessoal que nesse horário agora está se locomovendo, geralmente saindo do centro da cidade para os bairros, horário de almoço. Muita gente vai acompanhando nosso programa pelo Rádio do Carro, muito obrigado. Os pais buscando os filhos nas escolas, nos colégios, depois de uma manhã de aula, estão no trânsito com Rádio do Carro ligado aqui em nosso programa de rádio. Muito obrigado, uma boa segunda-feira, boa semana. A semana da exposição agropecuária, a exposição agropecuária de Guarambi acontece esta semana, começa agora dia 13, quarta-feira? Quarta-feira, depois de amanhã, hein? Quarta que tem a Roberta Miranda? São tantas coisas. É quarta-feira. E a entrada grátis, hein? Entrada franca. Você não paga nada para ver o show da Roberta Miranda no primeiro dia, né? É o primeiro e o último dia, entrada franca. Né? Quer dizer, também na área de shows. Você vai assistir também aos shows sem pagar o ingresso no primeiro dia, no show da Roberta Miranda, e no último dia. Nos demais dias, a entrada também é franca. Só que na área, ali onde tem os animais, exposição de animais, onde tem os estandes, onde tem a praça de alimentação, aí a entrada é franca, você não paga nada. Agora, se você quiser assistir ao show do Leonardo é quinta-feira, dia 14, tem um show de Leonardo. Na sexta-feira tem um show de Calcinha Preta. E no sábado, o show de Pablo. Aí é uma área reservada, separada. A pessoa paga o ingresso, né? O acesso, o camarote, o ingresso e tal. Agora, nas outras áreas do evento, da exposição, onde fica a exposição de animais, onde ficam os estandes, a área de alimentação, outras áreas, todos os dias acesso grátis, a pessoa não paga para ter acesso a essas áreas. Agora, o show, que é uma área separada, inclusive é novidade, né? A exposição agropecuária está de volta e o Roberto Maia, juntamente com a Cooperativa Agropecuária, a AGEAGRO, o Sindicato de Produtores Rurais de Guanambi, também a Cooperativa Agropecuária e a Prefeitura de Guanambi, inovaram, né, com a volta aí da exposição, separando a área de shows, que era sempre uma... O pessoal até pedia, porque podia fazer como se realiza, como se faz em grandes eventos agropecuários do Brasil, a área de show separada, né? E as outras áreas livres, né? Acesso o tempo todo sem ter que pagar o ingresso. Então, vamos ver o resultado, vamos ver como é que vai ser a aceitação. A gente torce e espera que dê tudo certo, que seja um sucesso, porque é bom para Guanambi, né? A exposição agropecuária, sendo um sucesso, é bom para Guanambi, moço. Para as lojas, o comércio em geral, as lojas vão vender, estão vendendo roupas, estão vendendo calçados, estão vendendo perfumes, os salões de cabeleireiro estão realizando os serviços, né? A rede hoteleira, a rede de postos de gasolina, porque muita gente vem das cidades vizinhas e aí vai abastece o carro, a economia que vai girando, vai se fortalecendo. Que mais aí? Que mais? De um modo geral, as pessoas quando vêm para Guanambi, elas vêm, por exemplo, de Sebastião Laranjeiras, vem de Brumado, vem de Lapa, vem de Carinhanha, vem de Urandi, de Espinosa, Sebastião Laranjeiras, e vem de Igaporã, Brumado. As pessoas trazem o dinheiro. É um recurso que está lá, um dinheiro que está lá naqueles municípios e que vem para Guanambi e que vai aquecer e fortalecer aqui a economia de Guanambi. Então, um evento desse, que sempre foi um evento de grande sucesso por mais de 40 anos, a Exposição Agropecuária de Guanambi, é muito positiva a volta da exposição. Né? Não é só quem está realizando, que se porventura for um sucesso, a gente espera que seja um sucesso, que vai ser, que tem que levar, né, os parabéns, Guanambi como um todo, porque é como se demonstrasse para toda a região, para toda a Bahia, olha, Guanambi tem potencial.
Guanambi tem potencial de trazer o Leonardo, o Pablo, a Calcinha Preta, a realizar a exposição agropecuárias. Na quarta-feira, no primeiro dia, vai estar a equipe do governador da Bahia, Jerônimo Rodrigues, vai estar Galego vai vir, Jacques Wagner vai vir Rui Costa, Correria vai vir, o Rui Costa vai vir, né? E toda a equipe, deputados e vereadores, políticos, prefeitos, ex-prefeitos, no primeiro dia. No segundo dia vem a equipe de Neto, de Assemineto, o baixinho, o pessoal de Assemineto vai vir Zé Cocá. Você conhece Zé Cocá? Você vai conhecer Zé Cocá, moça? No, quinta-feira, moça, que é Zé Cocá vai vir, que é o candidato, ex-prefeito de Jequié, candidato a vice de Assemineto. Zé Cocá vai vir Ângelo Coronel, que é senador, mas mudou de lá, vai vir. Quem mais vir? Quem mais vai? O prefeito Salvador Bruno Reis, o deputado federal Arthur Maia. E por aí, quer dizer, olha as lideranças políticas, né, que da Bahia e que tem influência em todo o estado, estarão aqui, né? E por aí, expositores, né, lojistas. Eu acho muito importante, eu acho que agrega demais um evento. Ruim é quando acaba. Acaba quando, eu falo assim, quando um evento tradicional deixa de ser realizado. É ruim, que dá a impressão de economia fraca. Quando você tem uma loja, você tem um empreendimento, um comércio, você tem uma rádio, você tem uma loja, uma fazenda, fulano deixou de criar o gado, aí você fica chateado, né? Porque a pessoa poderia estar produzindo. Ah, fulano fechou a loja, é tão ruim isso, né? Porque alguma coisa deu errado, a pessoa, ah, fulano quer dizer, quando a coisa vai bem, a coisa continua e a tendência é melhorar, ampliar, aí é positivo. Então foi tão assim triste quando a exposição deixou de ser realizada, porque era um evento de grandeza, né, aqui da nossa cidade, um evento muito grande, mais tradicional, né? Então quando volta a ser realizado, você fala, ixi, o negócio está começando a melhorar, a economia está aquecida, as pessoas estão acreditando. Você vê os loteamentos, né? Quantas empresas de fora, empresas daqui, empresas de outros estados, investindo em Guanambi, porque Guanambi tem esse potencial. Por exemplo, o pessoal ficou chateado aí com o voo da Azul Linhas Aéreas, né? Que faz ainda, né? Já tirou o voo? Continua o avião grande lá para Salvador, Guanambi, Salvador, Salvador da Asa. Aí botaram agora, estão querendo botar um aviãozinho pequeno para 9 pessoas, 10 pessoas. Aí o pessoal fala, eita, que é ruim, né? Ficamos tão satisfeitos, alegres quando o voo grande, do avião grande, avião grande para Salvador, 3 vezes, vai botar 4 dias, vai botar 5 dias. Aí, quer dizer, e quando tira, você fala assim, moço, né? Então, é positiva demais a volta da exposição agropecuária, né? A gente acredita e torce para que dê tudo certo, e a gente, de alguma maneira, a gente pode contribuir, né? Cada um pode contribuir para o acontecimento, a realização e o engrandecimento do evento.

Vamos lá, 12 horas, 10 minutos, programa 104 Debate comigo, Salvani Cotrim, todo dia, meio-dia, tudo que for do interesse da comunidade, você vai acompanhando, né? Aqui na, e quem é esse aqui? É porque o pessoal é Dr. Solon Teixeira, meu amigo. Conheço o Dr. Solon Teixeira há mais de 30 anos. É meu amigo há mais de 30 anos, Dr. Solon Teixeira. 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E Geraldinho é candidato a vice de Jerônimo. 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O pessoal que está acompanhando nosso programa de rádio, muito obrigado. Muita gente nesse horário agora, pessoal que está no trânsito, né? Pessoal que está no trânsito, os pais buscando os filhos nas escolas, nos colégios e ouvindo nosso programa de rádio, muito obrigado. O nosso programa tem essa particularidade de ter audiência com essa turma, né, que está se locomovendo agora, geralmente saindo do centro da cidade para os bairros, horário de almoço, muita gente vai acompanhando nosso programa de rádio. Meu amigo Ronildo aí da Mercalto. Ronildo foi organizador do passeio ciclístico. O passeio ciclístico foi um sucesso, hein, Ronildo? Parabéns aí a toda a equipe do Rotary Clube. 33 anos do passeio ciclístico, foi um grande sucesso. O ano que vem, com fé em Deus, realização novamente, né? Aí para um novo parque de exposições, como foi o sucesso esse ano, o ano que vem vai ser novamente. São eventos grandes. O passeio ciclístico, por exemplo, é considerado o maior do Brasil na modalidade, realizado aqui em Guanambi há mais de 30 anos. Olha que coisa bonita. Quantas cidades na Bahia são maiores que Guanambi? Né? E não conseguem. No Brasil, cidades maiores que Guanambi, até capitais, não conseguem realizar um passeio ciclístico desse. Então, isso é nosso, é de Guanambi, é do guanambiense. Então, não fique. Se você não puder ajudar, não atrapalhe. Porque tem umas pessoas. Cri-cri. Se você não puder ajudar, não atrapalhe, né? Pode dar uma sugestão, olha, eu poderia aqui e tal, agora ficar, tem umas que ficam, tem pessoa que tem um espírito Ave Maria, não tem? Em todo lugar, em todo tempo, mas aí, essas pessoas que querem denegrir e que não agregam, o tempo é o senhor da razão. Outra coisa, um evento que é realizado há mais de 30 anos, por si só, ele se estabelece, ele se sobrepõe, ele se apresenta. Mais de 30 anos. Porque não sei o quê. Era moço. Você já realizou o quê? E é que tem uma vez as pessoas que falam assim. Quantos eventos você realizou? Quais? Me mostre. Aí você vai ver, o cara não realizou nunca um evento. Nunca. E fica, às vezes, né? Criando atritos. Aquela coisa, né? Quem tem competência se estabelece. Quem tem competência. É igual a exposição, se estabeleceu. É igual o passeio ciclístico, se estabeleceu. Né? Às vezes eu ouço aqui ali, vejo alguém tentando. Você vê que a pessoa está com má vontade, está chateada porque a coisa deu certo. Oh, meu Deus. Oh, meu pai. Não tem? Agora estão querendo tirar Rogério Senna. Cabeça de bagre.
É porque o Bahia perdeu pro Cruzeiro. Resultado normal, caramba. Cruzeiro é grande time. Ah, mas foi na fonte. Sim, o Bahia não foi lá, já ganhou do Atlético Mineiro em Minas Gerais, não já ganhou do Palmeiras em São Paulo, não ganhou. Que é isso? Não ganhou do Vasco no Rio? São times grandes. 2-1, resultado normal. Ah, porque tem que atirar o Rogério assim, não botar quem, hein? Outra coisa, o Bahia, anos atrás, só era lutando para não cair, agora está na ponta de cima. Então, as pessoas esquecem do que se fez, do que se realizou. Né? É igual o Roberto da Eucalipto Brasil, falou: olha, o Hugo está retado. Porque o Hugo é irmão de Roberto da Eucalipto Brasil e sócio lá na Eucalipto Brasil. E que o Hugo estava retado com, virado na gota serena, retado com o Flamengo, com a diretoria do Flamengo, porque tirou o Felipe Luiz. Ah, mas ele perdeu 3 partidas. E as 40 que ganhou no ano anterior não conta, não, é? Os títulos que ele ganhou no ano anterior não conta, não, é? Você entendeu? As pessoas às vezes só pensam e só vê o lado negativo, ou uma pontinha negativa, ou uma coisa que não deu muito certo, mas esquece das 20 ou 30 ou 40 que deram certo. Ele só vê aquela parte que deu errado. É, cabeça de bagre. Eu, se eu não puder ajudar, eu não atrapalho. Outra coisa, eu me alegro com o sucesso dos outros. Eu me alegro com o sucesso dos outros. Seguindo aqui na Rádio 104, 12 horas, 17 minutos, programa 104, debate comigo, Salvanico, todo dia, meio-dia. Tudo que for do interesse da comunidade, você vai acompanhando, né? 12 horas, 17 minutos, hora certa no oferecimento da Farmácia Martins, Avenida Guanabara, na Praça do Feijão. 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Como é que é? Se Lula vai vir, por enquanto não. Ah, mas ele devia vir. É, por que que ele não vem? Porque as pessoas, a agenda de um presidente do Brasil é mais concorrida do que a de um candidato a governador, do que a de um candidato. O Lula agora estava nos Estados Unidos falando com o Donald Trump, né? E Donald Trump falou assim: ó, ele é uma boa pessoa. Donald Trump falou: Lula é uma boa pessoa. Quem falou foi o presidente dos Estados Unidos. E falou assim: ele é esperto, é dinâmico. Quem falou foi Donald Trump. Então, o pessoal pergunta se Lula vai vir. Por enquanto, não. Por enquanto, não, né? A agenda, a demanda de um presidente do Brasil, ainda mais ano eleitoral, é mais agitada, é mais concorrida, né? Agora, quem vai ser Jerônimo. Que dia? Quarta-feira, depois de amanhã, vai vir Jacques Wagner, vai vir Rui Costa, o deputado federal Charles Fernandes e outros deputados e
autoridades, políticos, prefeitos, ex-prefeitos. Na quinta-feira vai vir a Semineto, é, o baixinho, vai vir Zé Cocá, candidato a vice-governador, vai vir Ângelo Coronel, vai vir João Roma vai vir também, João Roma, que é do PL, que foi ministro de Jair Bolsonaro, vai vir também o Arthur Maia e tantos outros deputados, prefeitos, ex-prefeitos, e por aí vai. É. Guanambi movimentado essa semana. Eu soube aí que os hotéis estão tudo lotados. Tá tudo lotado, moço. Você não sabe não? Os hotéis. É, muitas autoridades, prefeitos, vereadores, ex-prefeitos, pessoal da região, empresários, né? Essa é uma região, é uma semana muito movimentada. E é bom pra rede hoteleira. O pessoal precisa ganhar o dinheiro, né? Precisa ganhar o dinheiro. É isso aí. É isso aí. Deixa eu ver aqui quem meu amigo Luiz Carlos Fernando da Bahia Solo. Luiz não perde nosso programa. Luiz já me falou que quando nesse horário agora de meio-dia e pouco, ele saindo lá da Bahia Solo, ele já liga o rádio aqui no nosso programa de rádio e vai acompanhando. Meu amigo Luiz Carlos Fernandes da Bahia Solo. Luiz é empresário, pecuarista, produtor rural, político, fazendeiro, palestrante, professor, psicultor, estudioso da meteorologia, contador industrial, sapateiro, borracheiro, safaneiro, eletricista, radialista, pintou, quem não sabe mexer com tinta, agora se ensinar é capaz de, se der um pincel bom pra ele, um pincel bom, uma tinta boa, é capaz dele pintar. Luiz Casa, ali é sabido, moço. Agora se der tinta ruim, pintou e pincel ruim, aí não vai. Agora se o pincel for bom, se a tinta for boa, é capaz dele pintar umas paredes. Fica ali, vou dizer, hein? É inteligente, hein? Meu amigo Luiz Carlos Fernando, da Bahia Solo. 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Roberto da Salatinta? Hã? Ah, eu tô sabendo um negócio de Roberto, daqui a pouquinho eu vou falar. Eu tava, Roberto da Solatinta, 35 anos da Solatinta. Eu tava fazendo caminhada no parque da cidade, passou por mim numa velocidade, Joselito Nascimento da Cobara Autopeças e Serviços, né? Aí eu pensei assim, imaginei, falei, vou apressar o passo aqui para acompanhar meu amigo Joselito Nascimento da Cobara Autopeças e Serviços. E apressei o passo, fui caminhando, cansando, olhava assim lá na frente, bem longe, falei, não dá pra mim. Distante, não consegui acompanhar Joselito Nascimento na caminhada. Ali é rápido, ô baixinho rápido danado, hein? Daqui a pouco passou por mim numa velocidade, dessa vez correndo, sabe quem? Joselito Nascimento da Cobara Autopeças e Serviços. Aí eu fiquei brabo. Aí eu falei, agora ele me paga. Eu falei, é um deboche, o que é isso? É um desaforo isso. Eu vou passar com ele igual um relâmpago. E corri rápido e estiquei até ver, agora eu vou passar. E fui correndo, cansando, distante, fui ficar, olhava assim, lá na frente cada vez, falei, ah, não dá pra mim não. Eu falei, só se for um relâmpago de vagalume. Você já viu vagalume, Roberto? Lá no mato, de noite, na roça. Aqueles vagalumes, que fica assim piscando. Ele fala assim, ah,

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Obrigado, Zelito, pela amizade, pela audiência de sempre. Vamos aqui, Roberto da Solatinta. A Solatinta também vai completar 35 anos, a mesma idade aí da Cobara, né? A Solatinta, dia 25 de setembro. Aí Roberto da Solatinta falou, Sovanil, eu tô pensando em fechar a rua, aqui na Avenida Santos Dumont, Praça do Feijão, para fazer um show. Aniversário da Solatinta, 35 anos, eu vou pedir Nau. Eu falei, você vai pedir o show para Nau? Ele falou, não, moça, vou pedir autorização para fechar a rua. Aí Quinho da Bahia Solo tá ouvindo, falou assim, Salvani, para pedir autorização para fechar a rua, a Avenida Santos Dumont, tem que falar é com Abelardo. Eu falei, não tem que falar, não é com Nau, não. Falei, não, tem que falar é com Abelardo. Direito adquirido. Abelardo tá há 60 anos na Avenida Santos Dumont, direito adquirido. É ele que autoriza abertura e fechamento. Quinho fazendo resenha, né? Mas de qualquer forma tem alguma razão, né? Porque quem manda na Avenida Santos Dumont, dizem que é Abelar Normanha, Avenida Santos Dumont, Praça do Feijão, tá ligado? Foi diretor do IBGE. Mais de 30 anos comandando o IBGE em Guanambi, torcedor do Fluminense. Meu amigo Abelar Normanha. Viu, Roberto? Você fala com o Nau, mas também você fala com Abelar Normanha, tá certo? O Roberto mandou aqui mensagem: Malvadão campeão! Malvadão campeão! Você tem uns. Deixa eu passar aqui logo os resultados dos jogos. Campeonato Brasileiro, aproveitar que meu amigo Roberto da Solatina falou aqui do Mengão. O Mengão tá com tudo, hein? O Mengão tá com tudo, olha aí. 15ª rodada aconteceu neste final de semana, Campeonato Brasileiro, primeira divisão, Série A. Coritiba 2, Internacional 2. E quase o Flusão perde, hein, Abelardo? O Vitória da Bahia lá no Rio, no Maracanã. Faltou pouco, o gol de empate do Fluminense saiu no último minuto, o Vitória estava ganhando 2-1, cedeu o empate no finalzinho, né? Era para ter vencido o Vitória, viu? Vitória ter vencido o Fluminense, viu, Abelardo? Vê que o futebol baiano tá bom, não tá ruim não. Então, Fluminense 2, Vitória 2, agora o Bahia, o pessoal fala, tem que tirar Rogério, não é tirar Rogério, deixa Rogério Senna aí, é perder um jogo, um time grande. Ah, mas foi em casa? Sim. Ué, o pior foi o Brasil, a seleção brasileira, que perdeu em casa de 7-1 para a Alemanha. Além que foi difícil, né? Mas perder na Fonte Nova por 2-1 para um Cruzeiro é um resultado normal. Assim como o Bahia já foi lá no Rio, ganhou do Fluminense, já ganhou do Botafogo lá, já ganhou do VAR. Só não ganhou do Mengão, mas empatou lá com o Mengão, né? Já foi em Minas Gerais, ganhou do Atlético Mineiro, né? E por aí vai. Então, é um resultado normal. Não tem que ter desespero, tem que tirar Rogério Ceni. Que é isso? Rogério Ceni faz um bom trabalho, né? Há 3 anos seguidos. Outra coisa, antes de Rogério Ceni, o Bahia lutava para não cair. Agora não, tá lutando na ponta de cima, né? Vai melhorar e vai ganhar mais, vai ganhar outras vezes, né? Então, Bahia 1, Cruzeiro 2, Atlético Mineiro 1, Botafogo 1. Olha aí, o Palmeiras não é bonzão? Foi lá, não conseguiu ganhar do Remo, né? Assim não, futebol jogado, lambaria pescado. Remo 1, Palmeiras 1, Santos. Aí disse, Neymar fez gol. Ei, Marola sumiu. Quando o Neymar joga bem, Marola some. É impressionante.
Eu não sei o que marola.

tem contra Neymar. É, ex-jogador, não vai ser, vai ser convocado. Vai ser convocado, Marola. Neymar vai ser convocado. Dia 18, hein? Convocação da seleção brasileira para a Copa do Mundo. Carlo Ancelotti, o italiano, vai convocar Neymar. Eu tô sabendo. Eu tenho contato no Rio de Janeiro, rapaz. Eu tenho contato na CBF. Vai ser convocado Neymar. A Marola é contra. Ele é ex-jogador. Jogou bem ontem. Fez gol contra o Bragantino. É, Santos 2, Bragantino 0. Corinthians 3. Olha o Timão. É o time do prefeito Nau, né? É o time do prefeito Nau, Azevedo, Corinthians. É o Timão. Timão 3, São Paulo 2, Mirassol 1, Chapecoense 1. Ih, rapaz, o Mengão ganhou lá, é? Rio Grande do Sul. Olha aí, o Mengão tá com moral. Malvadão tá com moral. Grêmio 0, Flamengo 1, Vasco 1, Atlético Paranaense 0. Na zona de rebaixamento estão Grêmio, Mirassol, Remo e Chapecoense. Lá em cima, nas pontas, o primeiro colocado é o Palmeiras, ainda, porque o Mengão tá chegando, e o Flamengo tem um jogo a menos, hein? O Palmeiras já tem 15 jogos realizados, o Flamengo tem 14. Então, olha aí, Palmeiras, primeiro colocado, 34 pontos. O segundo colocado é o Flamengo com 30 pontos, mas tem um jogo a menos. O terceiro colocado é o Fluminense com 27 pontos. O quarto é o São Paulo com 24. O quinto é o Atlético Paranaense com 23. E o sexto é o Bahia com 22, mas o Bahia tem um jogo a menos. O Bahia também só tem 14 pontos, igual o Flamengo. Os outros times têm 15 jogos. Se o Bahia vencer um jogo, aí ele já entra novamente ali no G4. E não é por que tem que demitir Rogério Ceni? Para com isso, meu. Para com isso, cabeças de bagre.

Aqui, Roberto da Solatinta mandou um recado aqui pra Marola. Fala com Marola, Savani, que Neymar tem que ser convocado mesmo. Oxe, tá vendo aí, Marola? Todo mundo contra Marola. E Marola é contra Neymar. Ele pegou birra. É, pegou ranço. Marola pegou uma birra com Neymar, não sei porquê. Sinceramente, nem Zé Carneiro, que ligou para Neymar e Neymar não atendeu. Zé Carneiro não tem raiva de Neymar. Eu falei, Zé, fica tranquilo, meu amigo Zé Carneiro, da JC Autoescola, JC Metalúrgica. Eu falei, Zé, na hora que Neymar souber quem é você, Neymar que vai ligar para você, Zé. Ele falou, é verdade, a vida dá volta. Eu falei, como dá? E como dá a volta da vida, né? Vamos seguir, deixa comigo aqui na Rádio 104, aqui, Natalice dos Calçados Magnéticos. 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

0: 12:34. A gente vai aqui pro intervalo, pro apoio cultural e volta já no seu rádio. É rapidinho.
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0: Estão me perguntando aqui se o prefeito Nau vai estar junto com Jerônimo ou com a Semi Neto.

0: pelo que eu saiba, Nau tá apoiando Jerônimo, não é não?
1: É.
0: Então, Nau vai estar junto com Jerônimo Rodrigues na quarta-feira. Ah, mas e se o baixinho procurar? Ah, eu não sei. Aí agora, aí você já tá querendo me colocar em boca quente, que eu não sei falar isso aí, porque se o baixinho, a Semineto vai procurar Nau, eu não sei. Não sei. Eu sei que Nau tem divulgado aí apoio a Jerônimo Rodrigues, candidato à eleição a governador. Me perguntaram aqui no WhatsApp, ele vai estar aqui, o prefeito, a prefeitura é também co-organizadora da exposição agropecuária. Talvez Nau esteja lá, ou possa até conversar com a Semineto, por conta de ele ser o gestor, o prefeito municipal, e de receber autoridades, pode até conversar, receber ali e tal, num ato institucional. Agora, o que eu sei é que o prefeito Nau Azevedo está apoiando a reeleição do governador Jerônimo Rodrigues, né? E o grupo de Jerônimo, né? Mas também perguntando isso para ver se me bota em boca quente, para ver o que eu vou falar. Eu nasci ontem? Nasci ontem não, meu. É. Hã? Ué. Outra coisa, ele é prefeito, ele é gestor municipal. É a questão institucional. Se uma liderança política, que é nacional, no caso de Assemineto, for na prefeitura, for no gabinete, for lá, querer fazer, certamente não vai falar, conversa, recebe e tal. Agora, na questão política, do apoio, né, da campanha, aí o Nau tem divulgado apoio à reeleição do governador Jerônimo Rodrigues, né? E os seus candidatos a senadores, no caso, Jacques Wagner e Rui Costa. Vamos lá, 12:41 aqui na Rádio 104, programa 104 Debate, comigo, Salvani Cotrim, todo dia, meio-dia. Tudo que for do interesse da comunidade, você vai acompanhando. 12:41, hora certa no oferecimento da Farmácia Martins, Avenida Guanabara, na Praça do Feijão, a única farmácia aqui. 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Parabéns, meu amigo Alex. 12:43, o Marola mandou aqui uma mensagem, virado na gota serena. O que foi? O que foi, Marola? Calma, Marola. Futebol está num outro nível, que Neymar não acompanha. Fim de carreira para ele. A convocação dele será uma incoerência por parte de Ancelotti. Não foi chamado nenhuma vez e quando Ancelotti foi observá-lo jogando, ele deu de pirambira. Há uma corrente, há uma campanha, inclusive de grandes jogadores de futebol. Você entendeu, Marola? Não sou eu que joguei pouca bola, você jogou pouca bola, né? Agora, grandes jogadores estão pedindo pela convocação do Neymar. Agora mesmo, semana passada, Ronaldinho Gaúcho, convoque Neymar, tem que levar ele o melhor que tem, lá pra você ver. Quem falou? Ronaldinho Gaúcho falou. Entendeu, Marola? Quer dizer, quem jogou muita bola, né? Em alto nível e inclusive melhores do mundo, falando que tem que levar o cara, mesmo que ele não seja, não é que ele vai ser, sair jogando, ser titular, mas está no elenco. Aí vai depender de como ele estiver, como é que vai estar daqui 40 dias, daqui 30 dias, a questão física, né? Então, Ronaldinho Gaúcho está falando, tem que contratar, tem que levar Neymar para a seleção. Vi Bebeto, agora Bebeto, parceiro de Romário na frente, 1994, tetracampeão dos Estados Unidos, Romário. Bebeto falando, tem que levar Neymar. Você entendeu? Não é quem, qualquer pessoa que não entende muito de futebol que está falando, é quem entende muito, que jogou muito. Ronaldinho Gaúcho falou que tem que levar, Romário falou que tem que levar Neymar, Bebeto falou que tem que levar. Você entendeu, Marola? Então só aí derruba o meu argumento, o seu. Contra fatos não há, não há argumento, o meu amigo Marola, né? Você vai contestar quem entende o assunto, quem é do ramo? Você vai contestar quem é do ramo, Marola? Aí não deu, aí não deu pra você não, Marola. Aí não dá não, amigão, gente boa, entendo, respeito, né? Ele tá chateado com o Neymar, Marola, Zé Carneiro também tá chateado com o Neymar, mas o que tem de melhor no Brasil, assim, tecnicamente, não tem. O que a gente vai fazer, né? Ah, a fase tá ruim pra todo mundo, se tiver ruim, tá ruim pra todo mundo, entendeu, Marola? Meu amigão, se Ronaldinho Gaúcho foi melhor do mundo, Romário foi melhor, então leve o cara, sou eu, você que vai falar pra não levar? Você entendeu? Marolinha, entendeu, Marolinha? Seguindo aqui na Rádio 104, quem é esse aqui, moço? Aqui o Jair Rocha mandou mensagem, tá ligado? Olha aqui o Carlos Jacques, meu amigo Loló, tá ligado? Loló foi vereador, presidente da Câmara de Vereadores de Guanambi, foi presidente da Cooperativa Agropecuária de Guanambi, realizou as maiores exposições agropecuárias da história de Guanambi, meu amigo Carlos Jacques, Loló, inclusive com grandes atrações. Naquela época eu trouxe Leonardo, trouxe Zezé de Camargo e Luciano Estourado, milionário de José Henrique, tantas atrações, né? Grandes, né? Meu amigo Carlos Jacques, Loló, realizou em grandes exposições, as maiores exposições das exposições agropecuárias da história de Guanambi. 12 horas 46 minutos. Olha que essa notícia triste, né, rapaz? Final de semana, a morte desse jovem, funcionário do Hospital Geral de Guanambi, foi encontrado morto em fazenda. Ele tinha 32 anos. Foi achado por familiares na manhã de ontem. Olha aí. O funcionário do Hospital Geral de Guanambi, Marcelo Castro Filho, 32 anos, foi encontrado morto na manhã de ontem em uma fazenda aqui na zona rural de Guanambi. Segundo familiares, Marcelo havia relatado que estava passando mal antes de ser localizado sem vida em um imóvel da propriedade. A polícia militar foi acionada por volta das 7h30 da manhã para atender a ocorrência. Equipes do SAMU estiveram no local, mas o óbito já foi confirmado pela equipe devido... Aliás, o óbito não foi confirmado de imediato devido à causa indeterminada da morte, né? De acordo com os policiais que fizeram a inspeção inicial, não havia sinais de violência no corpo, o que aponta neste primeiro momento para possível morte natural. A área foi isolada até a chegada do Departamento de Polícia Técnica, responsável pela perícia e remoção do corpo para o Instituto Médico Legal de Guanambi. O Hospital Geral de Guanambi divulgou nota lamentando a morte do funcionário, prestando solidariedade aos familiares, né? A gente se solidariza com a família aí de Marcelo Castro Filho, apenas 32 anos, né? Jovem, competente, trabalhador, atuava aí no Hospital Geral de Guanambi. Tinha uma vida pela frente, né? Tem uma vida pela frente, mas há coisas que a gente não consegue explicação e só pedir a Deus que conforte, né, os corações dos familiares, né, dos amigos, as pessoas mais próximas. E Deus é aquela coisa que a gente, né, o que a gente pode falar nesse momento? Deus sabe de todas as coisas, né? Não podemos falar muito porque até não temos muito o que falar. apenas dizer que Deus sabe de todas as coisas.

conferindo 12 horas 49 minutos, programa 104 Debate comigo, Salvani Cotrim, todo dia, meio-dia. 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Olha, motociclista morre após grave acidente na BA-148. Embrumado, suspeita de animal solto na pista. Olha a informação. A informação chegando aqui. Olha, um motociclista de 40 anos morreu após um grave acidente registrado no fim da tarde do último sábado na BA-148 em Embrumado, nas proximidades do Parque de Exposições de Brumado. A vítima foi identificada como Leandro da Silva, morador da Fazenda Correia, zona rural de Brumado. Segundo informações apuradas, ele conduzia uma moto Honda Bros quando sofreu uma violenta colisão às margens da rodovia. A principal suspeita é de que o acidente tenha sido provocado por um animal solto na pista. Imagens de câmeras de segurança divulgadas após a tragédia mostram um cavalo correndo em alta velocidade pela rodovia segundos depois do impacto, reforçando relatos de testemunhas de que o motociclista teria tentado desviar do animal. Conferindo agora 12 horas 50 minutos, 51 minutos, programa 104 Debate comigo, Salvani Cotrim, todo dia, meio-dia. Olha, idoso é agredido com um pedaço de ferro dentro de casa aqui em Guanambi. Olha aí. Um idoso de 68 anos foi vítima de agressão na noite de ontem no bairro Morada Nova, aqui em Guanambi. Segundo informações apuradas pelo portal Wilson Nunes, guarnições do 17º Batalhão de Polícia Militar realizavam rondas pela Operação Força Tática quando foram acionadas por um entregador, relatando que um homem estava sendo agredido na Rua L. Ao chegarem ao local, os policiais encontraram a vítima ferida. O idoso contou que o próprio cunhado invadiu sua residência e o atacou com um pedaço de ferro, atingindo sua cabeça. Após a agressão, o suspeito fugiu com um veículo Gol Prata. Populares acionaram o serviço de atendimento móvel de urgência, o SAMU, que prestou socorro à vítima. A Polícia Militar realiza buscas na tentativa de localizar o autor, que ainda não foi encontrado. Após receber atendimentos, o homem foi orientado sobre os procedimentos legais cabíveis.

0: Olha a contratação de Robson é pagode? Ele é pagode? Robson? Contratação do cantor Robson é alvo de recomendação do Ministério Público da Bahia por letras de baixaria no São João de Eucris da Cunha. Ué, as músicas de Robson tem. Robson. As músicas de Robson tem baixaria? O Ministério Público da Bahia expediu uma recomendação administrativa determinando que o município de Euclides da Cunha e contratantes particulares adotem medidas rigorosas para impedir a execução de músicas e performance que desvalorizam mulheres, incentivem a violência, promovam discriminação ou façam apologia a crimes durante o São João de 2026. Então, as prefeituras têm que ficar atentas a isso aí. Você vai contratar uma atração que isso que eu lembro com todo mundo? Que faz apologia à violência? É, que é isso? Atenção, prefeito da Bahia, não contrate esses artistas que as letras das músicas só tem esculhambação. Contrate não. Hã? O documento assinado pelas promotoras de justiça Sabrina Bruna de Oliveira e Lissa Aguiar Andrade cita expressamente a atração Robson, apontada por observadores municipais como habitual executora de repertório com conteúdo de exposição negativa da imagem feminina, e determina que a contratação de artistas observe a lei estadual número 12.573 de 2012, conhecida como Lei Antibaixaria. A recomendação publicada hoje alerta que letras e coreografias que banalizam a agressão e a coisificação da mulher podem configurar infração penal de apologia ao crime, tipificada no artigo 287 do Código Penal. Diante da proximidade do São João de Euclides da Cunha, o órgão ministerial recomenda que o município e os contratantes privados deem amplo conhecimento da norma a todos os artistas, insiram cláusulas expressas de cumprimento da lei antibaixaria nos contratos, sob pena de multa de R$10.000 ao responsável omisso e de 50% do valor do contrato ao artista infrator, e assegurem mecanismos de fiscalização que possibilitem até a interrupção do espetáculo em caso de violação. Cá para nós, ninguém merece, né, o gestor público, a prefeitura e tal, ou uma prefeitura, ou várias prefeituras, contratarem para o São João, uma festa tão popular, tão bonita, uma festa do povo, do interior, e contratar um cara para poder estar esculhambando na música, da letra de baixaria, aí não. Ai, eu nem sabia que tem baixaria nas letras de Robson. Aliás, eu não conheço muito ele, eu só vejo assim, alguma coisa, alguma notícia, o quê, né? Artistas que fazem shows, as notícias correm, fulano de tal, Beltrano de tal, Robson. Ah, é esse aí que é Robson, é? Ah, e a letra dele tem baixaria? Ih, e aí, Robson, você vai ter que mudar a letra aí, hein? Se você não mudar a letra, não vai. Seu show, inclusive, pode ser cancelado, hein? Atenção, prefeitos. Não contrata esse tipo de artista, não, eu acho que a letra tem que ser uma letra alegre, né? Falando do interior, dos costumes da região, dos costumes da zona rural, né? O forró é uma coisa tão, né, bonita, tão agradável, com a letra bonita. A casa que papai morou, olha que música bonita. Agora o negócio de ah, que isso? Ai não. 12:57, agora você quer ver sucesso e letra boa e bom atendimento, é no Sacolão Guanambi. 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Final do programa, quero agradecer a você pela audiência. Amanhã nós estaremos de volta, meio-dia, com mais um programa 104 Debate. Um abraço e até amanhã.
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0: Está entrando no ar o programa A Voz da Libertação, órgão oficial da Igreja Pentecostal Deus é Amor, sede mundial, Avenida do Estado, número 4568, Baixada do Glicério, Liberdade, São Paulo, capital. 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
0: Sede setorial, Rua Otávio Mangabeira, número 130, Centro de Guanambi. 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
1: Estamos

Você ouvinte, está no programa Voz da Libertação. Esse que vos cumprimenta, seu irmão em Cristo, pastor irmão Vanoel, estaremos até às 14 horas, se Deus permitir.

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13h11. Hoje à noite temos o culto do bairro do Caiçara. Atenção, ouvintes. Você é nossa convidada especial para participar aí do culto do Alto Caiçara, Rua 19. É o endereço que lhe conduz à bênção da parte de Deus.

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Ouvintes, hoje à noite temos o culto no Alto Caiçara, temos a igreja Pentecostal de Zemor ali no bairro Beija-Flor, temos os cultos no decorrer da semana, hoje tem oração das 7, das 19 às 20 horas, temos o culto na terça-feira, quarta-feira, culto da senhora na quarta, sexta-feira, culto de libertação e sábado, às 3:30 da tarde, o poderoso Círculo de Orações do bairro Beija-Flor. Você é nosso convidado para estar participando aí dos cultos, das campanhas, das campanhas que estão sendo realizadas aí, né, nas igrejas. Temos a ideia da Deus e Amor também no bairro Monte Pascoal, na responsabilidade do pastor José, que está nos ouvindo agora. Pode ser o pastor José, que está aí localizado na rua Otacílio Fernandes, esquina com a Casimiro de Abreu. Não fique em casa, se esforce, participe das campanhas. Temos as igrejas espalhadas aí na sede setorial aqui em Guanambi, na rua Otávio Mangabeira, número 130. Temos o culto aí quase todos os dias. Temos culto aí terça, quarta, sexta-feira, domingo, quarta-feira e sexta-feira. Tem também o culto pela manhã. É uma bênção, você não pode perder. Temos as igrejas Deus e Amor também em Matina, próximo a Iela Móveis, ali em Urandi, Palmas de Monte Alto, Urandi. Então você pode estar participando, você que mora, moradores das cidades aí, que tenha Deus e Amor, pode estar participando dos cultos e recebendo a libertação, a bênção da parte de Deus.

18 minutos, 19 minutos. Esse é o meu, esse é o seu, esse é o nosso programa A Voz da Libertação. Temos a Igreja do Amor também na cidade de Candiba, na responsabilidade do pastor João Pereira, que está dirigindo o Candiba, também aqui em Guanabi, do bairro Alto Caiçara. Ele está aí dirigindo essas duas igrejas. Deus abençoe o nosso irmão aí, pastor João Pereira, que está também nos ouvindo. O pastor João Pereira que está aí convidando a todos para participar do culto hoje à noite com o Alto Caiçara. Temos o culto também aí, Candiba, você pode estar participando e recebendo as vitórias da parte de Deus.

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André e Alexandre, coração de adorador. Vá se preparando seu copo com água, você passa de roubo daqui a pouco, estaremos orando em teu favor, Jesus garantindo a vitória, o milagre.

13 horas e 23 minutos. Passa o irmão Armando, está nos ouvindo. Nosso irmão Creus, o nosso irmão José Magalhães, irmão Nail, nosso irmão cooperador Pedro, irmã Nice, Deus abençoe a nossa irmã Deda, irmã Arthur, Denita também está nos ouvindo. A todos que estão na sintonia, o pastor José Francisco, nosso irmão cooperador Ailton, irmã Ninalva do Colosso. Deus abençoe a todos que estão na sintonia nesta tarde.

13h24. Muito obrigado, amigos internautas que nos assiste pela live, você que nos ouve pelo aplicativo celular, pelo aparelho sonoro de som. Muito obrigado pela sua audiência nesta tarde.

hoje à noite, Alto Caiçara, atenção, irmão do Alto Caiçara, reforçando o convite, hoje à noite tem um culto aí abençoado de libertação hoje, segunda-feira, não fique em casa, se esforce para estar participando, rua 19, estará aí o homem de Deus pregando e orando em teu favor, é hoje à noite, temos o culto também ali, é hoje, é amanhã, temos o culto no bairro Beija-Flor, atenção, ouvinte do Beija-Flor, é os irmãos do Monte Azul, os irmãos aí, é dos bairros próximos, Morada Nova, temos o culto amanhã, é amanhã o culto da Fundação Reviver, venha, é ajude ali a Fundação Reviver, é tem várias formas de você estar ajudando, colaborando, ofertando, trazendo alimento não perecível para ajudar pessoas carentes, venha, traga o seu alimento, Deus vai estar recompensando a tua vida, Ele vai estar retribuindo em dobro sobre a tua vida. Quarta-feira temos o culto ali no Beija-Flor, em departamento feminino das senhoras. É uma bênção. Estamos aí na poderosa campanha, o mover das mãos de Deus.

É 13 horas e 29 minutos. Você preparando seu copo com água, seu passo de roupa. Daqui um pouquinho, após a administração das palavras, 13h35, estaremos orando em teu favor. E Jesus garantindo o milagre, a vitória na tua vida, na tua casa.

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1: Uma hora e 31 minutos.

Ouvintes, é hoje à noite, Alto Caiçara, atenção irmãos aí do Alto Caiçara, é hoje à noite o culto, é o culto abençoado aí do Alto Caiçara, rua 19. Você é o nosso convidado especial para participar, participe e recebam a bênção da parte de Deus.

13h37, ouvintes aqui da Voz da Libertação. Chegou o momento, está lendo aqui a palavra para a nossa meditação nessa tarde, que se encontra no livro de Mateus, capítulo 9, no versículo 25, que diz assim a palavra do Senhor: e logo que o povo foi posto fora, entrou Jesus e pegou-lhe pela mão e disse: menino, levantou. E a menina levantou-se e espalhou-se a notícia por todo aquele país. Amados ouvintes da palavra de Deus, lemos aí este relato, esse versículo 25 e 26, aonde vemos aqui que quando o Senhor foi até a casa de Jairo, vemos aqui que a menina já estava morta. A menina estava ali sobre aquela cama, sobre aquele lar. E quando o Senhor disse para aqueles que estavam ali, consolando aquela família, quando eles estavam ali, estavam ali para dar um apoio àquela família, quando o Senhor chega e entra naquela casa e diz que aquela menina estava dormindo, muitos não acreditaram, riram dele. E Jesus pediu que todos saíssem daquela casa, pediu para todos se retirar. E logo, quando todos estavam ali, já tinha saído para fora, porque eles não creram no poder de Deus. Eles não acreditaram que o Senhor poderia ressuscitar aquela criança. Jesus, só Ele pode mudar a minha, a tua história. Pessoas, quem sabe, da sua família, das suas familiares, se encontram numa situação difícil, quem sabe nas drogas, no mundo do crime. Muitos dizem: ah, para esse não tem mais jeito, para esse não tem mais jeito, no alcoolismo. Mas tem jeito, porque o Senhor veio buscar e salvar aquele que se havia perdido. O Senhor, Ele pode mudar a história dessa pessoa, mas depende de você crer. Quem sabe você tem orado, não desanime, porque tudo acontece no tempo e na hora de Deus. O Senhor Jesus, Ele não se atrasa, Ele chega no momento, na hora certa. E vemos aqui, o Senhor chegou na hora certa, na casa desta mulher, na casa de Jairo, na casa dessa menina. E o milagre aconteceu. Jesus ressuscitou aquela criança. E diz aqui a palavra de Deus que quando aquela menina se levantou, espalhou de Jesus aquela notícia por todo aquele país, por todos os lugares, este feito, este milagre realizado pelo Senhor. Jesus é o Deus de milagre, Ele pode mudar a tua história. Vemos aqui que o Senhor, Ele está passando nesta cidade. E vemos aqui que quando você vai passando pela cidade com seus discípulos, e vemos aqui a mulher aproveitando a oportunidade do fluxo de sangue. Quando o Senhor, Ele estava direcionando, indo para a casa de Jairo, esta mulher aproveitou a oportunidade, porque ela colocou o propósito no seu coração. Vemos também a situação desta mulher, uma situação muito difícil, uma situação precária, porque já tinha gastado tudo com os médicos, já tinha gastado todos os seus bens, todos os seus haveres, e não resolveu a situação. Mas ela ouviu falar que o Senhor, Ele operava milagres, o Senhor, por onde Ele passava, pessoas recebiam libertação, pessoas recebiam curas. E ela disse: são somente eu tocar na orla dos seus vestidos, ficarei sã. Que tremendo, ouvintes, ela teve fé para alcançar o milagre. Tem que ter fé para você alcançar a vitória da parte de Deus.
tem que acreditar que Ele é poderoso para mudar a tua história. Essa mulher, ela creu. Ela disse: olha, se eu tão somente tocar, eu serei curado, eu serei sarado desta enfermidade. E quando ela foi até onde o Senhor estava, não foi fácil, porque a multidão era grande. E ela, por esse tipo de enfermidade, debilitada, ela não poderia estar ali no meio da sociedade. Se descobrisse que ela estava ali, ela poderia ser morta, ela poderia ter sido apedrejada. Mas ela quebrou esse protocolo, ela rompeu essa barreira e se achegou até o dono da cura, e se achegou até o dono da vitória, e alcançou o que desejou o seu coração. Ela recebeu aquela cura, ela recebeu aquele milagre instantaneamente e voltou para sua casa e voltou para sua família novamente. Não desanimes diante dessa situação que você está enfrentando. Jesus, Ele pode mudar a tua história. E vemos que o Senhor está indo aqui para a casa de Jairo, e vemos o Senhor operar esse grande milagre na vida da filha de Jairo, que estava já morta em cima daquela cama. O Senhor ressuscitou e o nome do Senhor foi glorificado. Então não desanimes, creia, que através de você estar perseverando e acreditando, participando das campanhas, participando ali, orando, buscando o Senhor no propósito, você vai ver o agir de Deus sobre a tua vida, sobre a tua casa, sobre a tua família. Então, creia nesta palavra nessa tarde. Não abaixe a tua cabeça, mas coloca nas mãos do Senhor a tua causa, os teus projetos. E no tempo do Senhor, Ele vai estar realizando o milagre. O nome dEle vai ser glorificado na tua vida, na tua casa.

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Vamos orar, ouvinte, se aproxime do rádio receptor, se aproxime aí, vamos estar orando, falando com Deus. Senhor, meu Deus e meu Pai, Espírito Santo da verdade, ó Deus poderoso, ó Deus tremendo. Em nome de Jesus é que estamos orando nessa tarde, Deus. Vai tocando na vida de cada irmão, de cada irmã nesta tarde. Vai tocando na vida de cada pessoa que está ouvindo essa programação. Ô Espírito Santo de Deus, eu repreendo agora todo o espírito da enfermidade, saia. Todo mal saia da vida desta pessoa, na autoridade do nome de Jesus Cristo. Queima agora todo o mal, saia. O sangue de Jesus tem poder, meu Deus, dá vitória a esta pessoa, Pai. Dá vitória a este ouvinte que está ouvindo esta programação. Entra com a tua provisão, com a tua providência, meu Deus, que provê, o seu Deus, seu Pai de milagre. Espírito Santo de Deus, vai operando, Senhor, nesta tarde. Vai operando, Senhor, meu Deus, vai operando, Espírito Santo. Eu creio no teu mover, nós cremos no teu operar nesta tarde, Deus. Ó Espírito Santo da verdade, ó Deus tremendo, ó Deus poderoso, ó Deus maravilhoso. Espírito Santo de Deus, ó Deus tremendo, vá de encontro com as pessoas que encontram nos hospitais, Senhor. Vá de encontro com as pessoas que se encontram nos seus lares, Senhor meu Deus. Vá entregando a vitória, o milagre. Ah, Deus soberano, entrega, Senhor meu Pai, a resposta a esta pessoa que está buscando uma resposta, um milagre da tua parte. Deus abençoa, unge esse copo com água, essa peça de roupa. Que através dessa pessoa tomar esse copo com água, vestir essa peça de roupa, possa alcançar o milagre da tua paz. Toma minha família, minha esposa, minha filha, meus pais, meu irmão em tuas mãos, meus irmãos, toma todos, Senhor. Dá vitória, abençoa todos os ouvintes nesta tarde. É que eu peço ao Senhor, agradeço em nome de Jesus.

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1: É, ouvintes, 13 horas e 50 minutos. Vamos ouvir esse louvor na voz de Pedro, Paulo e Gabriel. Desiste jamais, CD álbum.

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13h56. Esse é o meu, esse é o seu, esse é o nosso programa. A voz da libertação, a voz de Deus dentro do Tilar. Muito obrigado pela sua audiência, você que está nos ouvindo, nos assistindo pela live, nos ouvindo pelo aplicativo sonoro de som. Muito obrigado, amigos internautas, amigos comerciantes que estão nos ouvindo. Não há igreja. É hoje à noite, Alto Caiçara, rua 19, o endereço que ele usa, a bênção da parte de Deus. Temos ali o culto hoje à noite. Não percam o culto hoje à noite, Alto Caiçara, rua 19. A glória de Deus e a luz do Cordeiro brilham para sempre no eterno. Temos os cultos ali também no bairro Beija-Flor. É, rua André Luiz 282. Temos hoje a oração das 19 às 20 horas. Terça-feira, culto da Fundação Reviver. Quarta-feira, culto do Departamento Feminino, culto das Senhoras, na poderosa campanha O Mover das Mãos de Deus.

59 minutos, chegamos mais no finalzinho de programação. Muito obrigado pela sua audiência. É, receba a bênção da parte de Deus. Amanhã estarei com vocês nesse mesmo horário, fazendo essa programação, se Deus permitir, o pastor Edson Teixeira. Fica todos na doce e gloriosa paz do Senhor. Graças a Deus, despertando vocês, seu irmão Cristo, pastor, meu Ronaldo. Fica todos na doce e gloriosa paz do Senhor Jesus.

0: O programa A Voz da Libertação fica por aqui. Volte a nos ouvir amanhã, nesse mesmo horário e por esta mesma emissora. E que Deus abençoe a todos.
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1: 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Boa tarde, Brasil.

Salve, salve, galerinha do Comando da Tarde. Uma ótima tarde pra você, uma ótima semana pra você, novinha em folha aí, tá? Segunda-feira por cá, lembrando você que hoje, 11 de maio, o ano é 2026, lá vamos nós com mais um comando, sempre pela sua 104.

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1: Pois é, só chamar que eu colo, tá, bebê? Vamos pra cima aí, tá? Lembrando que hoje, 11 de maio, e é comemorado o Dia Nacional do Reggae no Brasil. Você que curte reggae aí, ó, chama aí no 999-29-1049 e peça a sua preferida aí aqui no Comando da Tarde, tá, bebê? Vamos de música por cá e a gente já começa assim fazendo homenagem por cá, tá? Vamos tocar aí, ó, uma, duas, três, quatro, quantas você quer, bê? Me diga aí, porque hoje vai ser mais ou menos assim, ó. Chegando pra você, Betinho Ramos, esse é de casa, tá?

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1: Pois é, lembrando que você curtiu aí, ó, Betinho Ramos por cá, também passou por cá, Jimmy Cleave, bebê. Quer ouvir a sua? Chama aí no 999-29-1049. Lembrando que hoje, 11 de maio e comemorado aí nacionalmente, dia do reggae, bebê. Chegando pra você aí, ó, Edson Gomes.

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0: 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Pois é, tô de volta por cá, lembrando você que hoje, 11 de maio, o ano é 2026 e eu te informo a hora certa, tá, Bê? 14 horas e 48 minutos. Lembrando que você curtiu aí, Daniel passou por cá também, mais uma dele, tá? Betinho Ramos, esse é moral.
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0: 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Abraço aí pra minha amiga Rosana, também pra Jeane, pra Cleia e pra Nivaldo. Lembrando que a live está rolando aqui no arroba cris2s.pelourinho. Chama aí no TikTok, Brasil.
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0: É, e vamos chamando aí na participação, tá, bebê? É o 77999291049. Chama no contatinho, peça sua música e tá tudo certo hoje, tá? Segundaça pra cá, lembrando que 11 de maio se comemora aí dia do reggae nacionalmente aí, tá? Então chama aí e peça seu reggae que eu tô por cá.
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0: 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Alô, meu amigo Gustavo Abel.

bebê, me conte como foi aí o seu final de semana. Chama aí que eu quero saber, tá? Vamos aqui dar alô pra tropa que está por cá, pra galera que curte o Comando da Tarde.

Pois é, mandando alô aí pra Maria José do Bolo Mais Gostoso de Guanambi. Lembrando que lá no bairro Beija-Flor, tá? Maria José do Bolo Mais Gostoso de Guanambi. Boa tarde, ótima semana aí, tá, bebê? Não esquecendo também de toda a equipe da Borrifação 3018. Alô, meu amigo Ricardo da Vigilância, abraço pra você. Abraço também, meu amigo Jorginho Casa dos Pássaros. Alô, minha amiga Heloísa e toda a equipe aí, ó. Ótima semana pra vocês, tá, bebês?

especial pra meu amigo Nenê Costa aí no bairro Monte Pascoal, a sua esposa aí, ó, a sua esposa Nalva também, a sua mãe Dil, Monte Pascoal na área, tá? Alô, meu amigo Nenê, beijão no coração, ótima tarde pra você. Não esquecendo também da minha amiga Nezinha, a mãe aí do meu amigo Marcão das Novinha. Alô, Vermilto, Bado Tigrão, alô, Nandão, beijão no coração, tá, bebê?

0: que tá de ressaca aí, ó, sintoniza aí na 104,9 FM, vem viver essa tarde comigo, tá, bebê? Vamos começando por cá as participações, lembrando aí que você chama no 999-29-1049.
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0: Abraçando aí, meu amigo Genaro Salves, é isso? Genaro Salles, diretamente de Feira de Santana, Bahia, Brasil, tá por cá, tá? Alô, meu amigo Valdeci Oliveira, beijos no coração. Minha amiga Helena, boa tarde pra você, tá, bebezinha? Alô, Luísa Santos, tarde da Bahia. Alô, Luísa, chama no contatinho, tá, bebê? Também por cá aí, ó, minha amiga Valesca, beijo no coração. Também o Bira Souza tá por cá de novo. Beijão pra você, tá, menino? E vamos de música, chegando aqui música que é a pedido aqui, ó, Me Namora é o nome da música, o nome do cantor é Du Ribeiro Oficial. Alô, minha amiga Jeane Santos, abraço pra você aí no bairro Monte Pascoal, receba, bebê.

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1: 3:06.
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8: Pois é, tô de volta porque lembrando você que hoje, 11 de maio, o ano é 2026, lá vamos nós aí pra mais um bloco, tá? Pra você não ficar batido aí, bebê, acerte aí os ponteiros. 15:09. 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

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Abraçando aí, meu amigo Galeguinho Transporte, esse é moral, tá? Alô, meu amigo Galeguinho Transporte, abraço pra você aí, tá, bebê? Lembrando que saindo de Guarambi hoje às 17 horas, Galeguinho Transporte, chama aí!

0: Abraçando aí, meu amigo Geleia Motos, serviços, peças e acessórios. Beijão pra você aí, também pra toda a equipe do Geleia Motos. Alô, minha amiga Janaína, também a mãe das crianças, né? Janaína, alô, Ícaro. Alô, meu amigo Alisson, beijão no coração. 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
0: É só chamar que eu colo, tá, bebê? Vamos de música, vamos de participação primeiro, tá, bem? O Calabreso me lembrou aqui, ó. Bora, Calabreso, aí sim, hein, bebê? Mandando um abraço aqui pra meu amigo João Miguel, lá no bairro Lagoinha. Esse é moral, tá? Passou o domingão comigo, bom demais. Abraço também pra sua mãe, Sara. Não esquecendo também aí da minha amiga Ninha, no bairro Lagoinha. Beijão no coração. Também aí pra seu Manel, que deve estar nesse exato momento aí, com o radinho ligado e ouvindo aí a 104,9 FM. Em especial, comando.

Abraçando também meu amigo Marcos lá em São Paulo. Abraço pra você, beijos no coração. Pra minha amiga Loira do Carro Branco, já na cidade, né, Loira? Abraço pra você, ótima tarde. Mandar um abraço especial também pra mãe da Loira aí, Dona Marta. É isso? Eu acho que sim, tá? Alô, minha amiguinha Adriana Santos, beijos no coração. Não esquecendo também de Márcia Cristina no centro da cidade. Minha amiga também aí, Rita Moreira. Alô, Rita, abraço pra você, bebê. E vamos com mais participação, lembrando que chegou por cá minha amiga Tayane do Alvorada. Ela diz, boa tarde, Cris, passa música aí com Rogerinho. O nome da música é Coração de Gelo. Tá tudo certo então, tá, Tayane?

0: Cris.
1: Pois é, manda um abraço aí pro meu amigo Galeguinho Transporte, mandou aqui, ó, boa tarde, Cris, tô ouvindo aqui, tá? Abraço, outro pra você, tá, menino? Bom trabalho aí, bom retorno aí a Carinhanha, tá certo? Abraço e Deus no comando sempre aí da sua vida. Você não vai conhecer alguém melhor que ela. Oi, Cris, boa tarde, quero ouvir um reggae aí, mais um reggae aí, tá? Sei que você já passou, mas quero de novo, tá certo, bebê? Só mandar aí o nome do reggae e o nome do cantor, tá certo? O nome dela é Sandra Santos. Abraço, Sandra, beijos pra você e sua família. E vamos de música por cá, chegando música a pedido aí da nossa amiga Tayane do Alvorada. Ela pede Rogerinho Coração de Gelo e a gente toca.

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1: Pois é, você ouviu aí, Rogerinho por cá, Coração de Gelo, a pedido da minha amiga Tayane, no bairro Alvorada. Mandar um abraço aí pra Tayane, Voteca, também pra Edmara, Maria Júlia, Wesley, e não esquecendo também de Tamires, eu acho que é Tamires, né, Tayane, o nome de sua mãe? Eu acho que sim. Mas vou mandar um abração aqui também pra meu amigo Bira, ele está lá em Cafelândia, São Paulo, mas curtindo a live aqui, eu agradeço, tá? E ele manda um abraço aí, um alô aí pra Jussara, sua irmã, na Bahia, aqui na Bahia, tá, bebê? Alô, Jussara! Bora, bebezinha, chama na bota, menina! Mas sem mais participação por cá, e dessa vez quem chega é Carla Adriana. Oi, Cris, boa tarde, ótima semana pra você e pra todos da 104. Quero ouvir Carlinhos Brau, Você, O Amor e Eu. Participação de Késia Luz. Pronto, pedido aceito por cá já, tá, bebê? Abraço pra você e obrigada aí pela participação. Chegando mais mensagem por cá, e dessa vez quem cola é minha amiga Ana Paula da Fazenda Queimadas. Ela diz: estou na escuta, minha linda. Boa tarde. Boa tarde pra você também, tá, bebezinha? Mandar uma boa tarde especial também pra meu amigo Tal do Pastel, no centro da cidade. Ótima semana pra você. Tamo juntos, menino. Chegando Carlinhos Brau, participação de Késia Luz. Alô, minha amiga Carla Adriana, abraço pra você.

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2: Pois é, tô de volta por cá, lembrando você que hoje, 11 de maio, o ano é 2026, lá vamos nós aí para o último bloco de hoje, tá? Mas antes, 15 horas e 41 minutos, bebê.

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1: Vamos continuando por cá, tá? Lembrando você que vamos pela esquerda porque é contramão na direita, Brasil. Abraçando aí minha amiga Dona Cina, Fazenda Amaro da Boa Vista, também meu amigo Nil. Alô, seu Carlinho, um abraço pra vocês, tá?
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1: Mandar um abraço pra minha amiga Sara, que está aqui curtindo a live aí com meu amiguinho João Miguel. Abraço pra você aí no bairro Lagoinha, tá, bebês?

0: especial aí pra meu parceiro Darius Bar, lá no bairro Marabá. Abraço, boa tarde, ótima semana, tá? Darius Bar no bairro Marabá. Não esquecendo também do meu amigo João Neto, lavagem de veículos, centro da cidade, sistema leva e traz pra você, tá? Alô, João Neto, abraço, tamo junto aí, tá, bebê? Alô, meu amigo Jerry Adriano, alô, Jerry Adriano, abraço pra você. Pertinho dela. Falando em nome do café Canjerana, esse é uma delícia, tá? 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
0: Alô, meu amigo Galeguinho Transporte, aquele abraço, ótima tarde, bom trabalho.

0: Pois é, mandar um recadinho aqui. Algumas pessoas me perguntaram a semana passada, eu acredito que foi na quinta-feira, se eu não me engano, me procurando o contato aí do Lucas do Café Canjerana, é o 779-8145-1787, tá bem? Lembrando também que me perguntaram qual os supermercados que estava vendendo aí o café Canjerana, tá? A gente passa pra você agora, ó. Tá vendendo aí no Barateiro, também tá vendendo aí no bairro Santa Catarina, no Sacolão Castro, tá? E no Supermercado Leal, no bairro Santa Catarina. 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Alô, meu amigo Lucas do Café Canjerana. Tamo junto aí, tá, menino?
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0: Vamos de participação por cá, lembrando você aí que o contatinho já foi encerrado aqui as participações, tá? Só amanhã agora. Vamos atender aqui o pessoal que tá por cá e a gente chama aí meu amigo Marcos, diretamente de São Paulo para o mundo. Boa tarde.
2: Oi, Cris, boa tarde, tudo bem? Quero tudo participar ótimo. Aí do comando da tarde. Quero ver uma linda música aí com o Daniel Loira do Carro Branco. Dedico aí pra Loira e pra todos os ouvintes aí da 104.9 Comando da Tarde, especialmente pra você e pra mim e pra todos os ouvintes da 104.9 Comando da Tarde.
0: Valeu, meu amigo Marcos. Marcos Gomes é o nome dele, tá? Beijão no coração, gratidão aí por estar sempre aqui pela live. Abraço pra você e Deus no comando sempre aí da sua vida, tá, menino? Chegando mais participação e dessa vez quem cola é minha amiga Suzy.
3: Boa tarde, Cris e todos do Comando da Tarde. Sou Suzy Lange do bairro Brasília. Cris, gostaria de ouvir aí uma música com o Gene Cliff, Reggae Night. Só pra curtir. Para 104, tá feliz? Chama na bota, se liga na 104.
0: Valeu, minha amiga Suzy, abraço pra você, tá, bebê? Também porque a minha amiga Ana Paula, que já passou, mas passa de novo. Meu amigo aí, Léo da Lavalto, abraço pra você aí, tá, menino? Não esquecendo também da minha amiga Solange, em Salvador, Bahia, Brasil.
4: Boa tarde, Cris. Boa tarde, gatinha.
0: Amém, bebê.
4: Sorrisão lindo.
0: Obrigada. Valeu, minha amiga Bolão, beijo no coração, tamo junto, tá, bebezinha?

cá chegando pra você e a loira do carro branco, cantando por cá João Paulo e Daniel, a pedido do meu amigo Marcos, diretamente de São Paulo. E ofereceu aí pra ela, tá? Ela tá terrível, hein? A loira do carro branco aqui na live. Chama, bebê!

Pois é, você ouviu aí, ó, João Paulo e Daniel, Loira do Carro Branco é o nome da canção, a pedido do meu amigo Marcos, diretamente de São Paulo para o mundo, ofereceu aí pra ela a estourada aqui da live, tá? Loira do Carro Branco, Guanambi, Bahia, Brasil! Chegando mais música pra você e a pedido, tá chegando música e a pedido do meu amigo Léo da Lavalto. É isso, Léo? Cadê você que eu não te vejo, hein, bebê? Abraço pra você aí, boa tarde, bom trabalho, ótima semana aí, tá, menino? Ele pediu aí, ó, Alfa Bond, é isso? Solta, Calabreso!

Pois é, você curtiu aí música pedido do meu amigo Léo Lavalto. Abraço pra você, ótima tarde, tá? Chegando mais um aí a pedido da minha amiga Suzilândia, bairro Brasília na área, tá? Jimmy Clive por cá. Alô, Suzy, abraço pra você.

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1: Pois é, você curtiu aí Jimmy Cleave por cá, pedido aí da minha amiga Suzy no bairro Brasília, abraço pra você, obrigada pela participação, deixar aí um beijão pra todos vocês que curtiu o programa, que participou, pra você que só tá na audiência também, gratidão é a palavra, tá? Abraçar aqui meu amigo João Miguel, esse é top, esse é moral, tá? Bora Sara, sai da moita, bebê! Mandar um beijão também aqui pro Mazinho, boa tarde pra você, pra meu amigo João Miguel, não esquecendo da loira do carro branco, minha amiga Nilda Gomes, no município de Igaporão. Ótima tarde pra você, boa semana aí, tá, bebezinho? Minha amiga Isabel lá em Minas Gerais, Espinosa, beijão no coração, te aguardo aqui, tá, Bê? Não esquecendo do meu amigo Marcos em São Paulo, beijão no coração também, tamo juntos. É, muita gente passou por cá, mas a gente deixa aí aquele super abraço e Deus no comando na vida de cada um de vocês, tá? Deixar um abraço especial aí também pra meu amigo Nenê Costa. Alô, Nenê, beijão no coração. Não esquecendo aí também da toda a equipe da Mara Bronze Estética. Alô, Mara. Não esquecendo também do meu amigo aí, ó, Oficina do Grande no bairro Sossego. Beijão no coração, ótima tarde, bom trabalhos pra você. Alô, meu amigo Grande, cadê você que eu não te vejo? Oficina do Grande no bairro Sossego aí no fundo do Bar do Bel. Abraço pra todos vocês aí, gratidão é a palavra, tá? Fiquem todos com Deus, se cuidem e Deus no comando sempre, bebê. Valeu, João, aquele abraço pra você. Bora, Sara!
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0: Muito bem, pra você ligado na 104 FM, uma ótima tarde. Pra você que tá assistindo a gente pela TV Guanambi, uma excelente tarde. Estamos começando, fiquei sabendo, aqui na 104 FM e seguimos juntos até às 7 horas da noite com muita informação de qualidade. Lembrando que ainda hoje na condição esportiva, nesta segunda-feira, dia 11 de maio de 2026, estamos começando aqui o Fiquei Sabendo, hoje pela condição esportiva. Vamos falar de Brasileirão, séries A e B, jogos que rolaram neste fim de semana. Briga intensa na parte de cima da tabela, Flamengo e Palmeiras. Palmeiras tropeçou na rodada, o Flamengo venceu, encosta na equipe do Palmeiras e com isso chega aos 30 pontos, 4 pontos de diferença entre as duas equipes. Vamos falar de seleção brasileira porque, senhoras e senhores, rapazes e moçoilas, falta um mês. Falta exatos um mês para a Copa do Mundo de 2026, ou seja, estamos muito próximos do que é o maior evento futebolístico do mundo, e dentro e fora de campo a CBF vive dias turbulentos. Inclusive, a CBF indicou que Estevão está muito provavelmente fora da pré-lista de convocados e Neymar Júnior, repito, Neymar Júnior está na pré-lista de convocados exigida pela FIFA. Lista esta que foi composta por Carlo Ancelotti. Sim, vocês ouviram muito bem, Neymar está na pré-lista de convocados para a Copa do Mundo. No El Clássico na Espanha deu Barcelona e com isso o Barça é campeão da La Liga 2025-2026. E o Barcelona comemorou o título com uma festa absurda. É o 29º título espanhol da equipe, incluindo a condição da antiga La Liga e da era moderna da La Liga. Inclusive, primeira vez que o Barcelona venceu a La Liga em um clássico, em um El Clássico. Muito bem, essas e outras notícias a gente traz aqui na 104 FM. Aliás, vamos falar de futebol regional, vamos falar de futebol local. Guanambi enfrentou a seleção de Espinosa na Copa Intermunicipal, foi a Urandi, porém foi derrotada, saiu ali com o vice-campeonato, mas mesmo assim foi parabenizada pela grande campanha que fez o elenco Master. Muito bem, Guanambi, são 4 horas e 13 minutos, vamos a uma pequena pausa e daqui a pouco retornamos com mais informações para você ligado na 104 FM. E é claro, para abrir a programação do Fiquei Sabendo aqui na 104, vem aí Guilherme Benuto, 3 batidas, tá na 104, tá feliz?
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2: Muito bem, estamos de volta em Guanambi, são 4 horas e 21 minutos, 4 e 21 em nossa Guanambi. Estamos de volta para falar de esporte, para falar de brasileiro, para falar dessa 15ª rodada. Jogos que aconteceram neste fim de semana, jogos que começaram ali no sábado por volta das 16h, rodada essa que se encerrou às 20h30 da noite deste domingo de Dia das Mães. Vamos começar pelo confronto ao qual abriu a rodada, que foi Coritiba Internacional. As duas equipes terminaram em um empate, 2-2 foi o placar final da partida, e tivemos um ponto para cada equipe. O Coritiba, que dentro de casa vem de um retrospecto negativo, vem de uma sequência de resultados ruins dentro de casa, mas fora de casa vem muito bem, é um dos melhores visitantes do Campeonato Brasileiro. Diferente do Internacional, que vem de uma sequência de resultados positivos em Porto Alegre, mas fora de casa tem uma séria deficiência, não consegue implementar uma boa sequência de resultados. No Maracanã, o Vitória estava saindo com os 3 pontos, estava muito próximo de se consagrar ali com um triunfo, sair justamente com a vitória. Porém, o Fluminense empatou com o Joe Kennedy nos minutos finais e com isso terminamos em mais um empate, 2-2, rodada essa que tivemos muitos empates no Campeonato Brasileiro. Tivemos também a vitória do Cruzeiro sobre o Bahia, jogo que aconteceu na Arena Fonte Nova. Na Arena MRV, Atlético Mineiro e Botafogo empataram. No Mangueirão, Remo e Palmeiras empataram, jogo polêmico. Alguns dizem que o gol anulado do Palmeiras, do Bruno Fux, deveria ter sido anulado, outros dizem que não deveria ter sido anulado. Sinceramente falando, eu acho que foi um equívoco da arbitragem que estava ali no momento, porque o Bruno Fux, ele não estava, em momento algum ele cometeu falta, em momento algum ele estava impedido. Foi um erro grosseiro da arbitragem que, de certa forma, prejudica o Palmeiras, ainda mais nessa sequência de Campeonato Brasileiro. Enquanto o Remo, mais uma vez, dentro de casa, consegue um resultado positivo, de certa forma. Apesar de ter saído na frente, apesar de ter ali cedido o empate, o Remo consegue um ponto ali com o Palmeiras, que de certa forma foi um bom negócio, avaliando até o retrospecto da partida e também o segundo tempo desse jogo, onde tivemos um Palmeiras que dominou o Remo nos mais diversos aspectos. Na Vila Belmiro, com direito a gol de Neymar e as mães dos jogadores entrando em campo com os atletas, o Santos venceu por 2-0. Com a vitória, o Santos neste exato momento vai para a 15ª colocação, sai da zona de rebaixamento, apesar de estar ali um ponto de distância da zona, mas mesmo assim é uma vitória importantíssima. Tivemos a excelente partida, coletivamente falando, do Santos. O Santos fez uma partida muito boa, frente a um adversário que vem de uma sequência de resultados positivos. Já o Neymar, que foi um dos principais nomes dessa partida, dessa atuação do Santos, fez uma atuação boa. Foi ali um dos principais jogadores do Santos na vitória e conseguiu trazer ali um resultado positivo para a equipe santista. No clássico majestoso, o Corinthians venceu o São Paulo por 3-2. Vitória importantíssima do Corinthians, visando a parte de cima da tabela e visando a sua saída da zona de rebaixamento. O Corinthians está na 16ª colocação com 18 pontos. Vence, sai da zona e empurra o Grêmio para a zona de rebaixamento. Já o São Paulo, que neste exato momento está na 4ª colocação, se vencesse, chegava aos 27 e com isso encostava no Fluminense. A depender do saldo de gols, ultrapassava a equipe. Mas mesmo assim, dentro de campo, um péssimo resultado para a equipe do São Paulo, avaliando a posição e o que estava sendo disputado e avaliando o retrospecto do próprio Corinthians. Mas também é um resultado importantíssimo para o Corinthians, não podemos menosprezar a instituição, porque o Corinthians vem de uma sequência de resultados positivos na Libertadores, vem de uma sequência complicada, com muitos jogos difíceis, ainda mais avaliando adversários na parte de cima da tabela. E agora vence o São Paulo, que é o 4º colocado, vence esse clássico e vai com moral para a sequência do Campeonato Brasileiro. É aquela frase: clássico, independente do que aconteça, clássico é clássico. Não existe preferência, não existe jogador em fase boa e fase ruim. Clássico é clássico, independente do que aconteça. E no meio dessa situação, o Corinthians venceu São Paulo por 3-2. No Maião, o Mirassol empatou com a Chapecoense e 1-1 foi o placar final da partida. Olha, o futebol é um negócio inexplicável. Porque o Mirassol vem de uma sequência positiva na Libertadores, está jogando muito bem, está ali nas primeiras colocações do seu grupo, está muito bem na Libertadores, o Mirassol. Faz uma campanha maravilhosa. Mas no Campeonato Brasileiro parece que as coisas não engrenam. Porque o Mirassol ontem poderia ter saído com os 3 pontos, poderia ter saído com um resultado importantíssimo contra a Chapecoense. Mas o Mirassol

0: primeiro turno, vai dar o que falar. Essa zona de rebaixamento, ela tá realmente congestionada, porque se você parar pra pensar aqui, olha, do sétimo colocado até o 17º, que é a primeira equipe ali na zona, de certa forma, são 3 pontos de diferença. Do 17º colocado, que é o Grêmio, ou melhor, vou pegar do 16º, que é o primeiro fora da zona de rebaixamento, o Corinthians. Do 16º até o 7º colocado, são 2 pontos de diferença. Até o 6º, são 4 pontos de diferença. Até o 5º, são 5 pontos de diferença. Então você percebe ali que é um campeonato brasileiro congestionado. É um campeonato brasileiro que da zona de rebaixamento, a metade da tabela e o começo ali, a parte de cima da tabela, na 6ª, 7ª colocação, você percebe que é um campeonato brasileiro congestionadíssimo. É um campeonato brasileiro congestionadíssimo e que a diferença de pontos do 7º colocado para o 16º, que é o primeiro fora da zona, é de 2 pontos. É uma vitória praticamente. É uma vitória. E ainda mais em uma rodada com muitos empates, como essa que tivemos nesse fim de semana. Tivemos também na Arena do Grêmio o Flamengo, que venceu o Grêmio por 1-0. O Flamengo venceu com um gol de Carrascal, mas foi um Flamengo que poderia ter saído com 2-3 gols de diferença, até pela partida que fez. 2 bolas na trave, criou diversas chances, uma diferença de passes certos. O Flamengo teve mais de 600 passes certos, enquanto a equipe do Grêmio teve apenas 214 passes certos. É uma diferença muito grande. É uma diferença muito grande. O Flamengo, que de certa forma engoliu o Grêmio, mas não conseguiu converter essa soberania em números, não conseguiu converter ela em gols. Mas mesmo assim é uma vitória importantíssima, avaliando até a briga pela parte de cima da tabela com o Palmeiras, que está ali a 4 pontos de distância. Em São Januário, fechando a rodada, o Vasco venceu o Atlético Paranaense por 1-0, vitória importantíssima com o gol de Thiago Mendes. Vitória essa que marca a primeira partida do Vasco, repito, é a primeira partida do Vasco no Campeonato Brasileiro que a equipe cruzmaltina não leva um gol. Porque em todas as rodadas, o Vasco venceu, perdeu, empatou, acabou levando um gol. Então é uma vitória importantíssima que dá moral pro elenco, dá moral pros jogadores e que coloca o Vasco, que começou a rodada na zona de rebaixamento, começou esse jogo às 8:30 da noite de ontem, na zona de rebaixamento, na 17ª colocação, e com a vitória o Vasco foi para a 8ª colocação. O Vasco subiu simplesmente 5 posições. Vocês têm noção do tamanho disso? Aliás, não foram 5 posições, aqui está errado, a matéria está errada. O Vasco, que começou na 17ª colocação, subiu 9 posições. O Vasco subiu 9 posições nessa rodada. Enquanto o Atlético Paranaense, que poderia ter encostado no G4 com a vitória, poderia ter chegado aos 26 pontos e assim ultrapassado o São Paulo e chegado à 4ª colocação, perde oportunidade, apesar de estar desfalcado, mas perde uma grande oportunidade de sair com a vitória. Em Guanambi são 4:30, vamos falar de Série B, jogos que rolaram pela 8ª rodada na tarde de sábado e na tarde de ontem. Tivemos o Goiás, que venceu o Vila Nova por 1-0, clássico. O empate entre Cuiabá e Atlético por 0-0, a vitória do Sport pela Ponte Preta por 3-1, e para fechar a rodada no sábado, o Atlético Goianiense, que venceu o Ceará por 1-0. Já no domingo, o Náutico venceu por 4-0 o América Mineiro. O empate entre Fortaleza e Avaí, 0-0, foi o placar final da partida, e o Novo Horizontino, que venceu o Botafogo de São Paulo por 1-0. Essa foi a 8ª rodada da Série B do Campeonato Brasileiro. Em Guanambi são 4:31, 4:31. No próximo bloco a gente retorna para falar de seleção brasileira, para falar de convocação para a Copa semana que vem, viu? Semana que vem a convocação para a Copa do Mundo, e também a gente retorna para falar de La Liga. O Barcelona conquistou o 29º título em cima do Real Madrid no El Clássico desse fim de semana. Daqui a pouco retornamos com mais informações.
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3: Muito bem, estamos de volta, são 4h40, estamos de volta para falar de CBF, para falar de seleção brasileira, porque olha, faltam exatos 30 dias, falta um mês para a tão esperada Copa do Mundo acontecer. Lembrando, essa Copa do Mundo, ela será em 3 países, será sediada em 3 países, Estados Unidos da América, México e o Canadá. Semana que vem, daqui a exatos 7 dias, teremos a convocação para a Copa do Mundo. Aqueles que irão representar a amarelinha nessa Copa do Mundo serão convocados. E a CBF já indicou o Estevão muito provavelmente fora da pré-lista e incluiu Neymar na pré-lista exigida pela FIFA para a Copa do Mundo. O diagnóstico da CBF é que o jovem do Chelsea não se recupere a tempo. E o jogador do Santos esteve em todas as pré-convocações de Carlo Ancelotti. Mas a presença na lista final é muito improvável. O sonho da Copa do Mundo está praticamente adiado para Estevão. E mais uma semana de expectativa para o veredito final sobre Neymar. A CBF envia no fim da tarde dessa segunda-feira para a FIFA a relação com 55 nomes pré-convocados para o Mundial de Clubes, que começa daqui a um mês, ou melhor, para o Mundial. Eu acabei citando o Mundial de Clubes, peço perdão pela minha gafe. Para o Mundial, que é a Copa do Mundo. E a tendência é que a ausência do jogador do Chelsea já está praticamente confirmada por conta da lesão que o atleta teve. Já o camisa 10 do Santos repete o padrão das outras largas de Carlo Ancelotti, das outras listas largas de Carlo Ancelotti. Vamos lá. A grande pergunta, a grande incógnita, todos querem saber. Neymar vai para a Copa? Sejamos honestos. Neymar não está jogando um futebol para ir para a Copa. Neymar não está jogando um futebol para ir para a Copa, não está jogando um futebol vistoso, não vem de uma sequência de resultados ao qual ele dentro de campo conseguiu atuações que o colocassem, que o levassem para a Copa. Ele teve atuações boas, teve atuações legais, mas não é um futebol de Copa do Mundo. Não é um futebol que o Neymar outrora jogou e o levou para a Copa do Mundo. Não é. Ou seja, dificilmente ele vai para a Copa. Dificilmente ele vai para a Copa. Talvez, se acontecer uma série de cortes, lesões e dentre vários outros aspectos, como estão acontecendo na seleção nos últimos dias, muito difícil acontecer. Mas se isso acontecer, esses cortes, essas lesões, talvez ele vá para a Copa. Mas ele vai contra uma série de aspectos, ele vai com boa parte dos brasileiros contra a sua convocação. E vai vindo de uma sequência negativa no Santos, de polêmicas no Santos. E sinceramente falando, não tem cacife, não tem essa bola toda para chegar na Copa do Mundo. Esse Neymar de agora não tem. Mas o Neymar de há 2, 3, 4 anos atrás, que disputou a Copa, teve sim cacife para ir para a Copa. Teve sim futebol, teve vontade, teve raça para ir para a Copa. E foi. Mas esse de agora não vai. Dificilmente vai para a Copa do Mundo. E com relação à pré-lista de convocados do Carlo Ancelotti, gente, a pré-lista já teve todo mundo. A pré-lista da seleção brasileira, na época, pegar um exemplo, na época do Tite, a pré-lista da Copa do Mundo, na época do Tite, já teve Luan. Quem lembra do Luan? Luan que jogou no Grêmio, jogou no Corinthians, jogou no Vitória. A pré-lista de convocados, dos jogadores, dos 55, só 24 vão pra Copa. Ou seja, pode ter fulano, pode ter ciclano, pode ter A, B, C, D. Poucos vão pra Copa. Uma parcela bem pequena vai pra Copa. A pré-lista, ela é exigida pela FIFA, é uma exigência da FIFA visando os resultados e visando os jogos da Copa do Mundo, com o objetivo de já ter ali nomes pré-definidos para a disputa da Copa. Todo mundo sabe disso, entendeu? Ou seja, a pré-lista ela pode ter o nome de diversos jogadores. São 55, mas dos 55, 24 são convocados. Em Guanambi são 4 horas e 45 minutos. Olha, na tarde de ontem presenciamos um El Clássico, exatamente, pela La Liga. Barcelona e Real Madrid se enfrentaram e o jogo vinha de uma série de nuances pelo parte do próprio Barcelona e pela parte do Real Madrid. O Real vivendo ali a sua maior crise na temporada, com a briga entre o Tchouaméni e o Frederico Valverde se intensificando, a ausência de Kylian Mbappé e algumas polêmicas do próprio jogador francês, resultaram, é claro, numa sequência de resultados negativos do Real Madrid, mas também nas eliminações, tanto na Champions League quanto na Copa do Rei, sem falar na sequência negativa na La Liga. Do outro lado, um Barcelona que vive uma crise financeira, que vive uma situação delicada, que vive tempos totalmente adversos, mas que apesar das crises, apesar das dívidas, apesar dos problemas, consegue se reerguer, consegue vencer, consegue chegar longe nas competições em que disputa. E conquistou, venceu o Real Madrid por 2-0 e com isso conquistou seu 29º título de campeonato espanhol. O Barcelona, portanto, é o campeão espanhol da temporada 2025-2026, com uma vitória diante do próprio Real Madrid neste domingo. O Barcelona não pode mais ser alcançado na liderança da La Liga. Assim, conquista o título do campeonato espanhol pela segunda temporada consecutiva, o 29º na história da competição. O Barcelona se tornou campeão espanhol nessa temporada com a seguinte campanha: 30 vitórias, 1 empate, 4 derrotas em 35 jogos. Conquistou o título com 3 rodadas de antecedência. Em Guanambi são 4 horas e 47 minutos. Vamos a uma pequena pausa e daqui a pouco retornamos com mais informações.
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0: Estamos de volta em Guanambi, são 4:50, 4:50, e estamos de volta com mais informações do mundo esportivo. Olha, estamos de volta para falar do mercado de transferências, para falar da contratação do Hulk, ele que chega ao Rio de Janeiro para se apresentar ali ao Fluminense, inclusive, abre aspas, palavras de Hulk, seu maior objetivo é conquistar a Libertadores. O jogador assinou um contrato até o fim de 2027 e poderá estrear somente depois da Copa do Mundo. O atacante Hulk já está no Rio de Janeiro para se apresentar ao Fluminense. O jogador desembarcou na manhã dessa segunda-feira no Aeroporto Internacional do Galeão, vindo de Belo Horizonte de um jato particular. O atleta de 39 anos passou por exames médicos e assinou o contrato com o clube carioca. Agora, ele chega ao Rio de Janeiro para se apresentar à comissão técnica e assim iniciar o processo de adaptação ao seu novo clube. Hulk revelou que o seu sonho é conquistar a Libertadores com o Fluminense. Olha, se o sonho do Hulk é conquistar a Libertadores com o Fluminense, ele vai ter um baita de um trabalho, porque o Fluminense está na lanterna do seu grupo. O Fluminense está na lanterna do grupo com apenas 4 pontos e o Hulk vai ter um baita de um trabalho se ele quiser conquistar essa taça, viu? Em Guanambi são 4:51, 4:51 em nossa Guanambi. Lembrando, nesse meio de semana teremos os jogos de volta da Copa do Brasil. Começando amanhã, no Estádio Mineirão, o Cruzeiro recebe o Goiás a partir das 9:30 da noite. O jogo de ida, que foi no Estádio Serra Dourada, aliás, o Serra Dourada ele poderia sediar mais jogos, viu? O Serra Dourada é um estádio muito bonito, é um estádio que tem uma arquitetura característica da própria época, mas que mesmo assim é um estádio que poderia sediar mais jogos do próprio Goiás e do próprio Vila Nova, avaliando as duas equipes na competição. Lembrando, jogo de ida foi 2-2, o jogo de volta é amanhã no Mineirão. Amanhã teremos também no Maracanã o Fluminense que enfrenta o Operário, Flusão que empatou em 0-0 com a equipe do Operário. O jogo acontece amanhã às 9:30 da noite. E amanhã também teremos no Beira-Rio o Internacional, que enfrenta o Athletic de Minas Gerais às 7:30 da noite. O jogo de ida, o Inter venceu por 2-1. Já na quarta-feira, jogos que acontecem na quarta-feira, teremos no Castelão o Ceará que enfrenta o Atlético Mineiro. No jogo de ida, o Atlético venceu o Ceará por 2-1, o jogo é no Castelão às 9:30 da noite. Também na quarta-feira, o Vasco em São Januário enfrenta o Paysandu às 7 horas da noite. O jogo de ida, o Vasco venceu por 2-0, a volta é em São Januário. Também na quarta-feira, no Mangueirão, o Remo enfrenta o Bahia às 9:30 da noite. Teremos também a equipe do Mirassol que enfrenta o Bragantino às 8:30 da noite. A Jacuipense enfrenta o Palmeiras no Estádio do Café às 9:30 da noite. O jogo de ida foi 3-0 para a equipe do Palmeiras. E para fechar na quarta-feira, teremos o Coritiba que enfrenta o Santos no Couto Pereira às 7:30 da noite. O jogo de ida foi 0-0. Já na quinta-feira teremos diversos jogos e também o fechamento da quinta fase. Teremos na quinta-feira o Atlético Goianiense que enfrenta o Atlético Paranaense às 7 horas da noite. Teremos também no Barradão o Vitória que enfrenta o Flamengo às 9:30 da noite. Lembrando, o jogo de ida, Vitória foi derrotado para o Flamengo venceu por 2-1. Teremos o Confiança que enfrenta o Grêmio a partir das 7 horas da noite. O Grêmio venceu o Confiança por 2-0 no jogo de ida. Também na quinta-feira, no estádio Rei Pelé, o CRB enfrenta o Fortaleza. O Fortaleza venceu o jogo de ida por 2-1. Teremos a Chapecoense que enfrenta o Botafogo às 6 horas da tarde na Arena Condá. O Botafogo venceu o jogo de ida por 1-0. Também na quinta-feira, na Neoquímica Arena, o Corinthians enfrenta o Barra de Santa Catarina. O jogo de ida, o Corinthians venceu por 1-0. E com isso, temos o fechamento dos jogos válidos pela quinta fase da Copa do Brasil.
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0: Em Guanambi são 4:54, 4:54 em nossa Guanambi. A gente vai uma pequena pausa, um pequeno break. Lembrando, tivemos um encerramento do momento esportivo, mas às 5:30 da tarde, a gente retorna com mais informações do mundo jornalístico e, é claro, com a chegada do Léo Dourado. 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

0: Em Guanambi são 5 horas e 31 minutos. 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

0: Muito bem, estamos de volta em Guanambi, são 5 horas e 31 minutos, 5h31 em nossa Guanambi. Estamos de volta para falar da condição jornalística. Citamos no bloco anterior a condição de envolvendo o esporte, envolvendo futebol, envolvendo seleção brasileira, rodada do fim de semana, a condição esportiva em geral. Mas agora entra em definitivo a condição jornalística. Tudo que aconteceu em Guanambi nas últimas 72 horas no Brasil e fora dele. Léo Dourado, uma excelente tarde a você, meu querido colega. Aliás, nobre Léo Dourado, se o senhor me permite uma parte.
1: Claro, nobre.
0: Você me permite?
1: Permito, nobre.
0: Pois então, eu gostaria, antes de você dar o seu boa tarde.
1: Claro, nobre.
0: Eu gostaria de citar um acontecimento que teve.

0: meu fim de semana.
1: Olha, eu gostaria de ouvir esse acontecimento.
0: Claro, fim de semana, domingo de Dia das Mães, todo mundo foi pra casa da mãe, foi pra casa
1: sempre
0: da avó.
1: Sempre recheado de emoções.
0: Fez aquele almoço legal, aquele almoço gostoso, todo mundo fez isso no fim de semana,
1: claro,
0: né? Curtiu, aproveitou o Dia das Mães com a sua mãe ou quem você considera ali a sua figura materna na sua vida. Em meio a tudo isso, nobre Léo Dourado,
1: okay, nobre,
0: eu passei este domingo com a minha mãe, com meu pai, a gente foi pra casa da nossa avó e a gente fez lá um
1: legal,
0: almoço,
1: claro, claro,
0: uma resenha massa legal. Eu creio que você também fez algo do tipo,
1: sim,
0: algo parecido.
1: Segue, minha mãe.
0: E na tarde de ontem, eu degustei um excelente geladinho,
1: oh,
0: preparado pela minha tia Ana Lúcia, tia,
1: oh,
0: Ana.
1: Olha!
0: Ela que há pouco tempo descobri que também prepara geladinhos na condição de comércio, de vender em escola.
1: Tem talento? Tem talento?
0: Tem talento. Ela faz um geladinho de pudim.
1: Aff,
0: que, meu amigo do céu, é bom demais.
1: É? Qual o telefone? Não, depois a gente dialoga.
0: Não, a gente vai buscar aí esse diálogo depois, fazer aqui a condição da divulgação.
1: Legal,
0: mas já estamos fazendo,
1: cara,
0: esse merchan legal aqui.
1: Claro, que legal. Ô, Matheus, eu fico muito feliz por dois motivos. Primeiro, é bom estar com você aqui hoje, né? Começa,
0: claro,
1: essa semana com esse alto astral, é maravilhoso, né? Muita desgraça na vida da gente. Então tem que começar assim mesmo, nesse alto astral, legal. E eu tenho certeza que a sua tia vai ter sucesso nessa condição da venda dos geladinhos gourmet.
0: Ela é boa.
1: Não é?
0: Ela é boa.
1: Fico muito feliz. E a condição também de você estar com seus pais, a mamãe, né? Nós termos nos encontrado. E você que tá do outro lado aí, você que nos ouve agora, esteve também aí com a sua mãe, esteve com os seus familiares, talvez sua mamãe não está mais entre nós, foi morar com um bom Deus, mas você esteve com quem você ama no final de semana, isso é bom, né, Teu?
0: Isso é sensacional, meu amigo.
1: Tudo bem, e torço que você esteja bem de verdade, tá? Posto isso, os geladinhos da tia Lúcia.
0: Isso, tia Ana Lúcia, rapaz.
1: Tudo bem, Ana Lúcia, um abraço pra você, já grava o nosso nome aí na sua caderneta aí. Oh, meu Deus do céu, bora, Matheus. Olha, o Matheus já trouxe algumas informações do mundo esportivo, já adiantou algumas situações que nós colocaríamos em evidência aqui. Tem muita coisa, viu, amigos? Em verdade, muita coisa para nós colocarmos aqui no programa no dia de hoje. Esse final de semana tem sido, ou foi, né? Ainda existem desdobramentos de algumas situações que ocorreram no fim de semana, mas o fim de semana foi turbulento, tá? O fim de semana foi turbulento. Mais uma vez, muitos acidentes, mais uma vez, lamentavelmente, muitas tragédias, tá, meus queridos? Lamentavelmente, muitas tragédias. A área policial no dia de hoje, você vai surpreender pela grande quantidade de acidentes que nós tivemos aí, tá? A grande quantidade de acidentes que nós tivemos, ok? Uma quantidade realmente exorbitante, tá, amigos? Uma quantidade realmente exorbitante de acidentes, não é? A gente... Todos os fins de semana saímos daqui, pedimos ao bom Deus que cuide de todos nós, não é? Que esteja sempre conosco e ele, claro, faz a parte dele. Agora nós temos que fazer também a nossa, tá? Eu tô vendo uma turma aí que enche o talo de cachaça, deita e rola, se aproveita dessa situação para fazer coisas que não faria no seu dia a dia normal, pelo amor de Deus. Eu vou trazer algumas situações aqui, daqui a pouquinho você vai entender do que eu estou dizendo, tá? Infelizmente tivemos aí muita coisa no final de semana, filho contra pai, pai contra filho. Olha, terrível, tá, amigos? Terrível. Mas enfim, tudo isso vai ser discutido por nós aqui no programa no dia de hoje. Nós vamos falar sobre as últimas 72 horas aqui em Guanambi, tudo que aconteceu na cidade, tudo que aconteceu na Bahia e um pouco do que acontece no Brasil e no mundo, tá? Nós vamos colocar em evidência para você ligado no som da emissora. E eu quero que você participe através do 99929-1049. 99929-1049. O seu Fiquei Sabendo está no ar. Bora, olha, no programa de hoje, a bactéria encontrada em lote do IP, produtos da IP, é resistente a antibióticos e tem alta letalidade hospitalar. Nós vamos tratar desse tema no programa de hoje. Ainda nesta edição, você vai ficar sabendo, Minas Gerais confirmou a primeira morte por antivírus neste ano. O antivírus que viu a matéria no Fantástico domingo. Aí a cientista, óbvio, confio no trabalho dela, mas ela disse com tranquilidade, não, aí não vai dar nada, não dá nada, é tranquilo. Ela fechou a boca, horas depois, pau, mais uma pessoa morreu. Meus amigos, vamos nos cuidar, tá? Vamos nos cuidar. Ainda no programa de hoje, atenção, um motociclista, ele ficou em estado grave após um terrível acidente aqui na BR-122. Nós vamos falar sobre isso, aconteceu e aqui você vai ficar sabendo. Também no programa de hoje, atenção, meus amigos, porque a Justiça Eleitoral está agora buscando mesários voluntários para as eleições de 2026 e já abriu cadastro. Nós vamos falar sobre isso daqui a pouquinho. E o Circo do Tiru, você conhece Tiru, não conhece, Mateusão? Tirulipa?
0: Conheço, inclusive já esteve aqui, viu?
1: Sim, o Circo, é verdade, passou por Guanambi uma ou duas vezes.
0: Sim.
1: O Circo do Tiru, meus irmãos, pegou fogo lá em Natal, a cena é uma coisa de cinema. E ele já emitiu nota dizendo, nós vamos nos reerguer. Na Bahia, cresce o registro de epidemia de dengue e 6 cidades estão agora em alerta após alta de casos e especialistas falam sobre isso. Já já nós vamos trazer também esse tema para você. Lamentavelmente, aqui em Guanambi nós perdemos o nosso amigo Gu, né? Ele acabou vindo a óbito, foi encontrado morto em sua residência, numa fazenda aqui na cidade. Querido amigo, já já nós vamos falar sobre isso também. Lamentável, tá? O que aconteceu na vida de Gu, menino massa, tá? Olha, atenção, porque foi lançado o calendário eleitoral, mas para as rádios. Nós já temos aqui, vocês vão ver o que é chamada para rádio. Se vocês estavam desacostumados a isso, a última 4 anos, aliás, há 2 anos, vocês vão ver o que é chamada para rádio. Esse ano, o couro vai comer, tá? Já fomos informados, portanto, desta condição. No programa de hoje, também, meus amigos, olha, nós falamos aqui outro dia sobre a condição do Ministério Público que está recomendando a suspensão de shows pela Bahia. Shows caros, 800, 900, 1 milhão de reais, 1 milhão e 100, estão todos suspensos. E agora mais 4 ou 5 estão fora. Sabe quem é um deles que não vai tocar na Bahia? Pela primeira vez em 26 anos, Xande Avião. É um dos que estão fora. Não vai pro circuito baiano de São João, viu, amigos? Porque o cachê dele passa dos 800 mil reais e não dá para contratar. Vai ficar de fora o Xande Avião. Ei, lasqueira. Olha, lei da dosimetria foi suspensa, viu? O Alexandre de Moraes, ele ampliou a condição de dizer não, não é? E agora, o que está também sendo ampliado é o impeachment e querem a cabeça de Moraes. A dosimetria, todo mundo sabe, né? Vou apenas refrescar a sua memória. 8 de janeiro e as pessoas presas. A lei da dosimetria fala sobre isso. E o Alexandre Moraes suspendeu a lei da dosimetria. O couro tá comendo em Brasília. Querem a cabeça de Alexandre de Moraes. Inclusive, quem lançou um outro, não ia lançar não, mas o negócio reverberou tanto que ele lançou o 6º episódio dos Intocáveis. Saiu ontem. Zema tem coragem, viu? Muito bem. Vamos lá. Essas e outras informações aqui e agora para você ligado no som da sua rádio Cidade 104 FM.
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0: Bom, minha gente, vamos lá, para nós colocarmos em evidência aqui as questões relacionadas aos informes que nós temos, né? Trazer você para o mundo do noticiário, da informação. Meus amigos, a política no nosso país, a política no nosso Brasil, ela está, sinceramente, tomando rumos assim que nenhum de nós gostaria que acontecesse. Nenhum de nós, né? Veja que anteontem, isso aconteceu na sexta noite ou no sábado, a IP, essa marca famosa IP, produtos que eu uso, você usa, todo mundo usa, descobriram lá um problema no lote 1 da IP. Até então era tão somente um problema com os produtos de limpeza do lote 1. Mas não é que de repente politizaram a coisa? Rapaz, o povo estava tão doido que quem se diz de direita, ou algumas pessoas que se dizem de direita, começaram a tomar detergente. Óbvio que o que havia naquele frasco não era detergente, que eles não são loucos, ou pelo menos não são loucos suficientes para fazer isso. Começaram a tomar esse detergente e mandando o pessoal da esquerda não sei para onde, que a culpa era da esquerda. Eu confesso não ter entendido naquele momento. Eu busquei fazer uma ligação entre o IP e a condição da esquerda, né? Busquei ali entendimento, fui buscando outras fontes para mergulhar e tive dificuldade de entender o que se passa na cabeça de algumas pessoas, tá? Desta vez, algumas pessoas da direita que colocaram essa condição da retirada dos produtos do IP linkando a política, como se o IP fosse aquele que tiraria a sujeira do país, algo nesse sentido. E começou agora as redes sociais, dentro de grupos específicos, comentários específicos acerca disso. Repito, ao ponto de apoiadores políticos daqueles que se dizem de direita, ou alguns que se dizem de direita, tomarem aquele líquido produto e falar assim, mostrar dedo para o pessoal do PT, mostrar falas de baixo calão para o pessoal da esquerda. Sinceramente, uma baixaria só. Uma baixaria só. Nada tem a ver. Eu penso assim, né? Mas a galera quis dar uma lacrada e isso aconteceu. Só que não é só com a marca IP. Aí você fala assim, ah, Léo, mas isso aí foi aleatório. Pegaram aí esse processo da IP e fizeram isso. Não. O Nicolas Ferreira, o deputado federal Nicolas, lançou a marca de sandálias. Olha como é que a política é, minha gente. O Nicolas lançou a marca de sandálias que se chama Pé Direito. Sim, você ouviu bem. A marca de sandálias lançada pelo Nicolas se chama Pé Direito. O Nicolas agora é embaixador da marca Pé Direito aqui no Brasil. É uma sandália similar às Havaianas, que agora concorre com a mesma, Pé Direito. Por que isso aconteceu? Porque recentemente a filha da Fernanda Montenegro, né? Ela, depois de ganhar o Oscar, disse que era para começar com o pé esquerdo. Como ela se chama, Teu? A filha da Fernanda Montenegro? A gente busca já já.
1: Peraí, a gente tem o Google para isso.
0: Muito obrigado, Teu. Ela ganhou o Oscar agora, enfim. É a Montenegro Júnior, enquanto não descobre o nome dela aqui. O que acontece? Ela gravou um comercial para as Havaianas e disse que nada melhor do que começar com o pé esquerdo.
1: É a Fernanda Torres.
0: Obrigado, Matheus. Muito obrigado, querido. Ela disse e fez isso após uma pesquisa, acredita-se que com alusão à esquerda no Brasil. E o pessoal da direita ficou puto. Começaram a cortar o pé esquerdo das sandálias. Já queriam comprar uma sandália só nos comércios que vendiam. Enfim, uma loucura só. Uma loucura só. E o Nicolas, para responder aquilo, lançou agora embaixador da marca Pé Direito. Inclusive, o slogan diz assim: Pé Direito, criada para quem nunca abriu mão dos valores. É óbvio que vai dar o que falar, eu não tenho dúvida. Eu não tenho dúvida. Não tenho dúvida. Porque está começando com uma crítica a Fernanda Torres, ao que ela fez com as Havaianas. Mas ele vai comercializar isso no país, tanto a direita vai comprar para mostrar que está colada com a direita, como também o pessoal da esquerda para começar a fazer chacota. Vender, eu sei que vai, a economia vai dar uma aquecida. Mas olha o tamanho disso. A política agora está posta em objetos, né? ela sai da discussão convencional e agora abrange outros espaços que até então pouco se falava. Quantas vezes no país retiramos aqui produtos vencidos de uma prateleira, ou com problemas, ou carros que foram fazer recall? Quantas vezes, Matheus? Relógios, você que gosta de relógio, quantas vezes tirou para poder fazer um recall de uma máquina, enfim?
1: Inúmeros.
0: Muitas.
1: Inúmeros.
0: E eu não me lembro, senhoras e senhores, da política chegar num nível tão baixo. Seria leviano aqui da minha parte, uma utopia na verdade, dizer que nós não veremos mais disso aí posto, vamos ver, a política vai ficar cada vez mais baixa, a discussão vai ser nivelada sempre por baixo, né? O que não é bom para nenhum de nós, porque a política se faz necessária em nosso país, a política se faz necessária em nossas vidas, a ideia é sempre melhorar. Mas eu vejo algumas atitudes, e são atitudes que tentam pegar costumes de todos nós, que nós já temos há um tempo, né? Fazer com que eles se percam, criando outros significados para isso. Eu vou dar um exemplo aqui, vocês vão entender agora. Vou virar a chave só para exemplificar o que é a palavra e o que é o seu significado. O que é job em inglês?
1: Trabalho.
0: Perfeito, Matheus, você tirou 10. Mas se alguém aqui no Brasil, isso em inglês, job, a palavra job significa trabalho em inglês. Mas se aqui no Brasil alguém disser assim, ó, fulano é do job, significa o quê? Que ela é do trabalho? Não. Significa que ela é uma garota de programa. Vocês conseguem compreender isso? É a gente tirando de contexto tanta coisa, amigos. E agora é a vez das sandálias, ó que zorra, e da IP, que caiu aí também, lamentavelmente teve um problema com o lote 1, né? Nunca teve nenhum problema. E agora teve um problema com o lote 1, já foi resolvido, é só comprar o lote 2, moço. Compra o lote 3, só não compra o lote 1. Aí politizaram a coisa e agora o Nicolas também fez o mesmo. Estamos a pouquíssimos meses, meus queridos amigos, das eleições presidenciais. Veremos esse ano, acredito eu, que uma das políticas, ou das campanhas, desculpe, uma das campanhas mais baixas do país, tanto para a direita quanto para a esquerda. Veremos sim uma das campanhas mais baixas. Se prepare. De um lado vai ser alguém atacando lá para falar do Banco Master, do Vorcaro. Do outro lado a Madeira vai empenar pro INSS e essa roubalheira toda. Então veja, vai ser baixo. Para nós finalizarmos, vamos ouvir então o que disse o Nicolas com a sandália da marca Pé Direito. Ó que merda vai acontecer no país. Depois você me diz. Pé Direito. Para quem nunca abriu mão dos seus valores. Vamos ouvir o deputado Nicolas. Isso aqui é em resposta, amigos, àquela condição horrível também da Fernanda Montenegro. Não ficou bonito, não. As havaianas acharam que ia dar uma lacrada, né? Colocou a Fernanda feio também, tá? Enfim, a política tem dessas coisas. Mas, repito, estamos nivelando por baixo. Poderíamos fazê-lo por cima, mas não, estamos nivelando por baixo. Vamos lá. O vídeo reverberou e a gente executa agora.
2: O ano com o pé direito. Lembra disso? Foi a gota d'água. A resposta veio. Pé Direito. Marca brasileira criada para quem nunca abriu mão dos valores e princípios que acredita. Eu sou embaixador e tô orgulhoso disso.
0: Muito bem. Aí está uma pequena fala do Nicolas Ferreira, não é? Que agora é embaixador da sandália Pé Direito. Enquanto a Fernanda Montenegro tentou lacrar com as havaianas naquela oportunidade, falando do pé esquerdo, né? Agora o Nicolas com o pé direito. Nossa política tá um negócio assim, fora do comum, viu, amigos? Mas, enfim, faz parte também do processo, não é? Eu só espero, meus queridos, que toda essa situação aí, essas baixarias que vemos diariamente, elas não prejudiquem o bom andamento da máquina para falar sobre pautas importantes. 6x1 é uma pauta importante, a dosimetria, outra pauta importante, tá? Tantas pautas, assim, que precisam de certa urgência nessa discussão por nossos nobres parlamentares, mas aí de vez em quando parece que jogam uma bomba de fumaça, é a impressão que tenho, colocam a sandália pé direito, ó que peste, para poder responder a outra peste que foi a sandália do pé esquerdo, feito pela Fernanda Montenegro lá com as havaianas. Então, repito, que não esqueçam de falar também, discutir com esta mesma ênfase os problemas que o nosso país tem. Repito, lei da dosimetria agora seria uma boa discutir isso, não é? O 6x1 seria bom discutir isso também. A questão relacionada à segurança nacional, Poderíamos falar mais vezes sobre isso, né? Seria importante que essa discussão acontecesse da mesma forma que acontece aí esses ataques pessoais aí, deixando o nosso maior patrimônio, que são as pessoas, de lado e discutindo coisas inúteis. Que essa sandália ou o pé direito ou a Fernanda Montenegro falando pé esquerdo vão ajudar no país? Nada. É só para colocar linha na fogueira. Isso aí eu não tenho dúvida. E faz parte da política, eu entendo perfeitamente, faz parte também desse game, né? Desse grande jogo que eles se propuseram a participar. Mas tem muita coisa para ser discutida aí que eu não vejo essa mesma ênfase. Tá? Tanta coisa. Eu vou dar um exemplo aqui agora para vocês. Essa matéria tá aqui para me trazer daqui a pouquinho, mas eu vou falar, aproveitar o ensejo. Lá em Brumado, a iluminação pública em Brumado saiu de R$8 mês para R$28 ou R$27. Será que ninguém vai falar sobre isso? Será que os nobres vereadores não vão discutir isso? Deputado que está aí agora, toda a cidade tem 2, 3, 5, 8, não vão discutir isso? É importante, amigos, porque senão, isso é só um exemplo, viu? Vou trazer daqui a pouquinho a matéria, porque senão quem sobra em verdade é você. Você que me ouve agora, que está aí nesse sol escaldante, tá? Colocando a careca para jogo, tá aí capinando o lote, tá aí lixando o carro, tá aí vendendo o seu salgado, está aí no escritório me ouvindo agora, você é quem vai pagar por isso. Escute bem o que eu vou te dizer. Enquanto um ou dois aí brincam, né? Esses ataques pra lá e pra cá, você, reles mortal, é quem vai pagar por isso, tá? Agora são 5:50. Daqui a pouquinho nós teremos o padre Ezequiel Dalpozo aqui na sua Rádio Cidade 104 FM.
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meus amigos, já é sabido por todos, né? Que nesse final de semana, o nosso querido amigo Gu foi encontrado sem vida em sua residência aqui em Guanambi. Tá? É lamentável, lamentável que isso tenha acontecido, rapaz jovem, cheio de vida, tá? Funcionário do Hospital Geral aqui em Guanambi, muito querido por toda a comunidade, é Marcelo Castro Filho, assim ele se chamava, 32 anos. Ele foi encontrado morto na manhã do último domingo, aqui dia 10, dia das mães. Olha que data horrível para essa mãe. Ele foi encontrado na zona rural da nossa Guanambi, tá? A família, segundo informações, teria acionado a polícia militar após encontrar Engu, sem sinais vitais, na fazenda de nome Aratu. Equipes do SAMU estiveram por lá no local, buscaram ali entender o que estava acontecendo. É, não foram encontrados sinais de violência, é o que diz a polícia, tá? Violência no corpo, viu, minha gente? E a causa da morte está sendo investigada, né? O local ficou isolado ali até a chegada do DPT. Esse é um praxe, né? Do Departamento de Polícia Técnica, tá? E o Hospital Regional, o Hospital Geral, onde trabalhava Gu, já se manifestou, tá? Falando sobre o destaque dele, né? No local de trabalho dele, o quão tinha ali carinho, dedicação para suas ações diárias. É lamentável, amigos, isso que noticio aqui agora, porque o Gu era um cara, meu amigo, viu? Meu amigo, um cara de bem. Ele, um rapaz de um coração bom, tá? De um coração muito bom. Ser encontrado morto por seus familiares, acredito que tenha sido um choque inimaginável, né? Imagine só você que me ouve agora, meus queridos. Imagine só. Dia das Mães, dia 10, um domingo especial na vida das mamães, e você abrir a porta da sua residência, da sua casa, e se encontrar com o corpo de um dos amores da sua vida. Não é fácil. Na vida de um pai, na vida de uma mãe, isso é algo assim estarrecedor. Tá? Estarrecedor. Um rapazinho bom, alegre, né? Confesso que sempre foi muito atencioso, o Gu, tá? Muito atencioso mesmo, tá? E que agora ele seja abraçado pelo bom Deus ali no reino da glória, tá? 32 anos, muito jovem. Acredita-se que a causa da morte foi um infarto. Acredita-se que a causa da morte foi um infarto. Ainda está sendo investigado pelas autoridades competentes, e em breve nós saberemos se de fato esta foi a causa da morte do querido Gu, tá? Marcelo Castro, conhecido como Gu, acabou sendo encontrado morto no domingo, dia 10, dia das mães. Meus amigos, que coisa terrível, né? Ele, todos os colegas falando muito bem dele, tá? Todos os colegas colocando ele aqui num nível muito bom. É claro que devia ter os seus defeitos, como todos nós temos, não é? Pois é um ser humano. Mas, de acordo com diversas pessoas, colegas de trabalho, familiares, o Gu deixa um legado fantástico sobre essa terra, tá? Meu amigo Gu, vai com Deus, velho. Vai com Deus. Era um cara de bons conselhos, né? A gente conversava muito, menino bacana. E foi encontrado sem vida em sua residência. Lamentável. Os últimos dias têm sido, assim, dias dificílimos para nossa comunidade, né? E agora,
Guanambi perde mais um bom profissional e um nobre amigo. Ele que foi sepultado aqui em Guanambi, né? No Jardim Juliana, tá? Ele que é filho da Cris Viana, é assim que se chama a mãe de Gol, Cris Viana, tá? É, Gol, vai com Deus, meu filho, vai com Deus, a gente volta já já.

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0: 7h46.
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5: É isso, nós já estamos de volta, agora são 6h05, é hora de acionar o padre Ezequiel Dalpozo, mas eu não posso deixar de falar aqui antes disso, amigos. Eu não falei do querido Gu aqui agora há pouco? Que ele foi encontrado sem vida lá na localidade Aratu? Pois é, nós tivemos também um caso aqui, aconteceu também domingo, foram dois corpos encontrados. O do Gu, na fazenda Aratu, e eu estava aqui buscando, um outro foi encontrado também aqui na zona rural de Guanambi, na fazenda Malhada Real, tá? Trata-se de um homem de 60 anos, encontrado morto no interior da sua residência no domingo, dia 10. Familiares acionaram a polícia militar por volta das 7h40, após encontrarem Otaviano Pereira da Silva sem sinais vitais dentro daquele imóvel. No local, os policiais realizaram uma inspeção preliminar e não identificaram sinais de violência ou qualquer indício de crime. Uma equipe do Serviço Móvel de Urgência, o SAMU, esteve no local, né, para avaliar tudo. Os militares também prestaram apoio durante a ocorrência, realizaram o isolamento inicial da área e orientaram os familiares sobre os procedimentos legais cabíveis. Então foram dois corpos encontrados, meus amigos. Um do senhor Otaviano, 60 anos, e outro do Marcelo Ogu, né, de 32 anos. Lamentável, né? Dia das Mães, dois corpos encontrados. É realmente triste, meus amigos, tá? São 6h07, nós vamos agora ouvir então o querido padre Ezequiel Dalpozo acalmar aqui os nossos corações e voltarmos já já com outras informações para você.
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8: 6h08.
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10: Olá, meu amigo, olá, minha amiga ouvinte. Eu sou o Padre Ezequiel, desejo a você graça e paz. Estamos iniciando, neste momento, a oração do Ângelus. Uma oração para inspirar e para abençoar a sua vida. Segunda-feira. A frase que nos inspira é a seguinte: a vida é feliz quando partilhada. Meditemos a canção.

0: Rezemos juntos. O anjo do Senhor anunciou a Maria, e ela concebeu do Espírito Santo. Ave Maria, cheia de graça, o Senhor é convosco, bendita sois vós entre as mulheres, e bendito é o fruto do vosso ventre, Jesus. Santa Maria, Mãe de Deus, rogai por nós, pecadores, agora e na hora da nossa morte. Amém. Eis aqui a serva do Senhor, faça-se em mim segundo a vossa palavra. Ave Maria, cheia de graça, o Senhor é convosco, bendita sois vós entre as mulheres, e bendito é o fruto do vosso ventre, Jesus. Santa Maria, Mãe de Deus, rogai por nós, pecadores, agora e na hora de nossa morte. Amém. E o Verbo se fez carne e habitou entre nós. Ave Maria, cheia de graça, o Senhor é convosco, bendita sois vós entre as mulheres, e bendito é o fruto do vosso ventre, Jesus. Santa Maria, Mãe de Deus, rogai por nós, pecadores, agora e na hora de nossa morte. Amém. Rogai por nós, Santa Mãe de Deus, para que sejamos dignos das promessas de Cristo. Oremos. Derramai, ó Deus, a vossa graça em nossos corações, para que, conhecendo pela mensagem do anjo a encarnação do vosso Filho, cheguemos por sua paixão e cruz à glória da ressurreição. Por Cristo nosso Senhor. Amém. E agora sobre você, a bênção de Deus. O Senhor esteja convosco, Ele está no meio de nós. Por intercessão de Nossa Senhora, desça sobre você, sobre a tua casa, sobre a tua vida, sobre a tua saúde, sobre o teu trabalho, a bênção de Deus. Em nome do Pai, do Filho e do Espírito Santo. Amém. Obrigado por estar conosco, um forte abraço para você e até amanhã.
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13: Muito bem, estamos de volta em Guanambi, são 6:14, 6:14 em nossa Guanambi. Estamos de volta com mais informações da condição jornalística. Muito bem, estamos de volta para falar sobre a polêmica relacionada à bactéria encontrada no lote dos detergentes IP. Pelo menos essa é a informação que tivemos. Inclusive, vale destacar que a bactéria encontrada nos lotes da IP, ela é resistente a antibióticos e tem alta letalidade hospitalar. A disseminação em larga escala da bactéria Pseudomonas aeruginosa, encontrada em lotes de produtos da IP, é um grave problema de saúde pública, afirmam especialistas que foram, de certa forma, os primeiros ali a dissertar essa informação. Um estudo foi feito sobre o micro-organismo e a informação que tivemos é que ele é resistente a antibióticos e tem uma letalidade hospitalar considerada alta. Presente em ambientes hospitalares, a bactéria é até 100 vezes mais resistente a antibióticos do que bactérias comuns. Além disso, possui uma taxa global de mortalidade que pode variar de 32% a 58%. Em casos graves, como infecções na corrente sanguínea ou pneumonia associada à ventilação. Na quinta-feira, dia 7, a Anvisa determinou o recolhimento de detergentes e sabões líquidos para roupas e desinfetantes da marca de todos os lotes com numeração final 1.
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13: Eleições 2026, a Justiça Eleitoral busca mesários voluntários para as eleições de 2026. A Justiça Eleitoral está em busca de mesários voluntários com o objetivo de servirem nas eleições de 2026. Os tribunais regionais eleitorais estão com inscrições abertas para ampliar e renovar o banco de mesários voluntários que atuarão nas eleições gerais de 2026. Os interessados podem se inscrever de forma permanente e precisam estar em situação regular com a Justiça Eleitoral. Além disso, os mesários não receberão salário, mas terão direito a um auxílio alimentação e 2 dias de folga por dia trabalhado. O trabalho como mesário também pode ser utilizado como critério de desempate em concursos públicos e validado como atividade extracurricular em instituições de ensino que estão conveniadas aos TRS. As eleições gerais de 2026 acontecerão de 4 de outubro e acontecerão no dia 4 de outubro e marcarão os 30 anos da utilização da urna eletrônica aqui no Brasil e também teremos a condição do Pilili, que é o mascote da urna eletrônica e que está dando uma certa polêmica pela forma ao qual foi feito e como vem sendo divulgado. Tá aí, eleições, já estamos vivenciando, já estamos no clima de eleições 2026 esse ano, que é um ano muito importante. Além das eleições, temos outras situações que vêm com o objetivo que é, de certa forma, de, não diria generalizar, mas trazer ali um ano atípico, um ano diferente, um ano ao qual o brasileiro irá vivenciar diversas situações nas mais diversas áreas. Em Guanambi são 6 horas e 18 minutos, a gente vai uma pequena pausa e daqui a pouco retorna com mais informações. 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

Muito bem, estamos de volta em Guanambi, são 6 horas e 32 minutos, 6h32 em nossa Guanambi. Olha, Minas Gerais confirma a primeira morte pelo antivírus em 2026 no Brasil. A Secretaria de Saúde do Estado de Minas Gerais confirmou a primeira morte por antivírus no Brasil em 2026. A vítima foi um homem de 46 anos, morador da cidade de Carmo do Parnaíba. O óbito ocorreu em fevereiro, mas a confirmação da causa da morte foi divulgada oficialmente pelas autoridades sanitárias mineiras neste domingo. De acordo com as investigações epidemiológicas, a vítima teve contato direto com roedores silvestres em uma área de lavoura, ambiente comum para a transmissão da doença. A Secretaria de Saúde reforçou que este é um caso isolado e que não apresenta qualquer relação com o recente

surto de antivírus registrado em um navio de cruzeiro internacional. Segundo a Secretaria de Saúde, a doença viral, ela aguda no caso, no Brasil se manifesta principalmente na forma de síndrome cardiopulmonar. A transmissão da antivirose acontece, na maioria das vezes, pela inalação de partículas de secreções de roedores infectados. O governo de Minas Gerais recomenda manter alimentos fechados e evitar o acúmulo de lixo para, assim, então, prevenir a doença.

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Em Guanambi são 6 horas e 34, 6 e 34 em nossa Guanambi. Olha, a Bahia registrou uma epidemia de dengue em 6 cidades após alta de casos. Especialistas alertam. 6 cidades baianas estão em situação de epidemia de dengue, segundo dados da Vigilância Epidemiológica da Secretaria de Saúde do Estado da Bahia, a CESAB, que foram obtidos pelo Conselho Estadual de Saúde, o SES. O cenário é caracterizado por um aumento considerável de casos em um curto período de determinada região. A lista inclui os municípios de Araci, Campo Grande, Maraú, Remanso, Uauá, Alagoinhas, esta a última que está aqui com um decreto de situação de emergência por causa do avanço das arboviroses em outras 43 cidades que não foram citadas aqui, mas estão sim em situação de alerta.

Em Guanambi são 6:36, 6:36 em nossa Guanambi. Estamos de volta para falar dos nossos parceiros. 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

0: Muito bem, estamos de volta para falar da parte jornalística, para falar da condição jornalística, informações do mundo esportivo. Vamos começar pela seguinte informação do Botafogo. Acabou de sair informação, tem 10 minutos que saiu. O Botafogo sofre novo transfer ban e está punido por, abre aspas, prazo indeterminado, fecha aspas, pela FIFA. A punição é pela dívida com Atlanta United dos Estados Unidos pela transferência de Thiago Almada. Nesta segunda-feira, o Botafogo recebeu mais um transfer ban pela dívida com Atlanta United na transferência de Thiago Almada e segue proibido de inscrever novos atletas. O clube tem 3 punições em vigor e, de acordo com a última punição aplicada pela FIFA, está proibido de registrar novos atletas por prazo indeterminado. O Botafogo já solicitou que as punições atendam a cautelar antecedente à recuperação judicial e espera que a FIFA reconheça e suspenda essas sanções. Depois de pagar 10 milhões de dólares à vista pela primeira parcela, o Botafogo atrasou e não pagou a segunda parcela do acordo feito em fevereiro para tirar o clube do transfer ban do início do ano. John Textor havia feito reuniões com o Atlanta United para estender o prazo do pagamento. Em meio a tudo isso, a essa crise, essa situação toda, o americano também costurou um acordo verbal para assim evitar que o Atlanta United acionasse a FIFA de forma imediata pelo atraso desta segunda parcela. No contrato havia uma multa prevista em caso de atraso de pagamento. Mais uma vez, o Botafogo se envolve em um transfer ban. Mais uma vez, é uma situação atrelada ao senhor John Textor. E mais uma vez, o Botafogo vive uma situação financeira bem apertada. Porque o clube carioca tem a punição do dia 20 de abril referente às dívidas com o Ludogorets pela contratação de Ryan Cruz, que chegou no clube por 8 milhões de euros, 49 milhões de reais, e nem jogou essa bola toda, sem falar da situação envolvendo a contratação do Santi Rodrigues e sem falar dos outros transfer bans, dívidas e dentre várias outras situações. O Botafogo hoje vive um cenário caótico, um cenário totalmente adverso ao qual o Botafogo viveu há anos atrás. Um Botafogo que em 2024 vinha de uma receita positiva, vinha de um campeonato brasileiro, de uma Libertadores. Em 2025, uma crescente absurda, com dinheiro, com caixa, contratações multimilionárias. Só que em 2026, vive um ano abaixo, vive um ano adverso. O Botafogo hoje praticamente perdeu em questão de meses todo o dinheiro que conquistou, toda a verba que tinha, todo o caixa que tinha, em um curto espaço de tempo. Isso é inacreditável. Sem falar no John Textor, que saiu do comando da Eagle Football, voltou pro comando da Eagle Football, saiu da presidência do Lyon, foi, sofreu impeachment. Ou seja, é um novelo de lã, uma bola de neve que vai crescendo cada vez mais. E o Botafogo conseguiu entrar nessa seara. E tudo isso proporcionado por situações polêmicas envolvendo a Eagle Football, que comanda o Botafogo, envolvendo o John Textor, que comanda o Botafogo. É incrível! Um clube que em 2024 saiu de campeão da Libertadores e do Campeonato Brasileiro, em um ano onde o Botafogo conseguiu fazer uma receita bruta de quase R$1 bilhão, para em 2026 ter uma dívida que é quase equivalente a R$1 bilhão, ou mais, aliás, ou mais. Porque o que foi colocado na recuperação judicial do Botafogo foi que o clube estava com uma dívida de 900, 800 milhões de reais. Só que nesse ano de 2026, em abril, vazaram informações de que o Botafogo já tinha uma dívida de quase R$1 bilhão e 700 milhões. Qual a lógica disso, gente? O que... Uma coisa eu gostaria de saber. Por que no Brasil os clubes têm dívidas tão exorbitantes, dívidas que são faraônicas e não pagam nunca essas dívidas? Como? Você tem um Corinthians que está com R$2 bilhões e 700, quase R$3 bilhões de reais em dívidas, e o clube não paga essa dívida. um Atlético Mineiro que está com 2 bilhões de dívidas, um Botafogo que está com 1 bilhão e 700 milhões de reais em dívidas. Como? Da onde vem tanto dinheiro, vem tanta dívida, vem tanto empréstimo? Como? É inaceitável um clube de Série A ainda estar de pé com essa dívida. Poxa, tem empresa que não tem isso em dívida? E um clube de futebol? É inadmissível, é inaceitável. Em Guanambi são 4 horas e 45 minutos, 4h45 em nossa Guanambi. Olha, falando de Copa do Mundo, mais cedo falamos da pré-lista da seleção brasileira e agora saiu, agora tarde, saiu a pré-lista de convocados para a Argentina. Com Flaco Lopes e Giai, a Argentina divulga a sua pré-lista de convocados para a Copa do Mundo de 2026. Messi e Depol são os únicos dos relacionados que atuam nos Estados Unidos. A seleção argentina faz parte do Grupo J no Mundial, ao lado da Argélia, Áustria e Jordânia. A Argentina divulgou nesta segunda-feira sua pré-lista com 55 jogadores que podem ser convocados para a Copa do Mundo de 2026. A relação conta com apenas 2 atletas que atuam no futebol brasileiro, Agustín Giai e Flaco Lopes, ambos do Palmeiras. A seleção de Lionel Scaloni não anunciou a data da convocação oficial ainda. Messi e Depol, do Inter Miami, são os representantes dos clubes dos Estados Unidos na Copa do Mundo de 2026. O camisa 10 entrará para a história como um dos primeiros a disputar 6 mundiais na carreira. Cristiano Ronaldo, de Portugal, e Guilherme Ochoa, do México, também podem bater o recorde na edição deste ano de 2026. A Argentina faz parte do Grupo J da Copa do Mundo de 2026, junto com a Argélia, junto com a Áustria e a Jordânia. Lembrando, da lista que tem os 55 convocados, apenas 22 são convocados. Apenas 22, ou melhor, 24, por conta da mudança da Copa do Mundo, apenas 24 são convocados. Em meio a tudo isso, não temos uma data prevista para a convocação da Argentina. Já temos uma da convocação do Brasil, que é na segunda-feira que vem, teremos os 24 convocados para a seleção brasileira. E a grande questão: Neymar vai para a Copa? Vai não. Vai não. Pega esse microfone aí, moço. Bora, pega esse microfone. Vamos dialogar aqui. Vamos mastigar aqui, bora. Vamos dialogar. Nobre Léo Dourado.
1: Ai, ai, voltei.
0: O grande questionamento que o futebol brasileiro vive hoje, e talvez esse é o maior questionamento nos últimos 4 anos, é a ida ou não de Neymar Júnior para a Copa do Mundo. Neymar, na noite de ontem, atuou vestindo a camisa do Santos contra o Bragantino, Bragantino de Bragança Paulista. E marcou o gol na vitória do Bragantino por 2-0. Fez uma excelente atuação, aliás. Mas, porém, entretanto, todavia, vazaram informações de que o nosso menino Neymar estaria na lista de convocados. Inclusive, trouxe essa matéria mais cedo aqui, na pré-lista de convocados da seleção brasileira. Pré-lista. Pré-lista é uma coisa, convocados é outra. Pré-lista pode ter até Zé das Combis. São 55 nomes. Para 24, no final, serem convocados. E o Neymar está nessa pré-lista. Aí fica o grande questionamento: Neymar vai ou não para a Copa? Eu quero ouvir a sua fala, Léo Dourado, e também quero falar depois sobre isso. Já lança essa bomba aí no seu colo.
1: Não, é importante, Teu. Eu entendo perfeitamente. A gente já vem há um tempo discutindo isso quando se trata da questão esportiva, né?
0: Sim.
1: Acho que é o tema do momento.
0: Claro.
1: Se o Neymar for esse ano para a seleção, Matheus, acho difícil. Mas se ele for... Não é por tudo aquilo que ele está fazendo. É por tudo aquilo que ele já fez um dia. É por tudo que ele construiu, pela condição relacionada a levar o clube um pouco mais adiante, nas Olimpíadas, por exemplo, em outras oportunidades. Mas esse ano o Neymar não está bem. Não está bem fisicamente, não está bem psicologicamente. Óbvio, está treinando muito, se preparando para algo novo. Ele está buscando isso.
0: Sim, isso é
1: verdade. Ele é um atleta de alto nível, de grande rendimento, né? Mas não vive o seu melhor momento. E a seleção é momento. Agora, outra pergunta, assim, outra colocação importante a ser feita é o seguinte: quem melhor que Neymar temos um atleta que resolva como ele poderia resolver num momento de fato necessidade ali, tirar o famoso coelho da cartola. Nós não temos esse jogador. Infelizmente, os atletas, eles foram ao longo do tempo, né? A cada 100 anos nasce um Neymar, a cada 100 anos um Romário, a cada 100 anos um Pelé. Nos anos 90 nós tínhamos um número um pouco maior que isso, mas hoje não mais. Hoje a coisa é mais força, né? Menos técnica, mais tática. Então veja, o Neymar, se ele for levado pelo Ancelotti, é pelo que ele já fez, não pelo que está vivendo. E o gol que ele fez contra o Bragantino foi horrível. Diga-se de passagem, não, sem criatividade nenhuma. Uma bola perdida no meio da área, ele deu um toque, recebeu alguém, deu um corta-luz lá e ele bateu no gol. Tá, já tava, sinceramente, um gol já quase dentro da área, uma jogada já toda produzida.
0: Já tava desenhada.
1: Já. Diferente do que o Neymar fazia anteriormente, pegava uma bola no meio de campo, dava dois, três tapas na bola, construía uma grande jogada. Então, aquele gol, não... é claro que assim, pra ele, poxa vida, pra ele é show de bola, né? Pô, tô voltando, tô bem, tô fazendo gol, tô atuando bem, beleza, isso pro atleta é legal. Mas pra quem quer ganhar uma Copa, espera-se um pouco mais, né? Você já viu a Argentina como é que tá? Você já viu a França como é que tá? Né? Times de menor expressão, você já viu como é? Rapaz, olha, sinceramente... se ele for, pelo que ele fez e não mais pelo que está sendo feito, Mateuzinho.
0: Olha, sinceramente falando, a gente sabe a situação caótica que a CBF vive. A CBF vive uma situação de desorganização na condição de gestão e vive uma incerteza em relação à Copa do Mundo, porque faltam 30 dias para a Copa e você não vê clima de Copa no Brasil.
1: Não, zero.
0: Você
1: zero.
0: Não vê clima de Copa no Brasil. E com relação à convocação do Neymar, se o Neymar for convocado, mostra que nós não temos ciência ou conhecimento dos jogadores que estamos levando para a seleção, mostra que quem está convocando a seleção brasileira não é o treinador, é patrocinador, é empresário, é torcedor. Gente, quem convoca, quem faz a convocação é o técnico, e somente ele. Pronto, não tem que ter pitaco, não tem que ter interferência.
1: Mas ontem saiu uma notícia aí que o, para finalizar, né, Teu, porque nosso tempo já tá bem apertado.
0: Sim. Daqui a pouco a gente vai dar uma pausa. Tem mais um bloco.
1: Dá tempo de mais um bloco?
0: Dá okay. Mais um bloco, rapaz.
1: Ontem, um deputado fez um documento pedindo a Ancelotti para levar Neymar para a Copa.
0: Pera.
1: Não, isso aí já mostra que existe interferência das grandes. Por que um deputado pedir para levar um jogador? Não entendi. Tanta coisa para se fazer nesse
0: mostrando
1: Brasil.
0: Mostrando coisa para fazer, moral. Tanta estrada para construir, tanta coisa para o cara fazer, o cara não, vai não fazer entendo. Um documento.
1: Ele.
0: Não, isso é inadmissível. E mostra a incompetência que o futebol brasileiro está vivenciando. Mostra incompetência. E eu reafirmo, se Neymar for convocado para a seleção brasileira, mostra que nós, desportistas, perdemos muita credibilidade, mostra que a CBF perdeu muita credibilidade e mostra que o futebol brasileiro está em uma decadência iminente. E isso não é de hoje, não. Isso é de anos e anos e anos e eras e eras e eras e eras. Eu estava ontem dialogando com meu pai. E meu pai é um cara que ele é
1: catedrático.
0: Muito, exatamente, muito obrigado pela palavra, Léo Dourado. E ele citou uma fala, ele ouviu essa fala meados dos anos 90, começo dos anos 2000. Ele disse que quando o futebol brasileiro tivesse contato com o dinheiro tivesse contato com o futebol brasileiro, o futebol ia acabar. E o que a gente vê hoje? Casas de apostas, patrocínios multimilionários, contratações que beiram a faixa dos 100, 200 milhões de reais, que aos poucos vem causando uma inflação no mercado do futebol brasileiro e que vem gerando ali medidas, a CBF está tomando medidas para buscar ali um fair play financeiro, coisa que não existe. Então a gente vive uma situação caótica e isso que respinga na seleção brasileira e resulta na decadência e resulta nos resultados negativos, nos vexames e em tudo que a gente passa.
1: É isso, meu querido. Vamos pro famoso recado dos apoiadores?
0: Exatamente. Uma pequena pausa e daqui a pouco retornamos com mais informações. Boa.
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4: Bom, nós já estamos de volta, agora são 6:54 em nossa linda Guanambi. Vamos aqui para as últimas informações, né, queridos? Agora na área policial, o Matheus trouxe algumas informações, trouxe aqui também questões relacionadas ao mundo esportivo, não é? As últimas de hoje da área policial. Vamos lá. Uma mulher, ela causou confusão no bar aqui em Guanambi após se recusar a pagar a conta. Exatamente. Uma guarnição do 17º Batalhão de Polícia Militar foi acionado na madrugada do domingo, dia 10, para averiguar uma discussão em um bar localizado na Praça do Bairro Brasília, aqui em Guanambi. Isso aconteceu por volta de 1h da manhã. No local, os policiais constataram que se tratava de um desentendimento envolvendo a proprietária do estabelecimento, uma senhora de 47 anos, e uma cliente. Segundo informações que a própria polícia traz, a cliente teria consumido bebidas, entre elas cervejas e suco, e se recusado a efetuar o pagamento da conta. Aí não dá, né, minha gente? Alegando já ter realizado o acerto. Ainda conforme relato, durante a discussão, a mulher também teria proferido ameaças. Após a intervenção da polícia militar, a cliente efetuou o pagamento ainda no local e deixou o estabelecimento em seguida. A guarnição realizou a mediação entre as partes e o conflito ele foi solucionado sem a necessidade de todos irem à delegacia. Olha só, um homem morreu, uma outra informação da área policial. Vítima de um acidente na 030, já ali em Feira da Mata, ele acertou a mureta de proteção. Meu Deus do céu. Esse homem morreu após colidir a sua moto contra uma mureta na 030, ali na região de Feira da Mata. O acidente foi registrado na tarde de ontem, domingo, dia 10, por volta das 5h30, a cerca de 3 quilômetros da sede daquele município. Lamentavelmente, José Nilson Ferreira Ramos, ele veio a óbito. Ele conduziu a motocicleta quando perdeu o controle, sendo arremessado por aproximadamente 10 metros. A morte dele foi atestada no local por profissionais do SAMU e conforme informações do 4º pelotão da 38ª Companhia de Policiamento Militar. A polícia permaneceu no local até a chegada do DBT, né, que leva o corpo para a perícia, meus amigos. E olha, deixo um recado importante a vocês, tá? Muito cuidado ao pilotar. Não sei o que houve com esse rapaz, não há aqui nenhuma informação se ele teria se sentido mal, se um pneu teria estourado, enfim. Mas ele bateu num guard-rail. Como? Nós temos a imagem do local aqui, sinceramente, muito difícil, sabe, amigos? Tomara que você que me ouve agora tenha muita cautela ao pilotar. Esse rapaz, que a família dele seja consolada, que o bom Deus o tenha, né? Mas é de fato muito triste, tá? Nós temos outras aqui na emissora. Atenção, minha gente, são as mais relevantes do dia de hoje, né? Nós trouxemos algumas informações no começo do programa e vamos trazendo outras aqui para nós finalizarmos. Com relação ao trânsito em Guanambi, lembra que eu falei mais cedo que vários acidentes foram registrados? Pois é, na manhã do sábado, um motociclista teve uma fratura após uma colisão com um carro. Isso aqui aconteceu no bairro Paraíso, aqui em Guanambi. Aliás, aqui foi na Avenida Vanessa Cardoso, ali na UNEB, né? Já, ali tem Paraíso, tem Bom Jesus, mas ali já é outro bairro, tá? Ali a gente a chama de Ipanema. Então veja, um motociclista de 52 anos, ele ficou ferido após um acidente de trânsito envolvendo uma motocicleta e um automóvel na manhã do último sábado, dia 9, aqui em Guanambi. A ocorrência, ela foi registrada por volta das 8 horas da manhã na Vanessa Cardoso, bairro Ipanema, ali próximo ao NEB, meus amigos. Durante rondas pela região, uma guarnição do 17º Batalhão de Polícia Militar se deparou com aquele acidente. No local, os policiais encontraram o condutor da motocicleta caído ao solo, apresentando fratura no braço esquerdo e diversas escoriações pelo corpo. O motorista do automóvel, um homem de 61 anos, permaneceu no local e prestou auxílio à vítima até a chegada da polícia. Portanto, essas foram as informações mais relevantes, meus amigos, das últimas 72 horas, né? Tanto essas como as que nós colocamos aqui um pouco mais cedo. Fim de papo. Desejar a você uma ótima segunda-feira. A semana está começando e começando muito bem, né? Que o bom Deus esteja com todos nós hoje e sempre. Matheus, a você gratidão, meu nobre querido colega.
0: Léo Dourado, agradeço a você por mais um dia finalizado com muito sucesso. Estamos começando esta semana bastante decisiva nos mais diversos aspectos. Inclusive, essa semana é a semana da exposição, né? Da Expo Guanambi.
4: Dia 13, quarta-feira,
0: começam as festividades.
4: Tamo junto.
0: E sem falar que estamos chegando na época mais esperada do Nordeste brasileiro, São João.
4: Sem dúvida. Meus amigos, tenham todos uma ótima noite. Na sequência, nós teremos a Voz do Brasil, ainda hoje, Marcos Coimbra. Ainda hoje, nós teremos o queridíssimo Geraldo Ferreira. E amanhã cedo, você já sabe, às 5 da manhã tem a Dalva, a Rainha do Sertanejo, e às 7, impreterivelmente às 7, Val Rodrigues, o Bocão da nossa linda Guanambi. Forte abraço, tchau, tchau e até lá. Valeu, meu Brasil!

0: 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As notícias do governo federal que movimentaram o país no dia de hoje.
1: Boa noite.
2: Uma boa noite para você que nos acompanha em todo o país.
1: Segunda-feira, 11 de maio de 2026.
2: E vamos ao destaque do dia, Desenrola Brasil.
1: Quase R$1 bilhão já foram renegociados em uma semana de lançamento do programa.
2: Brasileiros podem conseguir descontos de até 90% nas dívidas do cartão de crédito, cheque especial ou crédito pessoal. Natália Koslick.
3: O novo Desenrola tem previsão de duração de 90 dias. O foco do programa são consumidores que ganham até 5 salários mínimos, o equivalente a R$ 8.105.
1: E ainda acesso à internet ampliado.
2: 3.800 unidades básicas de saúde serão conectadas, o que vai aumentar a oferta do telesaúde pelo SUS.
1: A medida vai fortalecer atendimento de quem vive em áreas com menor acesso a especialistas e serviços médicos. Pablo Mundim.
4: Com a conexão, os profissionais de saúde passam a usar prontuários eletrônicos, exames digitais, trocas de informações em tempo real e teleconsultas com especialistas.
2: E você vai ouvir também homenagem aos mais de 700 mil mortos de Covid no Brasil.
1: O presidente Lula institui 12 de março como dia em memória às vítimas do vírus no país.
5: Nós precisamos ter consciência que isso aqui é mais forte do que muitas guerras que aconteceram no mundo.
2: Hoje na apresentação da Voz do Brasil, Mariana Jungmann e Nazi Brum.
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2: Em março de 2020, os estados começavam a se preparar para entrar em quarentena. A Covid-19 chegava ao Brasil.
1: No dia 12 de março, o Brasil registrou a primeira morte da doença.
2: E para lembrar esse período, quando o país registrou mais de 700 mil mortes pela doença, o presidente Lula sancionou hoje o Dia Nacional em Memória das Vítimas da Covid-19, o dia 12 de março.
1: A repórter Graziele Bezerra está no Palácio do Planalto e acompanhou esse evento. Ela fala com a gente agora ao vivo. Boa noite, Graziele.
6: Oi, Mariana, boa noite para você também, boa noite para o Nazi, boa noite para o ouvinte da Voz do Brasil. Para falar sobre esse assunto, a gente vai contar um pouquinho da história da aposentada Norma Ferraz, que seguiu todos os protocolos exigidos pela Organização Mundial da Saúde na época da pandemia de Covid-19. Isolamento, uso de máscaras e higienização das mãos. Mas a esperança da imunização não chegou a tempo de salvar o filho dela, o Diego, de 39 anos. Então, em fevereiro de 2021, após uma semana de internação, ele morreu em um hospital em Rio Branco, no Acre.
7: Ele dizendo para mim, mãe, quinta-feira eu tô indo para casa já, se Deus quiser, eu tô aqui só para tomar o remédio direitinho. Isso dói até hoje, porque eu pergunto para ele às vezes, qual quinta-feira, meu filho, que você vai voltar, porque você não cumpriu, você falou que ia voltar e não voltou.
6: Pois é, e hoje, nesta segunda-feira, o presidente Lula sancionou uma lei que elegeu 12 de março para lembrar os mais de 700 mil brasileiros que morreram, então, aí de Covid-19 no país, a exemplo do Diego, de 39 anos. A data registra a morte da diarista Rosana Aparecida Urbano, que foi a primeira vítima do coronavírus no Brasil. O ministro da Saúde, Alexandre Padilha, diz que relembrar as vítimas é também evitar que novos casos de negligência aconteçam.
8: Na saúde, a gente fala que a memória tem dois papéis fundamentais. Primeiro, acolher o sofrimento, apoiar o sofrimento, poder lidar com esse sofrimento. Mas, sobretudo, o papel da memória é para que a sociedade como um todo nunca mais permita que se repita o que aconteceu durante a condução da pandemia da Covid-19 no nosso país.
6: Para o presidente Lula, a data servirá também para trazer justiça às vítimas.
5: E nós precisamos ter consciência que isso aqui é mais morte do que muitas guerras que aconteceram no mundo. Um dia nós mudaremos esse mundo e a ignorância não vai prevalecer em lugar nenhum. E a justiça será feita.
6: Bom, a partir da próxima semana será realizada uma exposição itinerante que vai percorrer várias capitais brasileiras com obras de artistas que relembram aí a emergência sanitária enfrentada no período da pandemia. Uma réplica foi instalada aqui no Palácio do Planalto. Essa réplica retrata os nomes, idade, também estados das pessoas, a origem das pessoas mortas pela Covid-19. Eu volto com você, Mariana e Nazi.
2: Obrigado, Graziele, pelas informações.
1: E o ministro da Saúde, Alexandre Padilha, reforçou hoje que nenhum dos casos de hantavírus registrados no Brasil esse ano foi transmitido de um ser humano para o outro.
2: Ele disse que o hantavírus já é conhecido e que os casos do Brasil estão dentro do padrão dos últimos anos, não estando relacionados à cepa andina, que é passada entre humanos e foi encontrada em um cruzeiro.
9: Diferente da Covid-19, o vírus do hantavírus é um vírus conhecido por todos nós. Desde os anos 90, nós temos casos de hantavirose no continente americano. Começou os primeiros casos nos Estados Unidos, depois em vários países do continente. Aqui no Brasil, nós temos uma série histórica que varia com dezenas de casos todos os anos, em torno de 30, 35, 40. Dos 7 casos que nós tivemos esse ano no Brasil, nenhum deles está relacionado com essa cepa andina, até porque ela nunca circulou no Brasil. Essa cepa andina é a única que tem registro até hoje de risco de transmissão interhumanos.
1: Segundo o Ministério da Saúde, o risco global de disseminação do hantavírus permanece baixo.
2: O surto em um navio de cruzeiro que desembarcou na Espanha está sendo investigado, sem impacto direto para o Brasil até o momento.
1: A hantavirose é uma zoonose viral que pode comprometer pulmões e coração.
2: O vírus é transmitido principalmente pelo contato com urina, saliva e fezes de roedores silvestres infectados.
1: 3.800 unidades básicas de saúde devem receber sinal de internet e equipamentos.
2: A conexão deve chegar também a municípios com menos de 30 mil habitantes.
1: Os editais para os serviços foram publicados pelos Ministérios das Comunicações e da Saúde.
4: O governo do Brasil lançou nesta segunda-feira 2 editais que ampliam o acesso à internet em regiões vulneráveis e conectam unidades de saúde à rede digital. A iniciativa integra os Ministérios das Comunicações e da Saúde com recursos do Fundo de Universalização dos Serviços de Telecomunicações, o FUSC. Um dos editais prevê investimento de 140 milhões de reais para a conexão de 3.800 unidades básicas de saúde. Na prática, o projeto leva internet de qualidade para postos em comunidades rurais, indígenas, ribeirinhas e áreas afastadas dos grandes centros, destaca o ministro das Comunicações, Frederico de Siqueira Filho.
10: Hoje o governo do Brasil avança na conectividade em áreas essenciais para a população. De um lado, a saúde pública, que necessita de informações rápidas, prontuários integrados e atendimento digital. De outro lado, a inclusão em uma condição fundamental para o acesso a direitos, serviços públicos, oportunidades e cidadania.
4: Com a conexão, os profissionais de saúde passam a usar prontuários eletrônicos, exames digitais, trocas de informações em tempo real e teleconsultas com especialistas. Segundo o ministro da Saúde, Alexandre Padilha, a medida reforça o programa Agora Tem Especialistas, que busca acelerar diagnósticos e diminuir a espera por exames no SUS.
11: Para nós é um avanço muito importante. Nós estamos distribuindo mais 10 mil kits de telesaúde para as unidades básicas de saúde comprados pelo Ministério da Saúde. Equipamentos que permitem você fazer uma avaliação do fundo de olho da retina, equipamentos que fazem uma avaliação do pulmão, eletrocardiogramas, né, ultrassom portátil.
4: O segundo edital foca na expansão da infraestrutura em municípios menores e áreas remotas, por meio do programa Acessa Crédito Telecom, com 500 milhões de reais em recursos. Para o secretário de Telecomunicações do Ministério das Comunicações, Hermano Barros Tércios, os editais devem beneficiar cerca de 2,5 milhões de brasileiros e fazem parte do FUSC 2.0.
12: O público-alvo impacto desse segundo edital, que é o do acesso a crédito, são as cidades abaixo de 30 mil habitantes, as prestadoras com menos de 200 mil acessos, para subir ainda mais esse número de provedores que consigam acessar o recurso do FUSC, provedores pequenos e médios.
4: As empresas interessadas em participar dos editais têm até 22 de maio para apresentar propostas. Reportagem Pablo Mundim.
2: Há 52 anos, uma cooperação entre Brasil e Paraguai transformou uma disputa territorial em um projeto compartilhado de desenvolvimento. Era a criação de Itaipu Binacional.
1: Mais de meio século depois, a empresa olha para o futuro, incentivando pesquisas para novas fontes de geração de energia e atuando como motor de desenvolvimento socioambiental em mais de 400 municípios do país.
2: Em outra frente, Itaipu ainda segue com um papel estratégico no equilíbrio da oferta de energia e do preço pago pelos brasileiros vírus na conta de luz.
1: Sobre tudo isso, a gente conversa hoje com o diretor da companhia, Enio Verri. Boa noite, diretor.
13: Boa noite, ouvintes.
1: Diretor, vamos começar falando daquilo que interessa mais diretamente ao consumidor, que é a tarifa. Brasil e Paraguai estão aí em pleno processo de negociação para redefinição do preço que a gente paga pela energia excedente dos paraguaios, pela parte deles na energia gerada de Itaipu, né? Quais são as expectativas em torno dessa negociação?
13: O presidente Lula nos cobrou em 2023, quando assumimos, que baixássemos o máximo possível a tarifa. Iniciamos uma negociação com o Paraguai e nós conseguimos baixar em 2023 30% do valor que era pago. Além de baixar, nós congelamos a tarifa. Portanto, os anos de 23, 24, 25 e 26, a tarifa está congelada após essa redução. E estamos nesse momento numa negociação muito profunda com os nossos sócios paraguaios para baixar novamente. Embora não dê para adiantar qual seria essa tarifa, o que nós podemos afirmar a toda a população brasileira é que a tarifa da energia produzida por Itaipu para 27 será ainda mais barata do que essa que está sendo cobrada hoje. Portanto, julgamos assim um momento histórico. Em 53 anos, conseguimos, depois de tanto tempo, baixar de tal maneira a tarifa e ainda garantir que continue baixando a partir de agora.
2: Pois é, diretor, existe esse papel importante de Itaipu, né? Uma empresa pública na estabilidade e previsibilidade do custo da energia no Brasil. O senhor pode explicar para a gente, para os nossos ouvintes, como é que ela faz essa contribuição?
13: Essa é a vantagem de ser uma empresa pública. Ela é 50% do Brasil, 50% do Paraguai, mas elas são absolutamente públicas. Ela não tem esse modelo das estatais brasileiras, porque Itaipu tem um tratado que a rege, mas ela consegue com isso atender os interesses dos dois países. E os dois países esperam exatamente isso. Primeiro, um preço justo, condições de garantir o investimento nas políticas socioambientais e principalmente previsibilidade. A população saber que pode contar com Itaipu, não só no preço, como na garantia. O termo que se usa muito é o termo de bateria. Eu acho que isso é importante dizer. Hoje tem muita energia a partir do vento e a partir do sol, que é eólica e fotovoltaica. Essas energias são muito boas, são baratas, são limpas, mas elas são intermitentes. Se não tiver vento, não tiver sol, você não tem a energia. E aí, nesse momento, entra Itaipu, que ela tem uma energia firme e garante. Por exemplo, agora, estamos conversando com o Brasil todo já é à noite, e ele tem uma energia acesa na casa dele. Essa energia é Itaipu que garante. Então, nós garantimos a estabilidade no preço e na certeza que todas as pessoas têm na sua casa a energia.
1: Pois é, eu ia até falar dessas novas fontes, desse momento de transição energética que a gente vive, porque Itaipu marcou um momento quando foi criada, né? Marcou ali essa coisa da cooperação, dessa integração sul-americana, e agora a gente vive um outro momento, que é o momento da transição energética. E a empresa também incentiva, né? Pesquisas na área de geração de energia, de novas energias, como o senhor mencionou aí, a solar e a eólica.
13: Temos muitas pesquisas. A verdade é que a crise climática, ela é um fato concreto. E essa crise climática, ela exige a transição energética. A Itaipu já é um modelo no mundo de transição energética. Ela produz uma energia limpa, de qualidade e barata. Agora, além disso, nós pesquisamos e produzimos, por exemplo, a energia fotovoltaica no fio d'água. Como nós temos um reservatório gigante, as placas solares ficam no fio d'água produzindo energia solar. Nós temos também experiência com hidrogênio verde, que é uma pesquisa já de 20 anos na Itaipu. Temos também o biogás, que também produz a partir de restos de alimentos e energia. E temos agora também a essência, a matéria-prima para fazer o SAF, que é o combustível de aviação. Então Itaipu, ela garante a produção de energia firme, mas faz um grande investimento também em energias alternativas para garantir a transição energética que o mundo cobra e o Brasil já está fazendo.
2: Agora, diretor, Itaipu também contribui para o desenvolvimento social e econômico de mais de 400 municípios no país, né? Que tipos de projetos a empresa desenvolve nesses locais?
13: Nós atingimos hoje 434 municípios que compõem o nosso território. Esses municípios, eles emitem resíduos para o reservatório. Para conter a emissão de resíduos, nós investimos muito em políticas socioambientais, ou seja, geração de emprego, renda, com a construção de uma política ambiental. Nós estamos falando de estradas rurais sendo asfaltadas, de investimento em placas solares em prédios públicos, estamos falando, investimos muito nisso, em associação de catadores e catadoras. Isso é um trabalho fantástico, porque os agentes ambientais são os catadores e catadoras no nosso país. E no nosso território, a Itaipu entra com caminhões, com elevadores, com tratores, fazendo não só que essas pessoas associadas, essas cooperativas, recolham o lixo das ruas, como melhorem em muito a sua renda. Além, lógico, da produção orgânica da agricultura familiar. Portanto, são investimentos que mudam a vida das pessoas, mas fazem uma política socioambiental.
1: Agora, diretor, para a gente concluir, que a gente só tem mais um minutinho, a gente mencionou aqui o passado, o presente, queria que o senhor falasse um pouco do que esperar de Itaipu para o futuro, para as próximas décadas.
13: Olha, o futuro é Itaipu produzir ainda mais energia hidrelétrica. Nós estamos agora com muitos estudos, com consultoria, para aumentar a produtividade. Nós temos 20 unidades geradoras, 18 sempre funcionando e 2 ficam de backup, de reserva. A ideia é fazermos estudos para colocar mais 2 unidades geradoras e aumentar a capacidade de cada uma delas, que já estão instaladas ali há mais de 40 anos. É oferecer mais energia limpa, barata, para a população brasileira e paraguaia, garantindo a transição que tanto o mundo precisa.
2: Bom, conversamos com o NVR, diretor-geral de Itaipu Binacional. Diretor, obrigado pela entrevista aqui à Voz do Brasil.
13: Um grande abraço.
1: Em uma semana, já foram renegociados R$1 bilhão em dívidas por meio do novo Desenrola Brasil.
2: O programa oferece condições facilitadas de pagamento para ajudar os brasileiros a quitarem seus compromissos financeiros e saírem do vermelho.
1: E essa semana, o programa começa a atender os estudantes que contrataram o FIES e estão com parcelas em atraso.
3: Para trazer alívio ao bolso dos brasileiros e diminuir os índices de inadimplência, foi lançado o novo Desenrola Brasil. São oferecidos descontos de até 90% sobre dívidas antigas, prazo de até 4 anos para pagar e juros reduzidos. Desde o lançamento na semana passada, o programa acumula cerca de R$1 bilhão em dívidas renegociadas. E o volume de pedidos segue em expansão, segundo o ministro da Fazenda, Dario Durigan.
14: São 200 mil pedidos já em avaliação dos bancos, desses 200 mil, 100 mil praticamente fechados, e em volume crescente. Cada dia a gente tem visto mais renegociações sendo feitas, o que é muito importante.
3: O foco do programa são consumidores que ganham até 5 salários mínimos, o equivalente a R$8.105. Aqueles que têm dívidas contratadas até 31 de janeiro de 2026, com atraso entre 90 dias e 2 anos, poderão renegociar diretamente com os bancos dívidas de cartão de crédito, cheque especial ou crédito pessoal sem garantia. O programa também oferece condições especiais para micro e pequenas empresas e produtores rurais quitarem seus débitos. E a renegociação para estudantes com empréstimos no FIES deve começar a valer essa semana, afirmou o ministro.
14: O FIES para os inadimplentes deve estar totalmente operativo. A medida provisória semana passada deu as condições, os bancos têm tirado dúvidas junto com o MEC e a Fazenda. Essa semana vai estar operativo.
3: O novo Desenrola tem previsão de duração de 90 dias. De acordo com o ministro Dario Durigan, em breve o programa vai entrar em uma nova fase voltada para estimular os adimplentes. Reportagem Natália Koslik.
1: Você tem dificuldade de guardar dinheiro ou medo de perder o que investiu? Pois olha só, começa a valer hoje o Tesouro Reserva.
2: O novo título é focado em quem quer montar uma reserva de emergência com segurança, uma vez que não sofre com as oscilações do mercado e rende a taxa Selic.
1: O Tesouro Reserva tem rendimento a partir do primeiro dia útil após a aplicação. E o valor mínimo para começar a investir é de R$1.
2: A novidade já está disponível para correntistas do Banco do Brasil.
15: O Tesouro Nacional, o AB3 e o Banco do Brasil lançaram oficialmente o Tesouro Reserva, novo título do Tesouro Direto voltado para quem deseja começar a investir e formar reserva de emergência. O produto começa a funcionar nesta segunda-feira 11, com operações disponíveis 24 horas por dia nos 7 dias da semana. O novo título vai ter rendimento indexado à taxa Selic e vai poder ser adquirido com aplicação mínima de R$1. Diferente do Tesouro Selic, o Tesouro Reserva reserva não vai ter marcação a mercado, o que evita oscilações no valor do investimento em períodos de instabilidade financeira. Inicialmente, o produto vai ficar disponível para clientes do Banco do Brasil. Segundo o Tesouro Nacional, a proposta é ampliar o acesso da população aos investimentos públicos e incentivar a educação financeira. O título permite aplicações de até R$500 mil por mês, sem limite para resgates. As operações vão ser feitas pelo aplicativo Investimentos BB, com transferências via Pix. O Tesouro Reserva seguirá as mesmas regras tributárias dos demais títulos do Tesouro Direto. O imposto de renda vai ser cobrado apenas sobre os rendimentos no momento do resgate. Também poderá haver cobrança de IOF em retiradas realizadas em até 30 dias. Claudimário Carvalho, para a Voz do Brasil.
1: A partir de hoje, brasileiros que viajarem para a China por até 30 dias não vão precisar de visto.
2: E o mesmo acontece com os chineses que vêm visitar o Brasil. Também não vão precisar de visto por um período de até 30 dias.
1: Os dois países fizeram um acordo de isenção recíproca de visto que tem validade até o dia 31 de dezembro desse ano.
2: A medida vale para visitas de turismo, negócios, eventos, atividades artísticas, culturais e desportivas.
1: O Brasil apresentou o painel de monitoramento de agrotóxicos na vida aquática, ferramenta que integra dados coletados em diferentes bacias hidrográficas do país, identificando contaminação de águas por defensivos agrícolas.
2: De acordo com os dados, foram realizadas mais de 10 mil análises que apontaram riscos em 1,3% das amostras.
1: Segundo o ministro do Meio Ambiente e Mudança do Clima, João Paulo Capobianco, o Brasil, como grande produtor de alimentos, deve se alinhar com a sustentabilidade, protegendo o solo, as nascentes e as pessoas que utilizam esses produtos.
16: Sabemos que no século XXI, competitividade e sustentabilidade não podem mais caminhar separadas. Produzir alimentos exige também proteger a água, a biodiversidade, os territórios e a saúde humana. Esse é o desafio que está diante de nós.
2: A ministra do Desenvolvimento Agrário e Agricultura Familiar, Fernanda Machiavelli, afirmou que os dados permitem realizar um trabalho de conscientização com produtores para que usem produtos mais modernos e eficazes.
17: A gente não pode seguir botando em risco a vida e a saúde dos trabalhadores rurais, nem a vida das comunidades que estão em volta, usando substâncias lá da década de 70, que seguem aqui em uso, quando nós já temos alternativas muito mais seguras, com a mesma capacidade de garantir a nossa excelência na produção.
1: É, e deixar os espaços urbanos mais verdes e assim fortalecer o enfrentamento à mudança do clima.
2: E uma das medidas é incentivar os planos municipais de plantio de árvores nas cidades brasileiras.
18: O governo do Brasil anunciou o edital Arboriza Cidades, que destinará 19 milhões de reais para que os municípios elaborem ou revisem seus planos e realizem ações de arborização urbana. Outra iniciativa apresentada foi o GeoCal, ferramenta que mapeia as ilhas de calor nas cidades e permite identificar e planejar ações para ampliar e qualificar as áreas verdes. Lançado em 2024, o programa Cidades Verdes Resilientes demonstra avanços expressivos na promoção da qualidade ambiental e no fortalecimento da resiliência urbana frente à mudança do clima, alcançando cerca de 1.300 municípios brasileiros, o equivalente a 23% do total. A iniciativa segue as diretrizes previstas no Plano Nacional sobre Mudança do Clima, o Plano Clima. Para acessar o edital Arboriza Cidades, acesse gov.br/MMA. Thaísa Vitória para a Voz do Brasil.
1: A partir de agora, a atividade circense passa a ser reconhecida como uma manifestação da cultura e da arte popular em todo o território nacional.
2: Com a nova legislação, o circo passa a contar com um respaldo institucional reforçado como patrimônio cultural brasileiro.
1: E isso amplia as possibilidades de políticas públicas voltadas à valorização, preservação e fortalecimento do setor.
2: Dados da Funarte indicam que o Brasil possui cerca de 800 circos de lona em atividade, responsáveis pelo sustento direto de aproximadamente 20 mil profissionais.
1: E essas foram as notícias do governo do Brasil.
2: Uma realização da Secretaria de Comunicação Social da Presidência da República.
1: Com produção da empresa Brasil de Comunicação.
2: Fique agora com as notícias do Poder Judiciário e do Congresso Nacional. Uma boa noite.
1: Boa noite para você e até amanhã.
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20: STF valida lei da Paraíba que permite ao usuário usar cartão físico para identificação em planos de saúde.
21: TSE vai realizar a confirmação do teste público da urna de 13 a 15 de maio.
20: STJ publica novo edital de chamamento de juízes para auxílio temporário em sessões de direito público, privado e penal.
21: Boa noite, eu sou Carlos Eduardo Cunha.
20: E eu sou Walter Lima.
21: Supremo Tribunal Federal valida a lei do Estado da Paraíba que obriga planos de saúde a oferecer alternativa de identificação física aos usuários nos casos em que haja necessidade de aplicativo ou token.
20: A decisão foi tomada pelo plenário do STF em sessão virtual. Marcelo Della Libera.
22: A lei questionada garante aos beneficiários do plano de saúde a possibilidade de apresentar uma carteira física como forma válida de identificação diante de falhas técnicas ou impossibilidade de acesso à plataforma digital. Em sessão virtual, o plenário do Supremo Tribunal Federal acompanhou o relator da ação, ministro Nunes Marques, e concluiu que a norma estadual não altera o núcleo dos contratos de planos de saúde, mas atua de forma complementar na proteção do consumidor.
21: TSE vai realizar a confirmação do teste público da urna de 13 a 15 de maio.
20: Os participantes retornam ao tribunal para validar correções e aprimoramentos nos sistemas eleitorais. Fábio Ruas.
23: As investigadoras e os investigadores que participaram da 8ª edição do teste da urna no ano passado agora voltam ao TSE para verificar se as contribuições para o aprimoramento dos sistemas eleitorais foram implementadas. As sugestões de melhoria foram apresentadas pelos participantes do teste. A verificação vai ser de 13 a 15 de maio, sempre de 10 horas da manhã às 6 da tarde, na sede do TSE em Brasília.
21: O STJ publicou novo edital de chamamento público de juízes para preenchimento de 30 vagas para auxílio temporário.
20: Os colegiados são das primeiras, ou seja, são das primeira, segunda e terceira sessões especializadas em direito público, privado e penal, respectivamente. Fátima Uchoa.
24: Estão previstas 10 vagas em cada sessão. O prazo de auxílio ao STJ é de 6 meses, com possibilidade de prorrogação. Os magistrados convocados atuarão de forma remota e sem prejuízo das atividades.

0: atendimento de populações de difícil acesso. William Nascimento.
1: A Justiça do Trabalho quer ampliar o atendimento a trabalhadores que vivem em regiões de difícil acesso na Amazônia. Durante encontro realizado em Manaus, representantes dos tribunais trabalhistas do Norte decidiram unir esforços para levar serviços da justiça a comunidades ribeirinhas, indígenas e às cidades afastadas. Os tribunais também assumiram o compromisso de irem até esses locais com mais frequência para aproximar ainda mais a justiça da população amazônica.
2: Volkswagen é condenada a pagar 15 milhões de reais por fraudes no controle de emissão de gases em veículos.
0: Sentença atende a pedidos do MPF. Vanessa Pereira.
3: Segundo as investigações, a montadora embutiu um software que burlava os testes de emissão de poluentes em mais de 17 mil unidades da picape Amarok, fabricadas entre 2011 e 2012. A prática viola não só as resoluções do Conselho Nacional do Meio Ambiente, como a própria Constituição Federal, e causa prejuízos ambientais até hoje, já que muitos dos veículos continuam em circulação. O Ministério Público Federal recorreu da decisão para que o valor da indenização seja de 30 milhões de reais, quantia que corresponde à gravidade dos atos da Volkswagen.
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2: Boa noite.
0: E até amanhã.
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6: Eu sou Paula Groba.
7: Eu sou Ricardo Nakaoka.
6: E estes são os destaques de hoje do Jornal do Senado, que começa agora.
7: O plenário vota renovação automática da CNH nesta semana.
6: Governo veta projeto que equipara estágio à experiência profissional.
7: Comissão aprova punições a crimes cibernéticos.
6: Boa noite.
7: Boa noite.
6: Golpes virtuais, invasões de sistemas e roubo de dados têm feito cada vez mais vítimas no Brasil. Para tentar frear o avanço dos crimes cibernéticos, a Comissão de Ciência e Tecnologia aprovou um projeto que moderniza o Código Penal e endurece as punições para criminosos digitais.
7: A proposta detalha novas condutas criminosas e estabelece penas proporcionais à gravidade das invasões. As informações com o repórter Bruno Lourenço.
8: O projeto aprovado na Comissão de Ciência, Tecnologia, Inovação e Informática, atualiza a legislação brasileira em um cenário de crescimento das ameaças digitais. Segundo o relator, senador astronauta Marcos Pontes, do PL de São Paulo, o Brasil só está atrás do México, na América Latina, em número de tentativas de ataques cibernéticos. A proposta cria tipos penais mais específicos e aumenta as punições aplicáveis. Marcos Pontes alertou também que o uso de ferramentas de inteligência artificial pode facilitar o desenvolvimento de mecanismos de invasão ainda mais sofisticados e acessíveis a um número maior de criminosos.
9: Diante desse contexto, é necessário dotar os órgãos públicos responsáveis pela fiscalização e investigação e pela persecução penal com os instrumentos jurídicos adequados para lidar com esse tipo de crime.
8: O texto seguiu para a Comissão de Constituição e Justiça.
6: E após denúncias de crise humanitária, avanço do garimpo ilegal e aumento da violência na terra indígena Yanomami, o Senado instalou uma subcomissão para acompanhar as políticas públicas direcionadas ao grupo indígena.
7: O colegiado vai fiscalizar ações do governo e discutir medidas para fortalecer a proteção aos Yanomamis. A reportagem é de Patrícia Oliveira.
10: A subcomissão permanente vai acompanhar, fiscalizar e aprimorar as políticas públicas voltadas aos povos Yanomami. A senadora Damaris Alves, do Republicanos do Distrito Federal, foi eleita presidente da subcomissão. Ela afirma que persistem problemas graves nas comunidades indígenas, como desnutrição infantil, dificuldades de acesso à saúde, além da atuação de redes criminosas ligadas ao garimpo ilegal, dificultando o trabalho de assistência. Segundo a senadora, a infraestrutura de saúde disponível é insuficiente para atender.

0: atender às necessidades das comunidades, especialmente em casos que exigem tratamento prolongado.
1: Informo que nós teremos diligência na área Yanomami e nós teremos, além de diligência de senadores, visita técnicas dos técnicos da comissão.
0: A subcomissão já tem um plano de trabalho pronto para acompanhar de forma permanente as ações governamentais e propor soluções legislativas e administrativas para a proteção desses povos indígenas.
2: Muitos jovens que deixam abrigos e famílias acolhedoras ao completar 18 anos precisam enfrentar sozinhos os desafios da vida adulta sem apoio financeiro, qualificação profissional ou oportunidades de trabalho.
3: Para mudar essa realidade, um projeto em análise no Congresso prevê ações de capacitação, acesso à educação e incentivo à inserção desses adolescentes no mercado de trabalho. Os detalhes na reportagem de Alexandre Campos.
4: Segundo o autor do projeto, o senador astronauta Marcos Pontes, do PL de São Paulo, além de as entidades de acolhimento serem obrigadas a acompanhar os jovens desligados, com foco em sua inclusão socioeconômica, a proposta também obriga as empresas a ofertarem vagas de aprendizes para adolescentes em situação de acolhimento institucional e aos que já tiverem sido desligados desse serviço após completarem 18 anos. Na opinião do senador, essas medidas criam condições para que esses jovens entrem no mercado de trabalho em pé de igualdade com as demais pessoas de sua faixa etária.
5: Imagina o que passa na cabeça de um jovem desse. Como é que eu vou me virar? O que que eu vou fazer? Quando você tem a possibilidade de ofertar oportunidades para que eles possam estudar, para que eles possam fazer um curso técnico, aquela preocupação, tudo o que eu vou fazer, começa a ter um sentido, ela começa a ver um caminho para frente positivo.
4: Segundo dados do Sistema Nacional de Adoção e Acolhimento do Conselho Nacional de Justiça, o Brasil conta atualmente com mais de 35 mil crianças e adolescentes em serviços de acolhimento institucional ou familiar.
2: E o governo vetou o projeto que permitia contar o estágio como experiência profissional e critério em concursos públicos.
3: O governo argumentou que a proposta descaracteriza o papel pedagógico do estágio e fere a autonomia de estados e municípios. Repórter Márcio Maturana.
6: Foi vetado o projeto aprovado pelo Congresso em que o estágio valeria como tempo de experiência profissional e como prova em concurso público. O Poder Executivo argumentou que isso ia tirar o caráter pedagógico e seria inconstitucional ao ferir a autonomia de estados e municípios. No Senado, o texto foi relatado pela senadora Damares Alves, dos Republicanos do Distrito Federal.
7: Estudos sobre juventude e mercado de trabalho indicam que esse grupo enfrenta um ciclo perverso, não consegue o primeiro emprego por falta de experiência e sem oportunidade de atuação formal. Permanece fora do mercado. Ao reconhecer o estágio como experiência profissional, o PL contribui para mitigar essa desigualdade.
6: Agora o veto precisa ser analisado pelo Congresso Nacional.
2: A medida provisória que trata da renovação automática da CNH para motoristas sem multa está na pauta do plenário desta semana.
3: Também pode ser votada a criação da Política Nacional para Estudantes com Altas Habilidades ou Superdotação. Repórter Pedro Pincer.
8: O plenário deve analisar nesta terça-feira a medida provisória que prevê a renovação automática da Carteira Nacional de Habilitação para motoristas cadastrados no Registro Nacional Positivo de Condutores. O benefício vale para quem não cometeu infrações com pontuação nos últimos 12 meses. O texto ainda autoriza o condutor a escolher a emissão da carteira apenas em formato digital. Para o relator, senador Renan Filho, do MDB de Alagoas, o fim da exigência da CNH física pode reduzir os custos para o cidadão.
9: A manutenção da opção pelo documento físico assegura a liberdade de escolha. Queria dizer aos parlamentares, protagonismo ao cidadão. A medida barateia, simplifica e digitaliza, desburocratiza e dá protagonismo ao cidadão, sem prejuízo àqueles que preferem, obviamente, a versão impressa.
8: Já na quarta-feira, pode ser votado o projeto que estabelece a Política Nacional para Estudantes com Altas Habilidades ou Superdotação. Também estão na pauta da semana o projeto que dispensa novas provas para a fixação de indenização por dano moral contra condenado por crimes do Código Penal e o texto que define os deveres funcionais e responsabilidades dos membros dos Conselhos dos Direitos da Criança e do Adolescente Nacional, estaduais, distrital e municipais.
2: 30 anos, a urna eletrônica mudou a forma de votar no Brasil, acelerou a apuração dos resultados e se tornou referência mundial em tecnologia eleitoral.
3: Mas apesar do reconhecimento internacional, o sistema ainda enfrenta desconfiança de parte da população brasileira. A reportagem é de Raíssa Abreu.
10: A urna eletrônica foi usada pela primeira vez nas eleições municipais de 1996. No ano 2000, 100% das eleições brasileiras foram informatizadas. O país é hoje uma referência mundial no assunto, como lembra o senador Randolph Rodrigues, do PT do Amapá.
11: A democracia brasileira é uma das democracias mais admiradas do planeta, exatamente pelas urnas eletrônicas.
10: Mas apesar do pioneirismo, a urna eletrônica está entre os assuntos que mais dividem opiniões no país. No Senado, está em análise na Comissão de Direitos Humanos um projeto para que o voto seja impresso. Para a senadora Damares Alves, do Republicanos do Distrito Federal, a insegurança tem a ver com a falta de letramento digital da população e com recentes escândalos de corrupção.
12: E esse ano, a dúvida vai ser maior por causa da fraude do INSS, que era tudo eletrônico. E eles disseram, lá no eletrônico eles roubam nós. Então a gente vai ter questionamento, especialmente para o povo que não entende de tecnologia.
10: No passado, quando os votos eram feitos em papel, eram comuns os casos de desaparecimento de cédulas e até de urnas. Como lembrou a professora aposentada da Universidade de Brasília, Jodete Amorim, que chegou a trabalhar como mesária e fiscal.
3: Com edição de Paula Groba e trabalhos técnicos de João Lira, o Jornal do Senado fica por aqui. Acompanhe agora as notícias da Câmara dos Deputados. Boa noite.
2: Boa noite e até amanhã.

0: Deputados. Deputados reconhecem profissão de trabalhador em refeições coletivas.
1: Câmara cria homenagens para destaques na ciência e no meio ambiente.
0: Bancada ligada à segurança pública pede a redução da maioridade penal.
1: Boa noite. Alberto Fraga, do PL do Distrito Federal, cobra do Senado a votação de propostas de segurança pública aprovadas pela Câmara. O deputado cita caso recente de violência sexual contra crianças para defender a redução da maioridade penal em crimes graves.
0: Alberto Fraga também pede avanço de proposta que obriga o Estado a avisar mulheres sobre a saída da prisão de ex-companheiros que representem ameaça. Ele afirma que o Congresso precisa dar prioridade a medidas capazes de enfrentar a violência e proteger por possíveis vítimas.
1: Maurício Marcon, do PL do Rio Grande do Sul, critica o veto do Executivo a artigo de projeto que aumentava a pena para roubo seguido de lesão grave para 16 a 24 anos. Ele afirma que a punição mais severa é necessária para crimes que deixam vítimas com sequelas permanentes.
0: Maurício Marcon também defende a redução da maioridade penal em casos de crimes graves cometidos por adolescentes. Ele sustenta que o Congresso deve priorizar medidas de segurança pública, especialmente diante de casos essências de violência contra crianças.
1: Para Zé Trovão, do PL de Santa Catarina, é preciso reduzir a maioridade, com o argumento de que a legislação atual favorece a impunidade. Na visão do deputado, crimes graves cometidos por menores exigem resposta mais dura do Congresso Nacional.
0: O parlamentar também critica o governo e outros setores políticos por, segundo ele, não darem a devida atenção ao caso. Zé Trovão acredita que a falta de posicionamento reforça a sensação de insegurança e evidencia a necessidade de mudanças na legislação penal.
1: Coronel Crisóstomo, do PL de Rondônia, defende a redução da maioridade penal como medida urgente para combater crimes graves. Ele argumenta que casos de violência envolvendo menores exigem resposta mais rigorosa do Congresso.
0: O deputado afirma que a proposta é necessária para proteger a população e evitar novos crimes, cobrando ação imediata dos parlamentares. Coronel Crisóstomo afirma que a mudança na legislação é essencial diante do aumento da criminalidade e da sensação de impunidade.
1: Sargento Gonçalves, do PL do Rio Grande do Norte, é favorável à redução da maioridade penal, argumentando que a medida é necessária para combater a impunidade. Segundo ele, crimes cometidos por menores têm gerado insegurança e exigem uma resposta mais rigorosa do Estado.
0: O deputado também critica a falta de posicionamento de setores políticos sobre casos de violência e afirma que há pressão popular pela mudança na legislação. Para Sargento Gonçalves, o Congresso deve avançar no tema e dar uma resposta à sociedade.
1: A redução da maioridade penal é uma das pautas defendidas por doutor Zacarias Calil, do MDB de Goiás. Parlamentar cita dados sobre estupros coletivos contra crianças e adolescentes e afirma que o aumento desses crimes exige resposta mais rigorosa do Estado brasileiro.
0: Doutor Zacarias Calil também cobra o endurecimento das penas para crimes sexuais contra menores e para a divulgação de imagens criminosas nas redes sociais. Ele pede ainda o fortalecimento da rede de proteção à infância, com apoio psicológico às vítimas e assistência às famílias.
1: Juliana Cardoso, do PT de São Paulo, apoia o avanço de propostas de combate à violência contra a mulher e pede a criminalização da misoginia. Segundo a parlamentar, mulheres seguem enfrentando diariamente agressões, discursos de ódio e feminicídio.
0: Juliana Cardoso menciona projetos de autodefesa, afirmando que iniciativas desse tipo ajudam mulheres em situações de vulnerabilidade. Para a deputada, porém, a proteção efetiva depende de políticas públicas e de leis mais rígidas contra a violência e a discriminação.
2: Justiça.
1: Jandira Fegali, do PCdoB do Rio de Janeiro, contesta procedimento adotado pelo Congresso em sessão que derrubou o veto presidencial ao chamado PL da dosimetria. A deputada considera irregular o fatiamento de um veto integral.
0: Jandira Fegali anuncia que parlamentares vão recorrer ao STF para tentar anular a sessão. Ela argumenta que a redução de penas para condenados por crimes contra o Estado Democrático de Direito funciona como uma forma indireta de anistia aos envolvidos nos atos de 8 de janeiro.
1: Bia Kicis, do PL do Distrito Federal, critica parlamentares que recorreram ao STF contra a derrubada do veto à lei da dosimetria. A deputada afirma que a votação no Congresso deve ser respeitada por representar decisão legítima do Poder Legislativo.
0: Bia Kicis também contesta a classificação de manifestantes condenados pelos atos de 8 de janeiro como golpistas. Ela argumenta que a revisão das penas busca corrigir possíveis excessos da justiça.
1: Érica Cocai, do PT do Distrito Federal, critica a condução da votação sobre a dosimetria psiquiatria, afirmando que houve violação da Constituição e defende o direito de recorrer ao Supremo Tribunal Federal. Ela alega que a medida favorece criminosos e compromete a segurança jurídica.
0: Érica Cocai também associa o debate a episódios ligados a ataques às instituições, acusando adversários de incoerência ao defenderem mudanças legais. Para ela, a polarização atual reflete a disputa entre a preservação da democracia e ações que, segundo avalia, colocam o sistema em risco.
2: Saúde.
1: Comissão de Saúde aprova prioridade no atendimento para pessoas com doenças graves. A repórter Sofia Peçanha tem os detalhes.
3: A Comissão de Saúde da Câmara dos Deputados aprovou o projeto que garante atendimento prioritário para pessoas com doenças graves em locais públicos e privados, como bancos, repartições públicas e concessionárias de serviços. Atualmente, a lei já dá prioridade para idosos, pessoas com deficiência, gestantes, lactantes, pessoas com criança de colo e obesos. Com a alteração da lei de atendimento prioritário, os pacientes com doenças graves também passam a ter esse direito. Durante a votação na comissão, o relator, o deputado Célio Silveira, do MDB de Goiás, destacou o objetivo central do projeto.
4: A gente priorizar as pessoas que têm doenças graves no rol das prioridades, porque normalmente essas pessoas não têm a atenção necessária. E com esse projeto de lei aí sendo aprovado, elas vão ter prioridades aí para que tenham um atendimento especializado, mais rápido e para que tenham mais atenção do poder público.
3: O texto aprovado inclui pacientes com doenças graves como esclerose múltipla, doença de Parkinson, cardiopatia grave e hanseníase, além de outras enfermidades consideradas graves por avaliação médica. O texto final reuniu outros 22 projetos que estavam sendo analisados em conjunto e que citavam várias doenças consideradas graves. Por isso, o relator fez uma mudança. Em vez de manter uma lista fixa de doenças na lei, ele propõe que a legislação trate de forma mais geral as pessoas com doenças graves e dores crônicas. A definição detalhada de quais doenças entram nessa classificação ficaria a cargo de uma regulamentação. O deputado Célio Silveira destacou que a medida busca garantir mais dignidade e um atendimento mais humanizado para esses pacientes.
4: E nós queremos dar apoio para essas pessoas, para que elas tenham prioridade no atendimento, para que elas tenham prioridade na medicação, no tratamento medicamentoso, porque isso com certeza vai ajudar milhões e milhões de brasileiros que hoje não têm esse atendimento prioritário.
3: O autor do projeto, deputado Felipe Carreiras, do PSB de Pernambuco, argumenta que o atendimento prioritário consiste em serviços individualizados que assegurem tratamento diferenciado e atendimento imediato. Agora, a proposta que dá prioridade de atendimento a pessoas com doenças graves aguarda análise da Comissão de Constituição e Justiça. Da Rádio Câmara de Brasília, Sofia Peçanha.
2: Direitos Humanos.
0: Tiago Dimas, do Podemos, parabeniza o trabalho da Associação de Pais, Profissionais e Amigos de Pessoas Atípicas de Araguatins, no norte de Tocantins. Ele conta que a iniciativa reúne profissionais e voluntários em ações de acompanhamento terapêutico.
1: Tiago Dimas também defende políticas públicas permanentes e o envio de recursos federais para apoiar instituições voltadas à inclusão. Ele afirma que o fortalecimento dessas iniciativas é essencial para ampliar o acesso a terapias e melhorar a qualidade de vida das famílias atendidas.
0: Maria Reis, do PSB de Pernambuco, comemora o avanço de projeto de sua autoria que estabelece a sobrecarga de quem tem a guarda de filho menor de idade e a comprovação do abandono afetivo por parte do genitor ausente como critérios para fixar o valor da pensão alimentícia.
5: A gente sabe da sobrecarga das mulheres e até de alguns homens quando são abandonados pelos seus companheiros e companheiras, pais ou mães dos seus filhos, que ficam assim com a carga maior, com a educação, com a saúde, com o lazer dos seus filhos. Então, a partir do momento que o genitor abandonar o seu filho, terá que garantir uma pensão maior para que ele possa sobreviver de forma mais condizente com a sua realidade.
1: A medida, segundo Maria Reis, busca tornar mais justa a divisão de responsabilidades. O texto, no entanto, mantém o critério de observar as necessidades do filho e as possibilidades financeiras do genitor alimentante. O projeto agora segue para análise do Senado.
2: Ciência e tecnologia.
0: Câmara cria prêmios para homenagear pesquisadores ou instituições de destaque na ciência e no meio ambiente. O repórter Marcelo Larcher nos conta mais sobre as premiações.
2: A Câmara dos Deputados aprovou a criação de dois prêmios, um para homenagear pessoas e empresas de destaque na área de ciência e tecnologia e outro para reconhecer boas práticas de desenvolvimento sustentável. O prêmio dedicado à ciência e inovação recebeu o nome de César Lattes, físico e matemático brasileiro de renome mundial, conhecido por ter participado da descoberta de uma partícula subatômica chamada meson pi, importante para o conhecimento nuclear. O prêmio César Lattes será destinado a empresas e pesquisadores com atuação de destaque em ciência, tecnologia e inovação. Serão até 5 homenageados por ano, escolhidos pela Comissão de Ciência, Tecnologia e Inovação da Câmara. O prêmio é concedido desde 2021 pela comissão. Com a aprovação do projeto apresentado pelos deputados Márcio Gerri, do PCdoB do Maranhão, e Geraldo Rezende, do União do Mato Grosso do Sul, passa a ser um reconhecimento oficial da Câmara a pessoas e entidades que contribuem para o desenvolvimento da ciência, da tecnologia e da inovação no Brasil. O relator da proposta foi o deputado Inácio Arruda, do PCdoB do Ceará.
6: Ao homenagear a figura de Lattes, o projeto torna perene uma premiação que representa um marco simbólico e institucional na valorização da ciência brasileira, por meio da associação do prêmio ao nome de um dos mais brilhantes pesquisadores da história do país. É oportuno lembrar que Lattes é uma das figuras mais emblemáticas da história da ciência do Brasil, tendo desempenhado um papel central na inserção do país no cenário científico internacional e na consolidação das nossas instituições de pesquisa.
2: Também foi aprovado o Prêmio Câmara Ambiental de Desenvolvimento Sustentável, que vai reconhecer até 15 pessoas ou organizações por ano por projetos na área de meio ambiente. Da Rádio Câmara de Brasília, com informações de Antônio Vital, Marcelo Larcher.
7: Desenvolvimento Regional.
1: Após 13 anos, o STF volta a analisar mudanças na lei dos royalties de petróleo. Rosângela Gomes, do Republicanos, defende a manutenção da atual partilha para o Rio de Janeiro, alegando que a Constituição garante o recurso para compensar os danos ambientais decorrentes da extração.
0: A legisladora lembra que o Estado já enfrenta dívidas altas e não pode perder mais receitas. Rosângela Gomes reforça que, apesar de entender a importância da partilha com o restante do país, a verba advinda dos royalties é vital para a saúde, educação e segurança do povo fluminense.
1: Paulo Lemos, do PT, parabeniza 5 municípios do Amapá que fizeram aniversário em 1º de maio. Ao citar a vocação econômica de cada um deles, o deputado destaca a importância da parceria entre o governo estadual e a bancada federal na transformação da realidade da população.
0: Paulo Lemos fala da produção agrícola e das belezas naturais de Porto Grande, que completou 34 anos, da mineração em Pedra Branca do Amapari, da criação de búfalos em Cutias do Araguari, da produção de pescados em Pacuúba e da localização estratégica de Itaubal, todas com 32 anos.
1: Agostinho Ribeiro, do PP, cita investimentos em obras de abastecimento de água no interior de Sergipe, com a inauguração de estações de tratamento e adutoras em municípios do Alto Sertão. Ele conta que as ações ampliam o acesso à água para milhares de famílias da região.
0: Agostinho Ribeiro lembra que os investimentos em infraestrutura hídrica fortalecem a produção agrícola, geram empregos e promovem desenvolvimento no sertão sergipano. Ele defende obras estruturantes como alternativa para melhorar a qualidade de vida da população nordestina.
7: Trabalho.
1: Alfredinho, do PT de São Paulo, comemora a definição de uma data final para a votação do relatório da Comissão Especial sobre o fim da escala 6x1. Ele sustenta que a redução da jornada vai gerar oportunidades de trabalho e que os empresários vão se adaptar bem às mudanças.
0: Sobre o risco de demissões, Alfredinho pondera que o desemprego resulta mais da automação e da robotização da produção do que de direitos trabalhistas e cita exemplos de países que mantiveram o crescimento econômico depois da redução da carga horária de trabalho.
7: Votação.
1: Câmara aprova projeto que regulamenta a profissão de trabalhador em refeições coletivas. O repórter Antônio Vital tem as informações.
8: A Câmara dos Deputados aprovou o projeto que regulamenta a profissão de trabalhadores em refeições coletivas. Esse profissional atua na produção, manipulação e distribuição de refeições em grande escala para empresas em ambiente não comercial, ou seja, não são aqueles que trabalham em restaurantes, mas sim no preparo de alimentos em escolas, hospitais e até em fábricas, ou seja, todos os lugares com refeitórios com capacidade para atender grande número de pessoas. Segundo a Associação Brasileira de Empresas de Refeições Coletivas, o setor emprega quase 300 mil pessoas e em 2025 forneceu mais de 40 milhões de refeições por dia. O texto aprovado trata de piso salarial, jornada de trabalho, adicionais de insalubridade e periculosidade, bem como de aposentadoria especial. O projeto remete essas definições para livre negociação entre patrões e empregados por meio de convenção ou acordo coletivo e para o que determina a legislação trabalhista. Deixa claro, por exemplo, que a jornada seguirá regras da Consolidação das Leis do Trabalho, a CLT, com possibilidade de jornadas diferenciadas e escalas de revezamento por negociação coletiva. E adicional de insalubridade ou periculosidade só em casos comprovados de más condições de trabalho, como explicou o relator da proposta em plenário, deputado João Carlos, do Republicanos do Amazonas.
9: Preserva-se nesse sentido a conformação constitucional da livre iniciativa e da autonomia privada coletiva, com especial destaque para o papel da negociação coletiva. No que se refere à aposentadoria especial, o substitutivo mantém alinhamento com a legislação previdenciária, deixando expresso que eventual reconhecimento do direito depende da efetiva exposição a agentes nocivos e do cumprimento dos requisitos legais e técnicos pertinentes.
8: O texto aprovado também prevê aposentadoria especial para segurados do regime geral de previdência social, desde que haja exposição habitual e permanente a agentes nocivos. Os profissionais de refeições coletivas também são aqueles que trabalham em cozinhas industriais, comunitárias, beneficentes e até em lugares como navios. O projeto que regulamenta essa profissão seguiu para análise do Senado. Da Rádio Câmara de Brasília, Antônio Vital.
7: Economia.
0: Luiz Carlos Auli, do Podemos do Paraná, é favorável ao programa Desenrola 2 do governo federal, mas acredita ser insuficiente se não houver o enfrentamento da cobrança de juros abusivos. Ele orienta as famílias a só aceitarem renegociações com descontos acima de 90%.
1: Segundo o deputado, a dívida de milhões de brasileiros é formada quase totalmente por juros, já que muitas vezes o valor principal é quitado nas primeiras parcelas. Para Luiz Carlos Auli, o governo também é vítima dos juros, o que o impede de formar caixa para quitar a dívida com rentistas.
0: Sanderson, do PL do Rio Grande do Sul, apresentou um projeto para criar o Programa Nacional de Renegociação de Dívida das Famílias, com uso de 100% do FGTS para quitação de débitos. Para ele, o Desenrola 2 é insuficiente para enfrentar o endividamento da população.
1: Segundo Sanderson, além de facilitar pagamentos, a proposta foca em educação financeira para evitar novas dívidas. Ele acentua ainda que o projeto desburocratiza a limpeza do nome do consumidor, facilitando sua volta ao sistema de crédito sem constrangimentos.
0: Vermelho, do PL do Paraná, destaca a importância do projeto que amplia de 81 mil para 130 mil reais o teto de faturamento do microempreendedor individual. Segundo ele, a proposta corrige a defasagem do limite atual e beneficia milhões de trabalhadores informais que atuam como pequenos prestadores de serviço.
10: Nós estamos em 2026 e é claro que já estamos atrasados na atualização do valor de faturamento para o microempreendedor individual. Muitas pessoas usam o MEI. É o mecânico, é o corretor, é a manicure, é a cabeleireira, é o prestador de serviço esporádico, o pintor, o encanador, aquele cara que vem te atender na residência. Ele não é um cara fichado.
1: Vermelho também informa que a comissão especial foi instalada para analisar a proposta, defendendo a tramitação rápida do texto. A ideia, segundo o deputado, é atender a demanda dos empreendedores e permitir que a matéria siga o quanto antes para a sanção.
0: Termina agora o Jornal Câmara dos Deputados, com trabalhos técnicos de Everson Urani e apresentação de Márcio Aquiles Sardi e José Carlos Andrade. Uma ótima noite para você.
1: Você fica com as notícias do Tribunal de Contas da União. Boa noite.
7: Minuto do TCU.
11: O Tribunal de Contas da União concluiu auditoria sobre o uso de recursos federais destinados à assistência social. A fiscalização avaliou repasses da União para custear serviços como os oferecidos nos Centros de Referência de Assistência Social, conhecidos como CRAS. O TCU encontrou falhas no planejamento, no monitoramento e na prestação de contas. Os problemas dificultam a avaliação dos resultados e podem comprometer o atendimento à população em situação de vulnerabilidade. Das 70 metas definidas no plano plurianual, 19 não foram alcançadas, o que representa 27% do total. O trabalho analisou a transferência de mais de 40 bilhões de

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1: 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E onde quer que esteja, eu rezo por você.
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3: 8:04.
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1: Muito bem, agora são 20h07. Estamos chegando.
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0: Muito bem, esse é o nosso programa, estamos chegando, é uma segunda-feira, hoje é 11 do mês de maio, o ano é 2026, gente boa, estamos a 131 dias corridos, faltam 234 dias para terminar o ano. Na direção da emissora está Tony Nogueira, um cara legal, estamos chegando, agora são 20 horas e 9 minutos.
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0: 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Pra você caprichar aí na sua, no seu áudio, na sua sonora ou na sua mensagem de texto.
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0: Cheguei, Brasil. Bernardo, buenas noites.
3: Boa noite, Marcos Coimbra.
0: Boa noite, filha.
4: Boa noite, Marcos Coimbra.
0: Aí, Brasil!
5: Brasil!
0: Estamos chegando, é segundão, né? Dia 11, o mês é maio. Esse ano tá passando depressa, né, gente boa? As coisas vão acontecendo, mas a gente tá sempre aqui pra fazer as suas noites muito mais felizes, muito mais animadas. Olha, quando tem uma notícia, a gente leva também logo no começo do programa, mas nós não temos nenhum destaque, né? O único destaque que nós temos é um só, né? Coloca a trilha de jornalismo aí, produção, pra gente. Coloca aí, pronto. Olha, o Alexandre de Moraes cancela até ser revisado lá pelo TS, pelo STF, né? O Superior Tribunal Federal, a questão da dosimetria. É isso aí. Os deputados senadores fizeram aquela festinha, aquela dancinha, aquela coisa ridícula. Ridícula por quê? Vou falar por que é ridícula. Como é que senadores e deputados vão para um plenário e coloca esta lei que é uma vergonha, né? O presidente Lula tinha vetado isso logo de início, depois voltou de novo para lá e eles, por conta própria lá, acharam que isso ia para diante, né? Aquela questão de diminuir pena de Bolsonaro, daquela galera do 8 de janeiro, que fez aquela baderna. Olha, gente, isso é inconstitucional e o Alexandre de Moraes acertou. É claro que tem gente que não gosta, mas lei é lei, fere a Constituição. E lá na Constituição diz que esses crimes relacionados ao antipatriotismo, a quebrar, a badernar as coisas públicas, né? O que está na Constituição, voltar contra a Constituição, é crime. E essa galera tem que pagar pelo que fez. Por que que eles não choraram antes, né? Por que foram para lá fazer baderna, bagunça? E isso aí dá margem para outros criminosos, enfim, serem beneficiados, se caso isso fosse adiante. Mas quando foi no final de semana, o Alexandre de Moraes falou isso, não vai pra frente não, tá cancelado isso aí. Até a gente revisar lá no STF. E com certeza não vai passar no STF e vai ficar do jeito que tava. Por quê? Porque é inconstitucional reduzir pena de quem estava querendo matar um presidente eleito e o seu vice. Para quem queria dar um golpe de Estado, para quem queria de fato provocar balbúrdia, baderna. Não, tem que pagar, né? Não pode fazer isso, não pode, senão daqui a pouco aqui vai virar a casa de mãe Joana. Todo mundo faz o que quer, a hora que quer, né? Teve gente que foi lá, defecou lá na mesa, quebrou o relógio antigo, que foi doado da coisa pública, quebrando as nossas, quebrando o que é nosso, né? Porque aquilo ali é nosso, gente boa. Agora, congressista que deveria estar defendendo o povo, tá aí querendo diminuir pena de quem é condenado, de quem foi provado por lei, por áudio, por reunião, por papéis robustos, que praticou crime contra o parlamento brasileiro, contra as instituições de poder, contra a Constituição Federal. A Constituição Federal é pétrea, é pétrea. Não pode ser mudado para a conveniência de um ou de outro. De A ou de B, seja lá quem for, tem que pagar pelo que fez. Reduzir pena. Mas eu dou pena é um escambau. 2013, Brasil, esse é o nosso programa que tá chegando agora. Roberto, de um tempo pra cá, tá chegando atrasado, né? A Roberta ainda nem se manifestou, você acredita? Não sei nem se vai vir. Ei, Robertão, começa bem, né? Aí depois relaxa. Ah, eu vou dizer, viu, gente boa?
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0: Esse é o nosso programa Show de Bola que começa agora. Padre Zezinho, a bênção pra família, Padre Zezinho.
7: Abençoa, Senhor, as famílias.
0: Amém. Oremos, oremos, oremos. Ah.

0: 14 Brasil.
1: Abençoa, Senhor, a minha também.
0: E a graça do Divino Deus esteja na sua casa, no seu lar e na sua família. Que o seu dia hoje possa ser muito, muito mais abençoado do que foi ontem. E que o seu dia amanhã seja ainda muito mais excelente do que está sendo agora. É o que a gente pede e agradece, gente boa.
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0: Vamos de música. Ele, Michael Jackson, o rei do pop. Billy Jean, Michael Jackson, Michael Jackson. 20:15 agora. Buenas noites.

0: bacana, é massa demais. Dá vontade de dançar, gente boa. É empolgante, né? Como a atualidade. É como se fosse gravado pra daqui 10 anos. O Michael Jackson era bem atual. Oh, e agora quem poderá me defender?
1: Eu!
0: Oi, Leão, Robertão. Quer dizer que hoje você estava lá no centro de Chapolin, Colorado.
2: Boa noite, meu amigo Marcos Coimbra, Guanambi Bahia Brasil. Tô meio rouco, desculpa. Guanambi Bahia Brasil, eu tô meio rouco.
0: É isso mesmo.
2: É porque assim, quem tem família, criança pequena, tem que fazer tudo, né? Só não roubar, né? Aí eu tava fantasiado de Chapolin, Colorado hoje.
0: Chapolin, Colorado.
2: Nas portas da loja.
0: Ó. Oh. E agora, quem poderá me defender?
2: Eu, Chapolin Colorado.
0: Esse é o Robertão. É uma figuraça, viu? Tava vestido na rua, no centro da cidade de Guanambi, movimento intenso de uma segunda-feira, e ele lá vestido de Chapolin Colorado. É mole um negócio desse?
2: Cara, marreta do Chapolin Pan.
0: Esse é o meu amigo Robertão. Roberto, por que você chegou tarde assim, Roberto? Você tá fazendo isso?
2: Eu moro do outro lado da cidade, aí.
0: Não justifica, não?
2: A correria da vida?
0: Não.
2: Até tomar um banho, ficar cheiroso, bonito.
0: Você não trabalhou hoje de tarde, não, Pedro?
2: Até ficar cheiroso, bonito.
0: Você não trabalhou hoje de tarde, não?
2: É, descansar também,
0: né? Você tem que ser mais responsável.
2: Descansar, beleza, né?
0: É. Qual beleza?
2: A que eu tenho?
0: Ela não existe.
2: Que Deus me deu?
0: Não existe.
2: Mamãe passou... Mamãe não passou açúcar em mim, não. Passou foi meu.
0: É... Mel Gibson, né? Ela passou Mel Gibson em você, não foi?
2: Ai, ai.
0: Mel Gibson é aquele morenão que tem lá no Caiçara?
2: Tá bom.
0: É Mel Gibson?
2: Ah, você conhece, né?
0: Ah, eu conheço, conhece. Mas passou em você.
2: Tá bom.
0: É o homem.
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0: Roberto Fernandes. Ele tá aqui comigo, Brasil. Robertão, como é que foi seu dia? Segundou no final de semana, como é que foi, Robertão?
2: Trabalho, graças a Deus, né?
0: Fiquei sabendo que você tava de malhada, né? Carinhanha, bebeu todas, caiu na rua, cachorro lambeu a boca.
2: Aí também não, você quer demais.
0: Foi falando isso aí.
2: Aí também você quer demais.
0: Eu fui malhada
2: sábado, porque eu divulguei a prefeitura, a festa da prefeitura. E aí o prefeito lá me deu hotel, me deu alimentação, tudo certinho e tal.
0: Que bom, hein, cara?
2: Em troca de serviço.
0: Que
2: bom. E aí eu curti o sábado com minha esposa de boa.
0: Bom demais.
2: E aí eu vim ontem à tarde.
0: Bom demais.
2: Festa top. Bom segurança, dia. Excelente, não?
0: É, rapaz.
2: As bandas, sensacional. Parabéns ao prefeito de Malhada, viu? É isso aí.
0: É a nossa região.
2: Doutor Jimmy.
0: É a nossa região festeira, né, Roberto?
2: É isso aí.
0: Mas estamos chegando para mais uma semana, Roberto. Hoje é segundo, dia 11 do mês de maio. O ano é 2026. Daqui a pouquinho, quarta-feira, depois de amanhã, nós já temos os trabalhos iniciados da exposição.
2: Da o quê?
0: Não, é porque eu tava procurando o número, sabe, Roberto? Mas não tem número, não, né?
2: Não,
0: é eu tava
2: primeira
0: procurando o número. Ela vai começar do zero, é que porcento, né?
2: Isso.
0: Vai começar do zero. Porque a gente tava acostumado a falar assim: vem aí a 24ª Exposição Feira Agropecuária de Guanambi,
2: né?
0: Aquela coisa toda.
2: 10%, né?
0: Agora é Expo Center, no novo local. Um local amplo, grandão.
2: Eu fui lá hoje.
0: Com estrutura, com estacionamento, né, Roberto?
2: Eu fui lá hoje, veio o parque, vi também os brinquedos, foi de bola.
0: Tá certo.
2: Vai ter montanha-russa que nunca teve aqui.
0: Vai ter montanha-russa, Roberto? Você não tem medo de montanha-russa, não?
2: Eu não vou, sou sincero.
0: Você não vai, não, né?
2: Não.
0: Quando chegar cá embaixo, você não vai soltar um bolo de feijão, não, Roberto?
2: É com você, né?
0: O dia que a terra parou, Raul Seixas. Raul Seixas é o Raulzito, né, Robertão?
2: Isso aí.

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0: Aqui, nessas bandas da galáxia.
2: O dia que a Terra parou, né?
0: É.
2: Complicado, hein?
0: É complicado.
3: Brasil!
0: Foi que dia, Roberto? Foi quando?
2: Moço, pra mim foi na época da Covid, né?
0: É verdade. Parece que naquele tempo a Terra parou, né, Roberto? O professor não saiu pra trabalhar, mas tinha alguém que saía, viu, Roberto?
2: Todo mundo aflito,
0: o pessoal da saúde,
2: né?
0: Mas o pessoal da saúde não parou, não, viu, Roberto? E a polícia também não parou, não. Tem esse detalhe, né?
2: Eu trabalhei com a máscara, mas só divulgando só açougue e supermercado, só.
0: É.
2: Com essencial.
0: É, assim, já pensou se as unidades de saúde pelo Brasil afora parassem, Roberto?
2: Complicado, hein?
0: Aí seria muito pior do que foi, né? Porque tivemos muitas baixas, muitas pessoas morreram, 700 mil pessoas, mais de 700 mil pessoas, quase 1 milhão.
2: Você viu que tem outro vírus, né? Chamado antivírus, né?
0: É.
2: Um navio aí com pessoas, acho que 7 pessoas parece contaminada.
0: Meu Deus do céu. 20 horas e 28 minutos, esse é o nosso programa Romance na Cidade, aqui pela Radio City, a sua rádio 104,9 Cidade FM. Vamos lá. Esse é o nosso programa 99-29-1049 pra você falar comigo. Capricha no áudio aí, ô bacana.
2: Isso aí, áudio, mensagem e texto. Você viu falar do caso do círculo de Tiruripa?
0: Eu vi, pegou fogo, né? Essa madrugada. Que foi aquilo,
2: rapaz? Lá no Natal,
0: Será que foi acidental ou foi criminoso, Robertão?
2: Foi às 4:30 da manhã, pelo que eu vi na reportagem.
0: Que é isso? Vamos de música, né, Betão?
2: É isso aí, vamos de música.
0: Meu Deus do céu.
2: José Augusto.
0: Essa música é boa, viu? Alma e coração. Pra você que está chegando agora, o nosso muito boa noite. Aquele abraço forte. Um beijo, um abraço, um cheiro, um amasso, né, Betão?
2: Isso aí.

0: Esse aí é o José Augusto, o Bebetão, ele tá aqui chorando.
1: Eu?
0: Por causa da música romântica.
1: Tá, não? Alma e coração, né? Música, música linda, hein?
0: Aí, ele chorou, viu? Acho que ele lembrou daquele tempo das antigas. Essa música aí, meu irmão, vou dizer, viu?
1: Eu não sou teu verso, não, moço.
0: Tira o cara do sério, né? Mexe com a ferida, né, Roberto?
1: Eu sou novo assim, não, moço?
0: Não mexe com a ferida,
1: não. Eu sou teu verso, não?
0: 20h32,
1: verdade, Brasil. Verdade.
0: Hora de Brasília, hora oficial do Brasil, viu, gente?
1: 8h33 agora, aumentou.
2: Brasil!
1: Aumentou.
0: É, aumentou, pulou pra mais um minuto. Agora isso. Pulou, viu? E a gente vai para um breve apoio cultural, né, Betão?
1: Com certeza.
0: Na sequência, a gente vem com mais sucesso e a sua participação. O que foi, Morena Lima? Mandou e apagou? Assim não vale. Assim não vale.
1: Olha lá, mandou o áudio lá.
0: Mandou aqui, não foi?
1: Mandou.
0: Então vamos ver do que se trata.
3: Boa noite, Roberto.
1: Boa noite.
3: Hoje é especial aqui.
0: De nada, hoje é. Hoje é MPB no geral.
3: Aí. Você escolhe minha música.
1: Pronto.
0: Viu? A próxima, viu? Depois do apoio cultural, a gente vai entrar com voz MC aí, viu? ai. E vamos que vamos, viu, gente? Vamos que vamos. Agora são 20h33.
1: 8h33.
0: A gente volta já.

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1: Muito bem, são 20h46 agora. Romance na Cidade, aqui na sua Radiant City. Nós estamos na tvguanambi.com.br, viu, gente? Nós estamos também na Rádios Net. É só colocar lá, Guanambi 104,9, Rádio Cidade, e você vai deparar com o nosso programa. Todo mundo em qualquer lugar do planeta e do Brasil ouvindo o nosso programa, viu?
16: Brasil!
1: Pra você, aqui na 104.

0: Música boa, do jeitinho que você gosta, né? Sob medida. Vamos lá. Cadê Betão? Betão, vem pra cá, Betão. Tá ali no celular, agarrado. Meu Deus do céu. O meu amigo Tony da Probike, que tá ouvindo a gente, mandou a foto do painel do carro na frequência do amor. 104,9. Ai, danado. Ele gosta da nossa música e a gente passa as melhores músicas mesmo, né? Alô, você, oi.
1: Boa noite, Marcos Coimbra.
0: Fala, Francão.
1: Por aqui na comunicação, locutor jovem dinâmico, Franklin Pereira Santana, da Fazenda Beira Rio. Estou passando nessa noite para lhe desejar uma ótima noite, pedir a próxima música, ofereço para os meus filhos, ofereço para minha filha Vitória no bairro Monte Pascoal, para minha filha Rebeca lá em Carinhanha, para Ivan do Rodo, para Vavá do Sacola Cheia e para Rony Santos e todos que estão sintonizados na sua programação, que é a melhor de todos os tempos. Valeu então, Marcos Coimbra. Valeu então, Roberto Fernandes. Um abraço todo especial de Franklin Pereira Santana, o locutor jovem dinâmico. Tá na 104, tá feliz.
0: Aí, Francão, esse é o Franklin lá na Fazenda Beira Rio. Próxima, Morrinhos. Labelle de Ju. 2051, quem canta é Alceu Valença, dando aquele recado bacana pra você nas noites aqui da 104 FM, do Romance na Cidade.

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0: São 20h57, Brasil!
1: Brasil!
0: Vamos seguindo com o programa. Temos audiência nesse país inteiro e para o resto do mundo, viu, gente boa? Até na Springfield, ó.
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0: Legal, dupla de maior sucesso. Uma segunda voz impressionante.
1: Borboletas, é isso aí.
0: E uma primeira voz que também é sensacional, né? Vitor e Léo, gente boa.
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0: E não estou sozinho. Vem aí, ó.
2: Roberto Fernandes.
1: Sou eu.
0: Fala, ei, Betão.
1: Parece que o Vitor Léo deu uma parada, né? Os dois, né?
0: É, eles. Separado, né? Eles brigaram, separaram, depois anunciaram o retorno, ninguém sabe se retornou, né? Agora, meu amigo Geraldo Ferreira não virá hoje, né, produção? Solta o áudio dele, hein?
3: Boa noite, Marcos Coimbras e ouvintes do Romance na Cidade.
0: Esqueceu de Roberto?
3: Eu quero comunicar a todos os ouvintes da 104 FM, especificamente do meu programa Sintonia Emocional, que hoje eu, Geraldo Ferreira, não irei fazer o Sintonia Emocional, que estou viajando. Amanhã, com fé em Jesus Cristo, farei, tá? Espero a compreensão de todos. Boa noite a todos. Boa noite, Coimbra. E obrigado a todos pela compreensão.
0: Valeu, meu irmão. A gente entende. Vai lá se cuidar, né? Vai lá, porque, fala a verdade, tem que se cuidar mesmo, né? Ele deve estar fazendo a viagem. Ele está fazendo a viagem, né? Ele vai cuidar de si e depois ele retorna. Amanhã ele está de volta.
1: Saúde, né? Saúde.
0: É, claro.
1: Saúde em primeiro lugar.
0: Saúde, paz, o resto a gente corre atrás, né, Betão?
1: Isso aí, isso
0: porque
1: aí.
0: Porque saúde é o que interessa.
1: O resto não se pressa.
0: Vamos lá, Brasil. 99291049. Nosso programa vai até as 21h40, mais ou menos, né? Quando o Geraldo tá aqui, talvez vá um pouquinho menos. Quando o Geraldo não tá, vá um pouquinho mais. Depende, né? Porque nós temos um bloco de apoio cultural, a gente deixa passando aí. Mais um abraço para vocês, nossos rádio ouvintes de todos os dias. Você que sempre faz profissão de servir, né? A boa música, de ouvir a boa música, na verdade. E nós queremos agradecer a Zélia, o Biel, esse pessoal bacana que ouve a gente sempre. É, o Cidão da Pipoca, o meu amigo Ivan do Rodão tá ouvindo
1: Porfírio,
0: a gente.
1: Porfírio, não é?
0: Porfírio, lá no bairro Brasília. Tá ouvindo a gente, a Manuelita, a Marlita, a Neiva,
1: Cida,
0: a Elisângela, todo mundo aí, né? Essa galera que nos acompanha já há muito tempo. Ô, e Coimbra, aqueles que também não acompanham muito tempo, verdade, mas começou de pouco tempo.
1: Ô Coimbra, muita gente tá perguntando, cadê o motivacional? Vai voltar?
0: Olha, o motivacional só vai voltar quando nós tivermos espaço. Tá cheio o programa, né?
1: Verdade, verdade.
0: O programa tá cheio, nós temos, para além das músicas, para além das participações, para além de tudo, nós ainda temos os blocos do apoio cultural. Isso. Que, graças a Deus, tá muito. Isso é bom, né?
1: É.
0: Isso é bom,
1: é verdade.
0: Isso é bom. Quando tiver mais espaço, aí vai voltar o motivacional, né? O motivacional era uma coisa que nós prezávamos muito e prezávamos ainda, né?
1: E ajuda muita gente, né?
0: Ajuda, né? É um conselho, é uma história, é uma coisa assim bacana.
1: Uma palavra amiga,
0: bom.
1: Né?
0: Palavra isso amiga. Aí, vamos lá, vamos a um breve apoio cultural?
1: Vamos sim.
0: E por falar nele, olha ele aí.
1: 9:05.
0: 21:05.
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